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5: 21 horas e 12 minutos.

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1: 21 horas e 39 minutos.

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1: Tiozinho, a história é o seguinte.
2: Conta aí, vai.

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4: 23 horas e 29 minutos.

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1: 23 horas e 57 minutos.

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1: 1 em 7.

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4: 2:13.

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0: aquela da Vilvinha?
1: Ah, não, essa não, essa não.
2: Vilvinha, Vilvinha, Vilvinha.
1: Eu não me comprometo, delegado, tá?
2: Canta, canta, canta.
0: Parou, parou, parou. Eu, como delegado, tô autorizando cantar essa música da Vilvinha.

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1: 4 e 5.

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6: 4h31.

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0: dia.
1: Seja bem-vindo, seja bem-vinda aqui na Manhã Top do seu rádio, aqui na 101.9, Rádio Capital do Papel FM, a rádio que vai longe pra fazer companhia pra você. A rádio top que deixa a sua manhã maravilhosa.
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1: É a Capital do Papel 101.9, a rádio que fica todas as manhãs trazendo o melhor da música pra você, tá? Muita alegria, muita diversão, muita música boa e também, claro, a sua participação aqui com a gente a partir de agora no nosso WhatsApp. Vai lá, pega o seu celular, pega o seu smartphone e já vai mandando aquele oi pra nós aqui, tá? 42 39 10 12 10. 42 39 10 12 10 é o telefone para você mandar o seu recado, para você interagir aqui na programação. Você que está aí nas fazendas, nas chácaras, nos sítios, nas indústrias, nas empresas, em todos os cantos, nos acompanhando, o nosso bom dia, bom dia!
2: Bom dia!
1: E vem fazer a festa com a gente no 42 39 10 12 10, tá? O nosso WhatsApp é o 39 10 12 10. Você manda o recado, manda o oi, manda o seu áudio e eu quero colocar aí você pra falar comigo. Fala comigo, bebê! Eu quero ouvir tua voz aqui, tá? 42 39 10 12 10. Bora, vem, vamos juntos começar o nosso sertanejão da capital aqui pela 101.

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nossa manhã maravilhosa, nossa manhã mais gostosa. Vem comigo! Até as 8 da manhã. Agora são 5 horas mais 4 minutos. São 5 e 4. E começamos a nossa manhã, como sempre, aqui na capital. Convidando você, meu amigo, convidando você, minha amiga, aonde quer que você esteja nessa manhã, ligadinhos com a gente. Aonde quer que você esteja nessa sexta-feira, grudadinha no rádio, para fechar a semana com chave de ouro, com as melhores canções sertanejas para você. Te convido a partir de agora a nos colocarmos diante do nosso maravilhoso, poderoso e bondoso Deus para nós agradecer por mais uma oportunidade. Oportunidade aonde o Senhor nos presenteia com o dom da vida para que nós possamos escrever mais um capítulo em nossa história, em nossa passagem por essa terra. Por isso, meu amigo, minha amiga, vamos juntos fazer a nossa oração da manhã. Senhor meu Deus, no silêncio deste dia que amanhece, eu venho te pedir saúde, força, sabedoria e paz. Eu quero hoje olhar o mundo com os olhos cheios de amor, ser paciente, justo, compreensivo e prudente. Eu quero ver, além das aparências, os teus filhos. Eu quero vê-los assim como o Senhor mesmo os vê. E assim não ver, senão o bem em cada um, em cada coração. Fecha, Senhor, fecha os meus ouvidos a toda a calúnia e guarde a minha língua de todas as maldades. Que só de bênçãos viva o meu espírito e que eu possa ser tão bondoso, que eu seja tão alegre, que todos que se aproximarem de mim sintam a tua presença. Senhor, Senhor, reveste-me interiormente com a tua beleza e que no caminhar deste dia, no decurso desta sexta-feira, eu te revele a todos. Eu te apresento, ó Pai, nessa manhã, toda a equipe T de comunicação. Eu te apresento cada um, cada uma que está me acompanhando através dos aplicativos de internet ou através do nosso dial 101.9. Eu te apresento a minha família, para que o Senhor cure, para que o Senhor liberte, para que o Senhor guarde. Fica conosco, Senhor. Fica conosco hoje, amanhã e sempre. Assim seja.

0: e a Flor. Também você curtiu aqui na programação Eduardo Costa, Boiadeiro Errante. Agora são 5:20, 5:20, nessa sexta-feira, dia 12 de junho. Já hoje é o dia dos 9, né? Hoje é o dia dos amores, hoje é o dia dos love pra lá, love pra cá, né? Você vai mandar o recado pra nós também aqui, e se você quiser, pode fazer aí aquela declaração pro seu love aqui na programação, tá? Só não seja muito longo, não, tá? O áudio de no máximo 1 minuto, dá tempo de você fazer aquela declaração, mandar aquele beijo pra sua paixão, pro seu amor, né? Pra quem você ama de verdade, sua namorada, a sua esposa, enfim. Hoje é o dia dos namorados, então bora mandar o seu recado pra gente aqui no 42 39 10 12 10. Você vai usar a Rádio Capital para mandar aquela mensagem para sua paixão. Muito legal. São 5:20. Quero mandar um bom dia lá pro Alessandro, ligadinho com a gente, né, Alessandro? Um abração para você. Muito obrigado pela companhia. Ele também, claro, manda um abraço especial pra mamãe Cleusa, pra esposa Isabel, pra sogra Nilza, pro sogro Miguel e também pro filhão Wesley. Valeu, Alessandro. Abraço, bom dia pra você também. Tudo que é de bom. Bom dia, Dimas. Olha, Dimas, Deus abençoe o seu final de semana e um feliz dia dos namorados para você e para sua esposa. Que Deus abençoe sempre. Amém. Nice, um abraço para você. A Nice aqui do Alto das Oliveiras, obrigado pela mensagem, tá bom? Uma excelente sexta-feira também para você, tá? Para você, para Dona Alvina, essa família maravilhosa aqui no Alto das Oliveiras, ligadinho na nossa 101.9. Quem mais também tá chegando por aqui? Oi, bom dia.
1: Bom dia, Dimas, tudo bem?
0: Bem.
1: Manda um gospel depois dessa oração, tu, né? Manda um gospel bem bonito do Padre Alessandro Campos.
0: Padre Alessandro Campos.
1: Ofereço para minha esposa, pra minha mãe, Mazé Lacerda, pros meus irmãos, pras minhas meninas.
0: Certo.
1: Pros meus piá, pro meu tempo Wesley. E pra Jô de Rolândia, pro Rosildo, pra Marinês, pro Maria Bichinho, pro Foguinho de Itália, pro Dejão Daria 1.
0: Certo. Quem mais?
1: Pro Luiz Cláudio do Bom Jesus.
0: Grande Claudião do Bom Jesus.
1: Galo Nela na Tingui.
0: Galo!
1: Pro Zé do Bairro do Leal.
0: Aham. Quem mais?
1: Pro Zé da Construção, pro Alisson.
0: Família lá do Zé da Construção.
1: Beleza demais.
0: Beleza,
1: um bom dia. Fica com Deus, nós todos.
0: Amém, nós todos.
1: E vocês da rádio também.
0: Obrigado.
1: Tamo deitado nas nossas quentas, de barra coberta, né?
0: Aproveitando, né?
1: Se vocês foram atendidos, agradeço. Seja um bom dia.
0: Pra você também, meu parceiro Virola. Um abração pra você, pra esposa, toda a família aqui ligadinho no bairro São Silvestre, aqui na 101.9. Só rola sucesso. Vem chegando.
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0: Música linda, maravilhosa, aqui na Manhã da 101, Nervo de Aço, com o Duduca e também mais o Dalvan, né? Agora são 5 horas mais 30 minutos, 5:30, música sensacional que você curte aqui na 101. E claro, você fica ligado porque já já vem muito mais sucesso pra você aqui na nossa capital. A rádio que vai longe pra fazer companhia pra você. Top, hein?
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8: Tá na capital, tá na melhor, tá bom demais. Agora são 5 horas mais 31. Quero aproveitar já pra mandar aquele bom dia especial lá pra esse povo maravilhoso aqui na Clavin MA. Os nossos amigos que estão trabalhando ali no preparo de madeira. Um abração pra eles todos aí, o nosso carinho, o nosso abraço ali para o meu parceiro Marquinhos. Um abração para ele, pro Marquinhos, também lá pra Rosenilda Jacumasso, pro José Carlos França, meu parceiro Leco Barbosa, que também já está na lida, né? E também acompanhando a gente aí. Um abração para vocês, obrigado pelo carinho. Também mandar um abraço lá para o seu Cervejada, que é o pai desses meninos aqui, tá? Ele é o pai do Marquinhos, do Vaelcio e também do Luizinho. Não posso deixar de mandar um abraço também lá pro Luizinho. Um abração pra vocês e muito obrigado mais uma vez pela audiência também, tá? Mandar um oi lá pro pessoal lá da Clabin do Puma, também estão sempre com a gente aqui na programação. Pessoal lá da Máquina 27, é isso? Um abração pro pessoal lá na Clabin Puma. Obrigado pelo carinho, pela companhia também. Pessoal lá trabalhando e ouvindo a gente aqui na 101.9. 5 horas mais 33, 5:33. Oi, bom dia.
9: Bom dia, Dimas. Quero ouvir essa música.
8: Qual?
9: Fada, fada querida, você se foi, lua. Lua de encanto, ouça pra quem eu canto.
8: Fada querida.
9: Ela levou minha alegria.
8: É, música maravilhosa,
9: eu te
8: hein?
9: Espero o tempo que for, minha fada do amor.
8: Legal,
9: Victor,
8: hein?
9: Léo.
8: Vitor e Léo, essa música maravilhosa cantada na voz da nossa amiga Helena é muito legal também, né? Que nota que a Helena merece nessa nota musical aí? Qual é a nota?
10: Nota 10!
8: Nota 10, com certeza.
9: Quero oferecer especialmente hoje para que é o dia dos namorados, para todos os namorados que estão apaixonados.
8: Certo.
9: E também quero oferecer para uma pessoa especial para mim, que é o meu namorado.
8: Legal, um abração para ele.
9: Ele sabe quem eu tô falando. Abraço, Helena de São Francisco.
8: Valeu, Helena, um abração para você. Muito obrigado pela audiência também aqui na 101.9. Oi, bom dia. Bom dia.
11: Bom dia, Dimas Barbosa.
8: Opa, bom dia, Valderi.
11: Sextou, sexta-feira maravilhosa. Já. Que Deus abençoe a cada um que está na escuta nesta manhã.
8: Amém.
11: A Rádio Capital.
8: Aqui vai longe.
11: Estamos
8: junto. Sempre.
11: Deus abençoe cada ouvinte, cada um que está na escuta.
8: Maravilha.
11: Mando um grande abração para você aí, para sua família.
8: Muito obrigado.
11: E também para todos os componentes da rádio aí.
8: Certo.
11: Mandando um abraço para todo o povão ali da Clabin do Paraná.
8: Pessoal
11: e também
8: da
11: do pessoal da Transval. Ali para nossa amiga ali que sempre está nos conduzindo ali, a Cris.
8: A Cris.
11: Para o Leandro,
8: aquele
11: para o
8: abraço.
11: Fábio.
8: Aquele
11: e também ali para o Luciano.
8: Quem mais?
11: E pra todo o pessoal ali que está sempre
8: na escuta.
11: Ali dentro da van, que
8: beleza.
11: Deus abençoe. Estamos juntos.
8: Tamo junto sempre, Valderi.
11: Tenha um bom dia e Deus abençoe.
8: Nós todos, tá? Obrigado pelo carinho, pela companhia, tá? Nosso parceiraço Valderi aqui com a gente. Ô Dimas Barbosa, bom dia, Dimas. Olha, faz favor de mandar pra nós aí os parabéns pra Nair. Desejando a ela muitas felicidades e muita saúde, tá bom, Dimas? A Nair está fazendo aniversário hoje.

0: E também lá a Nair, que está colhendo mais uma flor do Jardim da Vida, também desejando para ela muitas e muitas felicidades também, tá? Em nome do Augusto. Tá bom, Augusto? Obrigado pela participação, tamo junto sempre. É uma alegria receber você aqui. Ô Nair, e se tiver alguma coisa aí pra sujar os dentes e algum líquido pra lavar as gargantas, é só avisar, tá? Só avisar que nós vai, beleza? Nós vai com certeza aí também, tá bom? Um abração pra vocês, obrigado pela audiência. Adeus. Vamos de Vitor e Léo.
1: Gente.
0: Lá pra Helena do São Francisco.
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1: Vamos lá.
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0: 5:37.

Aí pra vocês, Bruna Viola, Saco de Ouro, também foi Vitor e Léo, Fada. 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

0: concorrendo hoje, no final do programa, a um saco de batatas lá da equipe de Rocha.
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1: Alô.

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2: Olha só, dona Jandira! Essa música é pra você, tá? É a música do Zico e também do Zeca. Eu também quero deitar um dia nos braços da dona Jandira também, né? É, música linda, maravilhosa. E você viaja o tempo. Essa música é de 1949, né? Hã? 1950 foi lançado ela, então, música bem antiga, que ainda faz sucesso nos portfólios da vida, né? Nas músicas antigas, música sertaneja raiz, pessoal sempre curte lá, tem mais de não sei quantas mil visualizações e pedidos da dona Jandira, do Zico e também do Zeca. Você quer a dona Jandira também pra você? Quer também? Então você pode pedir aqui na programação também. Zico e Zeca, é dona Jandira. Deixa eu mandar um abraço pra quem tá com a gente aqui na programação, marcando presença, né? E já trazendo também aí o seu valoroso recado, sua mensagem de bom dia, desejando pra nós aqui uma linda e maravilhosa sexta-feira. Quero mandar um abraço lá pro Rui da Ambulância, um abração pra ele, todo o pessoal da saúde que estão nos acompanhando, o Rui da Ambulância, o Nelsinho, motorista da ambulância também, o Jonas Casagrande, que também está trabalhando lá na saúde também, né? Um dia tá na ambulância, outro dia tá lá naquele carro lá, como é que é? É Sprinter, Sprinter, hã? É Sprinter, né? Hã? É Sprinter, né? Então, ele levando a criançada pra fazer fisioterapia. Esse dia eu encontrei com o Jonas, aqui no centro, ele tava levando aí a criançada pra fazer fisioterapia, né? Que trabalho legal. Além de você cuidar da saúde, você também prestigia para que os nossos jovens estejam se cuidando também. Que legal, Jonas. Um abração para você, hein? Pessoal da saúde, o nosso carinho e o nosso abraço. Quem mais? Quero mandar um super abraço também lá para Raquel. Ela está no centro nos acompanhando. Dimas, Deus abençoe você, teus ouvintes e uma excelente sexta-feira. Valeu, Raquel, um abração pra você, é a Raquel do centro. Quem mais? Oi, bom dia. Bom dia. Bom dia, bom dia, bom dia.
3: Bom dia, meu amigo Dimas Barbosa.
2: Oi, dona Neiva.
3: Aqui é a Neiva do bairro São Silvestre.
2: Fala, dona Neiva.
3: Queria que você tocasse a música para mim com Milionário Zé Rico.
2: Qual?
3: O Jogo do Amor.
2: O Jogo do Amor?
3: Ofereço para a turma da São Silvestre, os ouvintes, para toda a equipe da rádio.
2: Tá bom. Quem
3: pra
2: mais?
3: Para você e tua família.
2: Obrigado.
3: Os ouvintes.
2: Uhum.
3: E para meu filho Nari Neto, para a equipe da Moura, para Zé Moura, o Gringo, o Jordão, o Liel, o Juriel.
2: Quem mais?
3: Que estão tudo de molho, tá muito
2: todo
3: chovendo.
2: Todo, tá chovendo, ele não trabalha hoje, é?
3: E para...
2: Uhum. Quem?
3: O Léo Eduardo e os companheiros.
2: Certo.
3: Te amo muito, meu filho. Um beijo da vó. Bom final de semana para você e todos teus amigos.
2: Maravilha.
3: E mando para a Vanilda, minha amiga da Sucumim.
2: Uhum.
3: E para todos os meus amigos do bairro São Silvestre.
2: Beleza.
3: Põe meu nome no sorteio, de um bom até domingo.
2: Obrigado.
3: Se Deus
2: permitir. Já está
3: até a tarde.
2: Concorrendo também. Obrigado. Obrigado pela participação com a gente. Hoje à tarde ainda tem Dimas Barbosa, né? Aí na programação do A Tarde é Nossa, cobrindo as férias do Gilberto Alves, que volta na segunda-feira. Gilberto, rapaz, acabou as férias, não adianta chorar mais.
4: Ah, miserável.
2: O pessoal tava com saudade de você, está com saudade de você, né? O pessoal fala assim, Dimas, cadê o Gilberto? Então calma, Gilberto está de volta a partir de segunda-feira aqui na grade da programação, beleza? Então tá bom. Valeu, minha amiga Neiva, um abraço pra você e obrigado pela audiência também aqui na 101.
5: Bom dia, Dimas, tudo bem?
2: Bom dia, bom.
5: Aqui é a Marinês.
2: Oi, Marinês.
5: E dele chuva, graças a Deus.
2: Graças a Deus, né?
5: Eu gostaria hoje de ouvir a música Eu acho que é com o Valdir Paza.
2: Qual a música?
5: A Valsa das Flores.
2: Valsa das Flores.
5: E eu ofereço aí pra minha amiga Jô de Rolândia, meu amigo Foguinho de Jardim Itália, pra Marica, pra Silvia Mainardi, Sirene Ribas, Marildinho de Tibagi, pra Joselaine. E pra todos os namorados, né, aí, né, pra que...
2: Hoje é dia dos namorados.
5: Abençoe, né, que tenham bom entendimento, porque não é fácil a vida dois, né?
2: Não é fácil.
5: Mesmo junto ou namorando.
2: Verdade, não é
5: mas
2: fácil não.
5: Mas eu desejo boa sorte pra todos os namorados aí. Eu sigo na carreira solo, né? Mas sigo.
2: Sigo na carreira solo.
5: E eu ofereci pra minha mãe, Maria Bichinha, pros meus filhos, Luiz Fernando e o Elvis. Pra todos lá da Academia Pano Bianco.
2: Bora
5: mexer o corpite, que nós nascemos bonitinho, ajeitadinho, engraçadinho, mas com um pouco cascaio no bolso.
2: Aí
5: então,
2: não adiantou
5: vamos
2: nada, né?
5: Atrás
2: não resolveu
5: nosso ouro,
2: nada
5: aí,
2: daí,
5: nosso
2: né?
5: objetivo com Deus e Nossa Senhora da Aparecida sempre na nossa frente, nos guiando, nos protegendo e nos iluminando, né?
2: Beleza?
5: É isso aí.
2: Valeu!
5: Tenha uma ótima sexta-feira.
2: Pra você também, Marinês! Um abração pra você também, Deus abençoe, Deus guarde nessa sexta-feira, dia dos namorados, ela carreira solo, mas por enquanto, tá? Vamos torcer para que apareça alguém especial também na sua vida, beleza? A vida dois realmente não é fácil, mas quando você encontra a parceira ideal, quando você encontra a mulher ideal, tudo fica mais fácil aí, tá? Quando a mulher está ali ao seu lado, a namorada está ali ao seu lado para fortalecer o relacionamento, está ali ao seu lado para te ajudar a crescer, ou você também está ali ao lado dela para você ajudá-la a crescer também. Porque a vida dois é uma estrada de duas vias. Tanto você tem que agradar, como ela também tem que agradar. Não espere só do seu parceiro, não espere só da sua parceira. Faça você também a sua parte. Quando você demonstra carinho, quando você demonstra amor, pode ter certeza que você também recebe carinho e também recebe amor. Vida a dois. Às vezes é complicado, mas é gostoso e é bom demais, demais.
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2: Vamos de música, vamos de sucesso aqui na 101.9.

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na melhor, tá bom demais, agora são 6:07, são 6:07 e você, claro, participando com a gente, mandando seu recado nessa manhã maravilhosa do dia 12. Você quiser também aí partilhar sua mensagem de amor para sua namorada, para o seu namorado, para sua esposa, para o seu esposo, aquela mensagem linda para sua paixão, você pode usar aqui os microfones da capital, tá? É só você mandar sua mensagem para sua namorada ou para sua esposa ou esposo, né? Aqui no nosso WhatsApp, 42 39 10 12 10. Só, claro, aquela mensagem não muito longa para dar tempo de a gente colocar todo mundo no ar, beleza? Tá certo? Então tá maravilha! 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
0: Tá na capital, tá na melhor, tá bom demais, tá bom demais. Bom dia. Agora são 6h16. 6h16.

0: Na voz de milionário José Rico, foi lá pra nossa amiga Neiva, lá do bairro São Silvestre. Oi, bom dia. Bom dia.
1: Bom dia, Dimas Barbosa, que é o Wellington da Bobig.
0: O Wellington.
1: Quer que você manda aí uma música aí, especialmente pra minha esposa Ana Caroline.
0: Qual música?
1: O Nosso Amor é Azul.
0: Nosso Amor é Azul.
1: E, se for possível, manda um abraço aí pra meu pai Marildo, lá
0: um
1: na São Silvestre.
0: Abraço.
1: Minha mãe Liette. Para o meu irmão Eberson Padilha, lá da Vinça.
0: Certo, um abração, Eberson.
1: Para a minha avó Maria, lá no Zé Lacerda. Para o seu João Nogueira.
0: Beleza.
1: Para o meu cunhado Marco. Para o meu cunhado Osni. Para a minha irmã Tatiane. Para a minha irmã Andréia. Para a minha filha Eloá.
0: Quem mais?
1: E para toda a galera aí da Bobig aí também.
0: Beleza.
1: Positiva demais.
0: Positec! Valeu, Wellington. Um abração para você. E também para toda essa família maravilhosa.
2: Aí, Nimbabada, Marinho, por cá, Nimbabada.
0: Ô, Marinho! Diga!
2: Nós aí, inquilino de violeiro, hein?
0: Inquilino de violeiro?
2: Precisa de assim, não precisa de ninguém, positiva?
0: Positiva!
2: Positec, tec, TKS.
0: Valeu, um abraço, Marinho! Pra você também, pra toda a família, obrigado pela audiência. Mandar um bom dia também lá pro meu parceiro Arilson Vaz, que também já está de pé na patrola. Valeu, Arilson, um abração pra você. Obrigado pela companhia aqui na manhã da 101.9. Mais mensagem chegando. Oi, bom dia.
3: Bom dia, algodão doce da capital do pastel.
0: Já chegou.
3: Aqui
0: o
3: Eduardo Lopes, motorista de aplicativo, né? Já na rodagem e colocando em você, Dimas Charneski.
0: Meu Deus do céu.
3: Vamos trabalhar, porque só ganha, quem ganha dinheiro sem fazer nada é só o miserável do Dimas Charneski.
0: É verdade, fazer o quê, né? Quem estuda tem seus privilégios, né? É só fazer faculdade de locução de radialista que...
3: Ô, Charnês, você tá fazendo nada mesmo, como sempre? Toque uma pra mim aí.
0: O que você quer?
3: Toque aí, Zeneto e Cristiano, quase todo dia.
0: Quase todo dia mesmo?
3: Beleza, Charnês, fale que hora que é aí pra mim acertar com o teu daí, tá bom? Se tiver sorteio aí, faz favor, sorte pra mim.
0: Já
3: beleza,
0: tá, já
3: um abraço
0: tá
3: de motoqueiro pra você
0: já,
3: por
0: tá
3: trás,
0: bom.
3: Que eu sei que você gosta.
0: Mas é um traste esse rapaz mesmo, né? É o Eduardo Locoves, motorista de aplicativo. Um abração pra você, Eduardo. E ó, você já está concorrendo a uma saca de batatas aqui do nosso parceiraço Adriano, da equipe de Rocha. Você, quem sabe, ganha aí as batatas, porque eu sei que você gosta também, né, Eduardo?
4: Ó.
0: Ai, ai, ai, ai, ai. A manhã da 101 é mais gostosa porque você, é você. Você tá comigo na programação.
5: Sozinho.
0: Zé Neto Cristiano? Não.

Tá na capital, tá bom demais, e pra vocês, Luan Santana, com Zezé de Camargo e Luciano, Inquilina de Violeiro. São 6:31. 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Eu quero falar o bairro e também a cidade de onde você está nos acompanhando, beleza, ma? Tranquilos? 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
0: Tá na capital, tá na melhor, tá bom demais, tá bom demais. Quem mais tá por aqui com a gente? Oi, muito bom dia.
2: Barbosa, José do Bairro Leal, Ortigueira.
0: Oi, José.
2: Aqui, rapaz, escutando minha programação já.
0: Legal. Já. Rula, obrigado pela companhia.
2: Um bom pra você, um bom fim de semana.
0: Pra todos nós.
2: Domingo nós estamos na Embala Gaúcha.
0: Opa, com certeza. Bom, beleza.
2: Tá famoso pra nós aí, do Nino Franco e Moraí, a bem antigona que eu quero escutar aí.
0: Qual?
2: É tempo que não escuta.
0: Qual a música?
2: Porta do Caboclo, toca pra nós. Quero mandar essa música pro Mariano da Porta Grande.
0: Certo.
2: Djalma, Virola, o Rono, meu primo da Carrocinha, lá em Telemo, que tá escutando.
0: Um abração
2: e
0: pra ele lá.
2: E Bairro Leal, que estiver escutando, é Ortigueira, quem estiver escutando, tudo, estiver na escuta aí, né?
0: Maravilha.
2: Um bom dia pra tudo, hein? Vai pra Helena em São Francisco também, a Marlene em Ponta Grossa, que tá na escuta lá também.
0: Um abração pra Marlene de Selma.
2: Vai pra ela também.
0: Tá bom, um abração pra ela.
2: Pessoa que tiver na escuta, hein?
0: Beleza,
2: gostar da música antiga aí.
0: É antiga,
2: então,
0: né?
2: Então por aqui, né?
0: Dino Franco e Moraí.
2: É madrugada, já. Toca pra nós, musicão.
0: Valeu, um abraço, José, pra você e todo o pessoal do Bairro Leal, nos acompanhando em Ortigueira. Bom dia, Dimas! Olha, aqui é o China. Mande uma música top aí pra turma do AVL. E também pro nosso amigo Leco, o famoso Dorme Dorme. Também, ó, o Luizão falou que vai... O Luizão não falou nada. O Luizão não falou nada, não, viu, ô China? Eu tô sabendo que você que é o linguarudo da turma lá. É, você que tá falando coisas e coisas. Um abraço, China! Bom trabalho pra você. Uma ótima sexta-feira também, tá? Pra você, pro Luizão, pro Leco, pro Barbosa, lá pra o pessoal todo lá também, né? O Cordeiro e todo o pessoal lá do AVL. O nosso abraço, o nosso carinho pra vocês também. Quem mais? Oi, Dimas, bom dia. Bom dia. Ó, mandando um abraço pra você, meu amigo. É o Candinho aqui de Curitiba. Valeu, Candinho. Um abração pra você também. Obrigado pela audiência. Quem mais também tá por aqui com a gente na programação? Oi, bom dia.
3: Bom dia, Dimas.
0: Bom dia, Jô.
3: Sextou. Ai, que susto. Vamos mexer nossos corpitos.
0: Vamos lá.
3: Com Eduardo Costa, os 10 mandamentos.
0: Os 10 mandamentos.
3: Oferecer para Clarice Martins, com José, lá em Curiúva. Ela é fãzíssima.
0: É, uma abração para ela.
3: Daiane com a Isabelle, Marinês, os filhos, Maria Bichinha, que deve estar no ninho, para Ziza e o Gerson, lá longe, ela está sem celular, roubaram o celular dela,
0: mas que bárbara, só o Gerson tem celular lá, né?
3: Para o seu Luiz do Natinguí, né? O homem que canta bonito.
0: É o Galo!
3: O Virola, o Galo, filho, né? A esposa.
0: Natinguí.
3: O Riva com a Índia Márcia de Lara.
0: Certo.
3: O Deva Lobisomem, com a família toda Lobisomem, a Dirce.
0: A lobisomaiada toda!
3: A Dirce da Área 3. Enfim, para todas as pessoinhas que estão no Sertanejão. Vamos parar com o jornal. Bye, bye.
0: Valeu, João. Um abração para você. Muito obrigado pelo carinho lá em Rolândia. Também com a gente nos acompanhando, né? Eu também quero mandar um bom dia especial lá pro Rezende. Meu amigo Rezende, ele que é fotógrafo, né? Ele trabalhava aqui em Telema como fotógrafo. Agora ele está lá em Mato Grosso do Sul, também fazendo companhia pra gente

0: pro Dário, pro Paulo, pra Edilene Bueno e pra todos os motoras da Vinça que estão na rodagem. Aqui, Dimas, é o Marlon da Área 1. Valeu, Marlon, abração pra você. Pessoal lá da Vinça que estão aí trabalhando e nos acompanhando, ligadinhos com a gente. Grande abraço, bom dia!
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0: Agora são 6 horas e 46.

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Aí pra vocês foi Altair e Alexandre, Chora Minha Viola, com a participação dela, a nossa rainha da música sertaneja, né? Roberta Miranda, Chora Minha Viola. 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
0: Agora são 7:07, 7:07. Não perca a hora.
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0: 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Estamos aqui na 101.9, Rádio Capital do Papel FM, transmitindo ao vivo para vocês, direto dos estúdios, na rua Reginaldo Guedes, no Sena, primeiro andar, do Centrão de Telêmaco Borba, para todo o Paraná e para todo o nosso
1: Brasil!
0: E você participando hoje aqui com a gente, mandando seu recado, mandando seu oi, mandando seu abraço, vai estar concorrendo no final do nosso programa a um saco de batatas com 25 quilos. 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Nosso amigo Adriano, também a Daiane, o Estevão, todo o pessoal da equipe de Rocha, sempre com carinho atendendo você, tá? Você mandou seu recado, deixou seu nome pra gente aqui, já vai estar concorrendo no final do programa. Portanto, vai lá! Quem sabe você não é o ganhador dessa semana? Quem sabe, né? Tudo é possível! Tudo é possível. 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
0: Agora são 7h16, 7h16. Oi, bom dia.
2: Bom dia, Dimas Barbosa.
0: Bom dia.
2: Um abraço pra você. Bom dia, Dimas.
0: Oi.
2: Gostaria que você mandasse pra mim, hoje, com o Leandro e Leonardo, Bobo.
0: Bobo.
2: Agradecer pra minha esposa, Maria Bertazzoni, hoje, pedido do namorado.
0: Aham.
2: Quer dizer que eu sou muito feliz ao lado dela e dizer que ela é a mulher, a companheira, minha amiga, por toda a vida.
0: Amém. Deus parabéns. Deus
2: abençoe nosso relacionamento, nosso casamento.
0: Isso.
2: Desejo ela um feliz dia do namorado. Obrigado por tudo que ela faz por mim. Que Deus abençoe ela com muita saúde e com muitas bênçãos de Deus na vida dela.
0: Amém.
2: Eu ando em Baú. Obrigado, Dimas.
0: Eu que agradeço você, tá? Valeu, Leandro. Um abração pra você lá na cidade do Imbaú, aqui com a gente na programação. Quem mais também tá por aqui? Oi, Dimas, bom dia. Eu quero ouvir a música Barco de Papel, tá bom? Tá certo. Quem mandou o recado pra gente é a Odete. Valeu, Odete. Um abração pra você também. Muito obrigado pela companhia.
3: Fala, meu amigo Dimas. Bom dia. Tudo na paz.
0: Graças a Deus.
3: Tudo beleza. Estamos aqui em Garapuava, ligado na programação, hein, meu
0: Valeu,
3: amigo?
0: Valeu, abraço, obrigado.
3: Manda aquele salve pros meus amigos que estão na escuta aí.
0: Mando.
3: Na Pô, Açougue do Costa, Guaru, Dedê.
4: Abraço.
3: E toda a galera que estão na sintonia.
0: Beleza.
3: Dedê, véio, é figura aí, cara.
0: Ah, o Dedê?
3: Esse cara aí, vai.
0: O Dedê
3: vai dar trabalho
0: jeito,
3: hoje.
0: Né?
3: Tamo na sintonia aí, Dimas. Gostaria de ouvir aí com Chico Rei, Paraná.
0: Qual?
3: Degrau na Escada. Oferece a todo mundo que tá na sintonia. Aquele abraço, Arilson Vaz, ô bonitão.
0: Valeu, Arilson, um abração pra você. Obrigado pela audiência, Arilson Vaz. Ô, Dimas, bom dia, Dimas. É o Carlos Antônio Silva, aqui da cidade de Piraí do Sul. Valeu, Bodinho. Um abração pra você, nosso parceiraço Carlos Antônio Silva, em Piraí do Sul. Bom dia, Dimas Barbosa. Deus abençoe a sua sexta-feira. Amém. Quem mandou é o Cleverson. Valeu, Cleverson. Abração pra você também. Obrigado pela companhia, pela audiência também aqui na 101.9. Meu amigo Butina. Oi, Butina. Bom dia.
5: Tudo bom?
0: Bom.
5: Como é que tá você, teus ouvintes aí?
0: Graças a Deus, o João.
5: Lembrando que o Ancelotti não convocou você.
0: Não, não convocou eu. O Ancelotti, o pessoal estão fazendo pressão lá no Ancelotti, né? Pra que dá tempo ainda até amanhã de manhã, né? Segundo informaram o pessoal da FIFA, informou que até amanhã de manhã ele pode alterar algum nome, se não só depois, se caso alguém se machucar. Mas a imprensa internacional tá falando muito disso aí. A imprensa internacional tá pegando no pé do Ancelotti, dizendo por que que ele não convocou esse craque. Por que que ele não chamou esse cara que está despontando nos futebols e nos campos de todo o Brasil. Eu acho que é por causa que eu não sou internacional ainda, né, ô Butina, né? Ontem tivemos um amistoso ontem à noite lá no São Francisco com o técnico Walter, o Valtão, e ontem foi um sucesso. Ontem eu fiz 3 assistências e 2 gols ontem, né? O Josi, que também faz parte da equipe, falou: Dimas, você tá voando em campo, rapaz. É? Então, tava bem ontem, me preparando, né? Quem sabe acontece ainda essa mudança, mas o Ancelotti já tem já os preferidos dele, vamos torcer também, né, Butina?
5: Já não posso ter tanta confiança assim no ex.
0: Ah, é?
5: Se eu tivesse lá, eu já tinha ia pintar meu carro.
0: Muita gente já falou isso pra mim, tá? Dimas, se você tivesse ido, a garantia de pelo menos segundo lugar era garantido, né? Mas vamos ver o que acontece, né, Butina?
5: Com as 6 estrelinhas já.
0: Pois é.
5: Um abraço aí. Eu, a Michelle, a Ana Lívia E minha mãe Tereza, que tá passando uns dias aqui com nós, que trouxe chuva.
0: Trouxe chuva, dona Tereza, um abraço, dona Tereza, Albutina, a Ana Lívia e também a dona Michele. Obrigado por compartilhar com a gente essa manhã também, tá? Ô Dimas, tudo beleza, ma? Aqui é o Edson Ferreira de Miranda na sintonia. Toca pra nós aí um sucesso com Christian e Ralph. E manda um bom dia pra esse povão. Valeu, Edson. Abraço, bom dia pra você também. Tudo que é de bom.
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0: 7:21.
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Aí pra vocês foi Um Degrau na Escada com Chico Rei e também Mais o Paraná. Agora são 7:31. Não perca a hora, meu amigo, não perca a hora, minha amiga. São 7:31. E eu quero mandar um abraço lá pro pessoal das vans que estão nos acompanhando. Um abraço pro Cildo, pra Cida, também lá pro Edilson e a dona Carmen. Um abração pra eles lá, muito obrigado. Em nome deles eu externo o meu carinho e o meu abraço pra todos os motoristas de vans que estão levando as crianças pra aula, levando a criançada Paula. Ai, ai, ai. 7:32, deixa eu falar pra vocês que a Oba Oba Presentes está trazendo muitas novidades pra você enfrentar o seu inverno. 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

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Lembrando que daqui a pouco teremos o sorteio de um saco de batatas com 25 quilos para você que participa com a gente através da programação. Então, aproveite para mandar o seu recado, que ainda dá tempo de você entrar no sorteio. Música.

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0: Mandar um super abraço lá pro Vandeco.

0: cidade de Tibagi, né? Ele, o Luiz Cotacho também, um abraço pra eles lá. Cotacho me contando ontem que o Vandeco esse dia teve que correr de uma onça lá, né? Teve que correr de um animal lá no meio do mato, no rancho. E disse que subia na árvore, escorregava, subia na árvore, escorregava. O Cotacho falou pra ele, rapaz do céu, eu se fosse correr de uma onça, eu me lambuzava tudo. Aí o Vandeco falou pra ele, mas você acha que eu tava escorregando no quê? Ai, péssima, péssima pra uma sexta-feira, foi péssima essa, né? Meu Deus do céu.
1: Bom dia, Dimas Barbosa.
0: Bom dia.
1: Tudo bem?
0: Bom.
1: Estamos na escuta aí, coloca nós no sorteio de hoje.
0: Já está concorrendo, Ney.
1: Segurança da Pivara aqui, positivo?
0: Sentido de tec.
1: Jaguaraíva com Sangés.
0: Aham. Já está, já no sorteio já, tá bom? Obrigado pelo carinho, pela audiência. O Ney Segurança.
2: Bom dia, Dimas.
0: Bom dia.
2: Já deixei o pessoal em Monte Alegre para trabalhar.
0: Legal.
2: E já temos rumo à Ortigueira, levando de carona você.
0: Obrigado.
2: Para trazer novos colaboradores para Olos, para fazer exame aqui em Telêmaco.
0: Maravilha.
2: Positivo? Bom trabalho, bom dia e tudo é bom.
0: Valeu. Valeu, Jader, um abração pra você, nosso parceiraço Jader, ouvinte de todas as manhãs, um abração pra ele e pra todo o pessoal lá da Olos. Bom dia, meu amigo Dimas Barbosa. Dimas, uma sexta-feira maravilhosa, Deus sempre presente, aquele abraço pra você. E como diz o China, né, o Luizão falou assim, tudo que é de bom, aquele abraço para os companheiros da AVL. E não esquece, Dimas, hoje é dia de comer pizza. Tá bom. Ô Luizão, eu não sei porquê, mas eu tô enjoado de pizza. Não sei porquê. Não tô entendendo o motivo de me convidarem pra pizza, não. Mas olha, não tô entendendo, não. Ai, ai, ai. Bom dia, meu amigo Dimas Barbosa, que é o Purguinha. O senhor e o grande... Ah, tá. Obrigado. O senhor é o grande Galvão Bueno da rádio em Telêmaco Borba. Você poderia narrar até jogos, meu amigo. Nós estamos ouvindo você aqui em Jaguariaíva, com o suco do pica-pau. Descarregar lá no Monte Alegre. Manda um abraço para todos os motoras, piloto de bitrem e também para a galera da Vila Esperança e que estão na escuta. E vai, Brasil!
3: Brasil!
0: Valeu, um abraço, Purguinha. Abração para você. O DJ Jarbas, lá da Vila Rosa, tá mandando um abraço para o papai Antônio, para a linda esposa Noemi, para os filhos Daniel, Graciele, Ariane, pro genro Pedro, pro neto Gael e para todos que estão na sintonia. Valeu, Jarbas, abraço, bom dia para você também, tá? Bom dia, Dimas.
4: Oi, bom dia.
0: Bom, bem, graças a Deus. Manda um abraço pra mim, tô indo trabalhar já e você não mandou meu oi ainda. Então vou mandar pra você, tá? Cadê o seu nome daqui? É o Marco Antônio, da área 6. Marcão, um abração pra você. Ótimo trabalho pra ti, guri. Valeu, o Marco Antônio, da área 6. Tá indo pra Lida, ouvindo a gente, aí sim.
5: Bom dia, Dimas Barbosa.
0: Bom dia.
5: Ô, Dimas, como é que tá?
0: Bem,
5: tudo bem?
0: Bem.
5: Amanheceu hoje.
0: Melhor hoje do que ontem. E amanhã melhor ainda.
5: Amanhecido é cedo, né, Dimas?
0: É cedo, rapaz. É.
5: Ô, Dimas, viu? Que eu queria pedir pra você uma música aí.
0: Se der tempo de colocar no ar hoje. Se der tempo.
5: Aí você toca uma música pra mim, beleza?
0: Qual?
5: É com Joaquim Manuel, Boate Azul, beleza?
0: Boate Azul.
5: Tocar. Fico muito agradecido, beleza?
0: Tá bom, beleza. Falou,
5: feliz pra todos que estiver ouvindo.
0: Valeu, Zé.
5: A emissora e gostar da música. E
0: obrigado.
5: Pra você também, beleza?
0: Obrigado, falou, Dimas. Fico feliz.
5: Desculpa
0: por isso aí,
5: Dimas.
0: Não esquenta a cabeça.
5: Eu cobrei da música ontem, viu?
0: Não, tamo junto,
5: aí,
0: tamo
5: beleza?
0: Junto. Beleza? Tamo junto e misturado.
5: Não esquenta a cabeça, não.
0: Falou, tchau. Bom dia. Tem que cobrar, porque quem não cobra, José Carlos, quem não cobra não recebe, né? Então tem que cobrar. Então tá bom. Ô, Dimas Barbosa, tudo bem, Dimas? Beleza? Gosta de oferecer o programa pra minha família e também pra todos que estão ouvindo este programa que é maravilhoso. Deus abençoe o dia de todos, tá bom? É a Doraci da Silva Delgado. Valeu, Doraci. Já está concorrendo ao sorteio também, tá? Obrigado pelo carinho. Murilo Silva do São Luís também já está concorrendo, Murilo. Um abração pra você. Carlinhos de Volática também tá concorrendo ao saco de batatas também, tá, Carlinhos? Um abração pra você, nosso amigo de Volática. Se puder, toca música. Só quero te dizer com Rick Renner. Tá bom, um abração pra você, de Volática. Quero mandar um abraço pro Wellington Dias, meu parceiraço Wellington, aqui na cidade do Imba.

0: concorrendo. Um abraço para você, Clésio Rodrigues. Dimas, marcando presença e desejar um bom dia com chuvas de bênçãos. Valeu, Clésio. Um abração para você também. Obrigado pelo carinho. Quem mais também com a gente? Um abraço. É, Dimas, feliz dia dos namorados. Ih, rapaz, o que vem aí?
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0: Ah, meu Deus do céu. Dia dos namorados também tem dessa também, né? Ai, Jesus! Ô, Dimas Barbosa, põe meu nome no sorteio. Dimas, é a Rosa Tavares da Silva, da área 3. Já está concorrendo também já. Quem mais? Oi, bom dia. É o Carequinha lá do... Tá ligado? Do sítio, né? Tá ligado com a gente, Carequinha? Não vai dar tempo de colocar o teu áudio, tá, Carequinha? Já são 7h47, não vai dar tempo de colocar o teu áudio aqui, tá? Mas obrigado pela participação com a gente aqui na programação da 101.
2: Aí, Dimas, eu falo a verdade. Eu posso aumentar um pouquinho, mas eu não minto, não. Conta pra turma a história da pizza aí.
0: Ô, Dimas Barbosa, bom dia, Dimas.
3: Bom dia, meu amigo Dimas. Dia. E a todos os ouvintes da 101.9, Reginaldo Porcá, Dimas.
0: Fala, Reginaldo.
3: Passando para registrar a audiência e mandar um abraço para todos os ouvintes aí que estão na sintonia aí.
0: Tá mandado.
3: Beleza? Perdi a hora hoje, por causa da chuva aí, mas deve ter tempo mandar um áudio. Ah,
0: dá tempo ainda, né?
3: Por acaso, se der tempo aí, roda para mais aquela música que fala Quando a Saudade Dói.
0: Quando valeu, a saudade dói.
3: Deus abençoe você e a todos ouvindo a 101.9. Vamos que vamos.
0: Bora que bora.
3: Briga, meu irmão.
0: Valeu, um abraço pra você, Deus abençoe.
3: Dimas, manda um abraço pro Purguinha também, que tá vendo teu programa aí. Olha o Purguinha. Esse aí é gente fina também, Dimas.
0: Valeu, um abraço.
3: Dele, concordo com ele.
0: Então tá certo, valeu, um abração, Reginaldo. Obrigado pela participação. Dimas Barbosa Charneski, é o Bran por cá. Valeu, Bran. Mandando um abraço pra todo o pessoal da Vinça, da Vale do Tibagi e também da JSL. Valeu. Dimas, o Cotacho é um tremendo mentiroso. O Cotacho tem barulho de carroça na cabeça, meu Deus do céu. Quem mais? Deixa eu mandar um abraço também lá pra Regiane, lá em Tamarana, também com a gente. Obrigado pelo carinho. Olha só, gente, é muita participação. Não vai dar tempo de colocar todo mundo no ar. Mas fica aí porque já já vem o sorteio pra você. Um saco de batatas. Gentileza!

na melhor, tá bom demais. Joaquim e Manuel, Boate Azul. Quero agradecer o carinho, agradecer a audiência de cada um de vocês. Muito obrigado, tá, gente? 59 participações nessa sexta-feira, participando do sorteio lá da equipe de Rocha, lá do caminhão da Daiane e do Adriano, que estão ali na trincheira do Jardim Bandeirantes, próximo à UPA, sempre com produtos maravilhosos e deliciosos para você. E quem vai levar o saco de batatas hoje, nessa sexta-feira? Sorteado aqui pela minha amiga Eduarda, a Duda. Quem vai levar o presente é a Neuci. Neuci de Fátima Costa. Ela é do bairro Sem Casas. Telefone.

0: vencedora de hoje. E Nelci, você pode ir direto lá no caminhão. Nós vamos mandar os seus dados lá pro pessoal. Você vai direto lá no caminhão para você retirar o seu saco de batatas, tá bom? Obrigado, gente. Muito obrigado pelo carinho, pela grande audiência aqui na Manhã da 101.
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0: Eu volto hoje ainda às 16 horas com muita música e também participação do ouvinte na programação, tá? Eu volto hoje ainda no programa A Tarde é Nossa. Vem chegando Show da Manhã para ficar com vocês na melhor programação do rádio do Brasil. Grande abraço, boa sexta-feira. Tchau, tchau.
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3: Pro sol da manhã. Você tá estranhando? Nós vimos sol. É, Lisa e eu acabamos de ver um solzinho lá fora. Demos de cara com ele. Tudo bem que ele já se escondeu, mas a gente viu. Então, bom dia pra chuva, que não sei se vai continuar ou não. Bom dia pra você, que não fez nada ainda por causa da chuvinha da manhã, né? Dormiu bem essa noite. Sextou, meu povo, e tivemos uma semana aí de muita água. Tava com saudade da chuva? Coisa boa, né? Matou a saudade. Então, bom dia para todo mundo, desejando uma ótima sexta-feira, uma ótima programação que você vai me ajudar a fazer, né? Até as 11h30. Vamos começando o nosso show da manhã. Lisa, parece que ele mostrou as carinhas, mas já deu no pé, né? Bom dia.
4: Oi, Fátima. Bom dia, Márcio. Bom dia para todos os ouvintes. Fátima foi só para dar o bom dia. Eu acho que ele veio, tá? Porque já foi embora, tá? A gente até estranhou, falou assim, olha o sol, né? E já foi embora.
3: E tava assim, com vontade, né?
4: Ah, carinha de sol mesmo, de sol, ensolarado mesmo. Né? Mas tivemos muita chuva essa noite, Fátima. Quem não dormiu direto viu bastante chuva aí durante a noite. E hoje começamos com uma mínima de 9 graus, Fátima. Nossa máxima hoje será 17. Agora tá marcando 16,7. Por isso que esquentou um pouquinho, né?
3: 16,7. Bom, eu tô com uma blusaiada aqui.
4: Com sensação de 16, a probabilidade de chuva hoje ainda, 98%. Em contrapartida, amanhã não tá marcando chuva. Mas no domingo tá marcando chuva, sim.
3: Ai, Jesus.
4: Então, gente, adiantar o expediente hoje, né? Pra gente pegar o dia sem chuva de sábado, né? Porque teremos o desenvolvimento de um ciclone extratropical nessa sexta-feira sobre o oceano. Contudo, apesar de não atuar diretamente no Paraná, Fátima, essa frente fria, que é chuva, ela vai, assim, continuar de tempo, trazendo tempo bem instável, tá? Bastante instável em todo o estado, tá? Então, nas regiões paranaenses, teremos chuva bem expressiva ainda hoje, tá? Vai continuar essa chuva, porque a probabilidade é 98%. E com a chegada da tarde, haverá uma diminuição da instabilidade. Então, a chuva é agora de manhã, se ocorrer, tá? Porque já começamos aí a mudar o tempo na parte da tarde, porque amanhã não tá marcando chuva. Fátima, ele tá voltando, parece, né? É a impressão minha?
3: É.
4: Que ele tá...
3: Carinha dele lá.
4: Nós estamos aqui atendendo o sol. Mas vai ficar assim, Fátima. Então, esse final de semana, o sábado, ele vai amanhecer com temperaturas baixas, tá? Amanhã, se prepare para o friozinho, mas sem chuva, né? Então, teremos temperaturas mínimas.

0: mínimas de 10 graus, praticamente em metade do sul paranaense. Uhum. Mas não há possibilidade de geadas, né? Também com isso, não tem mesmo, né? Em cima da chuva também é pouca probabilidade para ocorrência de geada. Mas ainda de manhã já aparece o sol, amanhã de sábado, Fátima.
1: É, aquela manhã gelada, mas bonita.
0: Aham, né? Com um solzinho bem gostoso para aquecer. Então vamos esperar que esse final de semana venha com bastante mudanças, né? Então vamos ter, assim, o sábado de sol, mas o domingo volta a chover novamente.
1: E semana que vem vai ser direto de chuva também ou só tem até domingo?
0: Tem, não tem uma probabilidade, Fátima, de continuar chovendo.
1: Domingo, segunda, terça.
0: Segunda, terça.
1: Ai, não brinca.
0: Começa a semana. Vamos começar a semana de domingo, chuva. Teremos mais uma semana de chuva. Tá? Agora isso daí vai se aplicar em basicamente até o... O Cimepar não fala, mas vai continuar, Fátima, até a entrada do inverno, uhum. né? Que começa agora no dia 21.
1: Uhum.
0: Então vamos esperar que venha essas mudanças, que venha essa nova estação, trazendo chuva, trazendo frio. Até no norte do Paraná, que não é tão fria, tá ventando, né? Bastante por lá. Né? Então vamos aguardar. Fátima, tá marcando que nós teremos chuva no domingo, na segunda. Terça e quarta, não tá marcando assim, tá marcando já um pouco de um zoinho de sol. Tá? Então teremos chuva ainda no domingo e na segunda-feira.
1: Muito bem. Márcio Luiz, e você como é que tá? Bom dia.
2: Muito bom dia, Fá. Bom dia, Lisa. Bom dia a todos. Uma ótima sexta-feira. Sextou, né, Fá?
1: Sextou.
2: Graças a Deus, chegou a sexta-feira, uma semana maravilhosa, graças a Deus. Começamos com chuva e vamos terminar com chuva de novo.
1: Bem assim, né?
2: A gente já tá se acostumando, né? O sol vem só dar o seu oi aqui e logo se esconde, né? E hoje, 12 de junho, nós temos aqui as comemorações. Hoje é o Dia dos Namorados, Dia da Aviação de Transporte, Dia do Correio Aéreo Nacional, do Enxadrista, de Conscientização da Cardiopatia Congênita e Dia Mundial contra o Trabalho Infantil. Então são as comemorações do dia de hoje.
1: E quem é xadrista?
2: O xadrista é o jogador que joga xadrez, né? O atleta que joga xadrez. Tá?
1: Muito
2: bom. É um jogo que testa muito a paciência, né? Uhum. Usa muito o cognitivo, são os enxadristas. Então hoje, nós temos também a Feira do Bem. A Feira do Bem, ela está começando agora. Aliás, está terminando na Vila Rural.
1: Ah, a Vila Rural.
2: Começa às 7, às 7 horas. Bem cedinho, agora o Triângulo às 8. 9:30 Bandeirantes, 1:30 Área 6 e às 3 da tarde na Área 3. Essa, portanto, a programação. Hoje segue a Feira da Lua, o segundo dia, a segunda noite, aliás. Né? Inclusive com o telão, o pessoal estava presente ontem, até a Lisa me perguntou lá sobre o público. Ontem um público maravilhoso ontem lá. Muita gente, né? O pessoal gosta mesmo de jogar lá.
1: Também, depois de todo aquele tempo e deu uma levantadinha, né?
2: Nossa,
1: tava ajudou. A temperatura
2: até esquentou,
1: boa, né?
2: Até, esquentou, acho que pra chover depois mesmo, né? É verdade, Fá. Bem isso mesmo. Coleta de galho e grama, o pessoal sempre nos questiona aqui, Fá. Então, hoje, dia 12, Jardim Kroll, Rio Alegre 1, 2 e 3 e o São Francisco 1 e 2. E só reforçando lá para Marica, ela nos perguntou ontem, Parque Limeira e Vila Osório será na outra sexta-feira, daqui uma semana precisamente, dia 19 de junho.
1: Então, certinho.
2: Certinho, Fá. Então, uma sexta-feira abençoada e muito premiada, porque hoje é dia de show de prêmios aqui no Show da Manhã, né, Fá?
1: Muita
2: então,
1: coisa boa.
2: Muita coisa boa. Pessoal, fique ligado e participe. Bom dia.
1: Bom dia. Bom... Deixa eu começar já com o caminhão da Daiane e do Adriano. Deixa eu ver onde que está. Carregado de coisas boas. Então, vamos lá. Lembrando que hoje no caminhão da Daiane e do Adriano, daqui a pouquinho às 9 horas. 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
0: Tá.
1: Tomando um cafezinho.
0: Bom dia, Daiane, Adriano. Sempre nos ouvindo, Fátima.
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0: Temos também, Fátima, uma paçoca de amendoim, uma gentileza da Tânia, que vai estar ali na Feira da Lua. Ela está no box 21, a barraca da Tânia. Então vamos sortear hoje também uma paçoca de amendoim socada no pilão, tá bom? Olha que delícia, é uma delícia, mágica do céu. Eu amo essa paçoca, né, Tânia? Então você vai retirar no sábado, ali com a Tânia, essa paçoca de amendoim na Feira da Lua. Nós temos também o Coplan, Fátima. 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Nós temos, Fátima, uma cocada de vidro. Aham, vou trazer para você ver.
1: Ah, de quem?
0: É, o Lorival, ele fez um mercado já lá na Vila Shopping.
1: Jesus amado, que maravilha!
0: Uma delícia, Fátima. Tem, assim, muitos produtos também vendidos a granel, sabe? De tempero, de outros itens assim também. A farinha de beterraba. Tem bastante itens assim. Ele investiu bastante nessa ida a Curitiba, trazendo, assim, muitos produtos de qualidade, Fátima. Então,
1: muita coisa natural.
0: Bastante coisa natural e também tem muitos esses doces, sabe, de vidro. E tem hoje uma cocada de colher para sortear para os ouvintes. Gente, que delícia. Muito tudo gostoso mesmo. Né? Mandar um abraço bem carinhoso para o Grego, que estava ontem lá também na Vila Shopping. Nós temos também da Ilô, que é um picles para você retirar amanhã na Feira do Produtor. Né, também, a gente quer falar, Fátima, que é um picles, tá? E que você avise, caso você não for buscar, né? Pra gente dar, assim, essa condição pra outra pessoa que possa ir, né? Então, assim, pra que a gente, né, possa estar sorteando alguém que possa ir. Avisa logo em seguida, olha, não posso ir. A gente sorteia uma outra pessoa, né? Nós queremos, assim, premiar muitas pessoas, né, Fátima? Então, temos também uma pizza do Super Central. Essa pizza é pra retirar hoje, tá? Então, lembrando que os brindes que a gente fala, Fátima, ou é para retirar no dia, tipo, pizza é hoje, né? Então, nós temos, assim, outros itens, é para retirar no dia.
1: A feijoada é para amanhã.
0: Isso, nós temos uma marmita de feijoada aqui do Picanha na Chapa para retirar amanhã. Então, assim, fica, prestar bem atenção o dia que é para retirar, para não, assim, para você não perder esse brinde, né? Então, o picles da Elô é amanhã. Amanhã de manhã, no sábado.
1: A feijoada, né? Então, é amanhã na hora do almoço, a picanha na chapa.
0: Apenas, por exemplo, o Coplan, que você poderá, de repente, se estiver chovendo, vem buscar até segunda-feira. Se não, perde também.
1: Sim.
0: A gente vai dar, assim, essa condição. Tem que estipular, Fátima, um tempo, né, para que a pessoa possa vir buscar. Nós teremos também os ovos. Né? Três bandejas de ovos, de hora em hora. Também temos mais ovos aqui para os nossos ouvintes. É uma bandeja de 30 ovos.
1: Da Vila Agrícola.
0: De hora em hora temos aí três bandejas de ovos também.
1: O pessoal tá encontrando direitinho a Vila Shopping ali, certinho?
0: Tá, a Lisa, Fátima.
1: A Lisa sempre gosta de desenhar.
0: Eu gosto de desenhar, né, Fátima? Eu gosto muito de descer aqui para quem está na Marechal Floriano Peixoto, que é essa rua principal, que é continuação da Horácio Clabin, para quem está indo sentido ali indo para o Socomim, né?
1: Socomim,
0: isso.
1: Ali.
0: Você vai sentido lá para quem está indo para o Bandeirantes, para aqueles lados. Ali onde tem, Fátima, passando o toque final, passando a Central Pet, né? A primeira rua que tem para descer, você já pode descer. Tem uma loja de Artrons lá, a odontologia, né? Que é da Natália, da filha da sua vizinha lá. 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Você pode virar ali e pode ir toda a vida reto. Você vai passar a Igreja Assembleia à sua direita, passando a Assembleia, a segunda rua à esquerda, que é a rua do Ferro Velho do Vitinho. É uma rua antes da rodovia, Tá? Então você já vai estar olhando a rodovia na sua frente. Ali você pode virar à esquerda, que mais 100 metros já temos um prédio gigante, bem grande mesmo, antiga Tracbel. É ali que está a Vila Shopping.
1: Certo. Então, desenhadinho, todo mundo convidado a passar lá no Lorival hoje também e ver, né, tudo aquilo que você está precisando.
0: Isso. Beleza? Mesmo. Tá certo, Fátima. Certo, ótimo dia. Eu volto mais tarde.
1: Muito bem. Agora nós vamos respirar, puxando pelo nariz, soltando pela boca comigo. Mais uma. E agradecendo a Deus por mais este dia, vamos à nossa mensagem para começar.
3: Amor a toda prova. Quando os filhos nascem, são amados de forma incondicional pelas mães. Contudo, à medida que o tempo passa, que os dias se somam e as tribulações, as canseiras vão sendo adicionadas, parece que tudo se transforma em rotina. Até o amor. No entanto, basta qualquer coisa acontecer com o filho e eis o amor de forma incondicional se apresentando. É um sentimento intenso, gratificante, capaz de coisas inacreditáveis. Mães que atravessam anos a cabeceira do filho doente, que movem céus e terra para os ver de novo sadios. Nada é bastante para aquele ser amado. Recordamos de uma mãe ainda jovem com a filha ao colo. A menina era portadora de síndrome incomum e os meses se arrastavam penosos, com peregrinação materna na ala especializada do hospital. Naquele dia, com a pequena nos braços, Luciana estava ali outra vez e aguardava pacientemente, aconchegando ao peito seu tesouro. Chamou-lhe a atenção um senhor ao seu lado que de tudo reclamava. De tudo mesmo. Era um resmungo atrás do outro. Em certo momento ele desabafou. A única alegria que tenho é minha filha. Ela é minha razão de viver. Se não fosse por ela, eu já teria desistido. Então, a mãe corajosa o olhou profundamente e lhe disse: pois então, senhor, quando estiver se sentindo mal e tiver vontade de reclamar, de achar que a vida o está castigando, agradeça a Deus por não ser sua filha a sofrer tudo isso. Digo isso porque eu daria tudo para estar no lugar da minha filha. O senhor se calou assustado. Lágrimas lhe vieram aos olhos ao ver aquela mãe tão sofrida. E é assim em todo lugar, a coragem materna se manifestando. Por vezes até, um coração materno ao outro socorre. Foi o que aconteceu em outra ala hospitalar. Na recepção estava a mulher, magra, lenço à cabeça, portadora de leucemia, muito jovem, duas filhas pequenas. Havia um certo desencanto no olhar. Esse olhar de quem sabe que tem o passaporte da vida vistado para o além. Ela fora submetida a um transplante de medula e não resultara exitoso. A leucemia implacável lhe determinava pouco tempo de vida física. Ali ao seu lado estava Luciana, com a filha nos braços. Pequena, magra, doentinha. Trocaram confidências as duas mães. Luciana buscava dizer à outra que continuasse a lutar, que não desistisse. Era possível que o quadro revertesse. Então a jovem desenganada, com o mais doce dos sorrisos, olhando emocionada para Luciana, disse: apesar de tudo que sofri e tenho passado, apesar de talvez eu não poder ver minhas filhas crescerem, digo que de forma alguma desejaria estar em seu lugar. Ouvindo esses depoimentos, pais e mães, agradeçamos a Deus os filhos sadios que nos exigem tanto, os filhos enfermos que dilaceram nossos corações com suas dores. E quando o dia for de cansaço e rotina, superemos e fiquemos ao lado dos nossos filhos intensamente por 15, 20 ou 30 minutos. Isso porque é maravilhoso ter um filho para amar.

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0: Bom dia, Candinho. Como é que tá Curitiba hoje? 9-19, meu Deus do céu. Deu 10 aqui de diferença, hein? Aquele abraço. Feliz dia dos amantes, namorados, ele diz. Você sabe que essa história da Copa, o dia dos namorados ficou bem ofuscado, né, Márcio? Eu não vi bem poucas coisas de namorado,
1: verdade,
0: percebeu?
1: Verdade, o pessoal intensificou na Copa mesmo, você tem toda a razão, né? Agora, a mensagem de hoje é a Copa. Parece que até a guerra deu uma ofuscada agora.
0: Pois é.
1: O Carmar até, tomara que acabe a guerra aí agora, em meio a essa Copa do Mundo, né? Com tantos países participando, pessoal atento, bem isso mesmo, Fá.
0: Vamos falar mais de Copa, né?
1: Isso,
0: e falar de amor, né? Por que
1: amor,
0: não?
1: Né? O esporte traz isso, né?
0: Traz.
1: Esse congraçamento, né? Essa disputa leal com disciplina e tudo. É verdade, Fá, concordo.
0: Então, bom dia pra você também, Romilda Nascimento. Deixa eu ver quem mais chegou por aqui. Oi, José. É o José do bairro dos Leal? É você, José? Deixa eu ver ele aqui. 8:04. Bom dia.
2: Fátima, bom dia.
0: Bom dia.
2: Luísa, bom dia, Marcinho. José do bairro Leal. Tem uma música hoje. Dá pro seu beijão, uma viola. Marlene, pra Helena, se precisa.
3: Bom dia pra você.
2: O ano.
0: Eu não entendi a música. Entendeu, Marcinho? Você falou o nome da música?
2: A música minha é Serenata, com João Mineiro e Marciano.
0: Ah,
2: toca pra nós.
0: Tá.
2: Escuta.
0: Tá bem que
2: você... dia, mas já pro teu.
0: Tá bem que você repetiu aqui embaixo, porque a gente não tinha entendido, viu, José? Então, já a gente vai pro cantinho do Zé. 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Então vai pro José do bairro dos Leal. Ô José, e deu certo aí a namorada, a esposa, a companheira? Você não falou mais nada, eu acho que deu, né? Tá quietinho? Tudo de bom. Bom dia também pra você. Oi, Cecília Lavino. Para o sobrinho Juliano, que está de aniversário hoje. E aniversariante também merece uma serenata, né? Tudo de bom, Juliano. Beijo da tia Cecília. Abraço para Ruth Ribeiro. Abraço aqui também para Edneuza. Obrigadão pela sintonia aí, Nedina. Oi, Nedina. Já fez Pilates hoje, é, minha querida? Abraço especial para Rosalina. Outro abraço bem carinhoso para você, Aide. Opa, Amadeu. Tudo de bom. Enquanto o solzinho tá mostrando a cara, vamos fazer uma serenata com o João Mineiro Marciano. Tá aí, meu querido José, pessoal de Ortigueira, bairro dos Leal, bom dia.
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finalzinho do programa. Daqui a pouquinho, 9h30 tem uma bandeja de ovos. Finalzinho tem uma saca de batatas. Ó! Dá pra fazer, né, Daiane, Adriana? Aquele purê de batata, pão de batata, torta de batata, tudo que você quiser fazer. Lá do caminhão da Daiane e do Adriano, que tem milho verde, viu, gente? 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Meu Deus do céu, tudo de bom. 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E a equipe toda ali desejando uma ótima sexta-feira e um bom final de semana para essa turminha amada que você tem em casa. Bom dia, Milton. A próxima é sua, tá? Vai brigar comigo? Não. É Felipe Falcão com a estrela de ouro. Oi, Adi, dona Alexandrina, como é que estão? Aquele abraço, meus queridos. Uma ótima sexta-feira para todo mundo. Para quem mais? Esse aqui vai também pro Juliano, sobrinho da Cecília Lavino, de aniversário hoje. 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Robertinho e Dani aguardando todo mundo com o maior carinho. 8h51. Estrela de ouro. Eita, Milton. Alô, Vila Esperança. Aquele abraço bem carinhoso também pro Sidney, pro João da Luz, pra esse povo querido da Vila Rosa, né? Jardim Itália, Felipe Falcão.

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12: Meu amigo Chá.
1: E às 9 horas, pontualmente, vem chegando meu amigo Charlie.
13: Belo!
1: Oficial do Brasil, que nem água, né, Charlie? Bom dia!
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1: 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Hoje, Áries, semana termina com mais leveza, boa energia para resolver assuntos práticos, aqueles que estavam parados. Valerá agir com confiança, aproveitando os ventos a seu favor. Dia dos Namorados, numa atmosfera amorosa e sensual. Esse é o clima de romance que você vai viver hoje, viu, Áries?
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1: 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Touro, cuidar da beleza e da sua imagem será prioridade hoje. Seus encantos e doçura estarão em destaque. Bom momento para uma conversa de negócios, apresentação ou um acerto que pedia coragem para ser finalizado. Neste Dia dos Namorados, palavras doces e carinhosas intensificarão o amor, viu, Touro?
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1: 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Ô, gêmeos, conversas e contatos fluirão melhor hoje, com abertura para resolver um assunto de dinheiro ou apresentar uma proposta. Sua presença brilhante e magnética vai atrair as pessoas certas. Aposte no seu poder de articular. Dia dos Namorados vai rolar presente. 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Oi, Rosenilda, bom dia, querida.
4: Bom dia, Fátima, aqui é Rosenilda Camargo, da Vila São Luís. Quero participar aí dessa sorteio da bandeja de ouro.
1: Tá participando, já já a gente faz o sorteio. Oi, bom dia.
5: Oi, Fátima, bom dia. Bom dia você, bom dia os ouvintes também. Eu sou a Ingrid aqui da São João, né? Quero desejar a todos aí um ótimo final de semana e que tenha proteção de Deus, né? Que Deus venha abençoar a vida de cada um e proteger nesse final de semana.
1: Amém.
5: E eu quero participar do sorteio. Então, se você puder colocar meu nome, é Ingrid aqui do São João. Muito obrigado pela participação e um bom dia, ótimo dia.
1: Pra você também, minha querida. Vão deixando o nome, gente, ó. Mandou áudio, mandou, né, o nome certinho. Eu prefiro na sexta-feira que vocês mandem um nomezinho por escrito, tá bom? Mas fiquem bem à vontade, porque se for sorteado eu tenho que, né, ver lá direitinho, ouvir inteirinho. Ingrid, manda pra mim digitado seu nome completo aqui depois, tá bom? Outro abraço para o Luiz Antônio Mendes. Abraço também para Iracema Paim, que tá ligadinha conosco. Outro abraço para Sueli, para o Paulo César, para Joelma, para Verônica, para Dacir, Délio, Nice, Márcio. E vamos mandando um abraço também para, eu acho que a quem pediu essa música foi a Lígia Cecília, que nós vamos aproveitar e mandar com parabéns.

0: aniversário hoje, ó, meu querido. Mamãe Dona Iracema, seus amigos queridos, Alana, família que te ama, abraçando você carinhosamente neste dia, lhe desejando toda a felicidade do mundo, muita alegria, muita paz, muito amor. E que você continue sempre pela vida essa pessoa especialíssima, carinhosa, educada. Uma pessoa, né, que se dá bem com todo mundo. Eu acho que é jeitão dos aniversariantes de hoje, né? Porque o Wilson Paiva é mais ou menos assim, né, Márcio Luiz? Ô, Wilson, Wilson Paiva da Clavin. Aquele abraço. Que Deus te abençoe muito. Muitos anos de vida pra você. É, o Wilson, eu não sei se ele continua ainda no setor ali comunitário da Clabin, né? Naquela liga ali, né? É assessor de assuntos comunitários, né? É, pelo menos a última vez que ele veio aqui, ele estava nesse setor, né? Que Deus o abençoe muito. O Wilson também é cantor, né, Márcio? É, tem música dele aí? Ah, então vamos trazendo. Já a gente traz da Lígia Cecília. Vamos trazer uma do aniversariante de hoje. Para todos os aniversariantes deste dia 12. Nossa, hoje é dia dos namorados, que é difícil dar presente pro Wilson, né?
1: É mesmo, né? Grande Wilson.
0: A esposa pula miudinho.
1: É verdade.
0: Então, presente duplo hoje. Então, parabéns, Wilson, essa pessoa super simpática, uma pessoa assim, muito educada. Nossa, Wilson é aquela pessoa que não distingue voz, ninguém, né? Não muda o tom de voz. Sempre.
1: Profissional, né?
0: Profissional, extremamente profissional, extremamente gente boa. Então, o Wilson fala desde a pessoa mais humilde até o chefe da Clabin, né? No mesmo tom. Uma pessoa assim fantástica. Então, que Deus te abençoe muito também, meu querido. O que ele vai cantar pra nós hoje, Márcio Luiz?
1: Vem na voz dele mesmo, a música Amar, Deixar-se Amar.
0: Ó, dia dos namorados com Wilson Paiva. Parabéns, aniversariantes.

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3: Câncer, 21 de junho a 21 de julho.
0: Vamos lá, Câncer. 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Câncer, um contato agradável com uma conversa leve vai trazer alegria e abrirá portas. Valerá investir na sua imagem e na maneira como você se apresenta. Charme, beleza, inteligência e elegância marcarão sua presença nas reuniões e publicações. Aproveite o Dia dos Namorados para vestir sua melhor versão, viu, Câncer?
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0: 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Hoje, Leão, dê forma a um projeto em andamento. Confira detalhes de uma viagem, brilhe nos eventos e atividades profissionais e renove sua imagem pública. Aproveite o Dia dos Namorados para curtir as coisas boas da vida, trocar confidências com o par e desenhar planos para o futuro a dois. Novas amizades no radar, viu, Leão?
3: Virgem, 23 de agosto a 22 de setembro.
0: Oi, Virgem! 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Ô Virgem, amigos e contatos profissionais vão trazer notícias e informações surpreendentes e interessantes. Semana termina com viagem, com o programa Encantadora 2. Aproveite o Dia dos Namorados para aumentar a confiança numa relação especial e criar novas memórias. Se estiver só, alguém chegará mais perto carinhosamente, Virgem.
4: Hoje é o seu aniversário. Parabéns pra você.

Parabéns hoje, feliz aniversário, vai para nossa querida Jussara Yankee. Eu estava aguardando ela aqui pra gente fazer uma homenagem ao vivo e em cores, né, Márcio Luiz? Mas ela não apareceu. Então, Jussara querida, sem ser olho no olho, né? Mas você sabe que é de coração para coração a nossa homenagem para você, amiga, companheira. A Jussara está conosco há muitos e muitos anos e ela que criou aquela frase: para efeito de currículo, só cinco. Né, Jussara?

mulher que é difícil a gente definir, porque ela tem múltiplas facetas. Ela é como ouro, né? Brilha em qualquer situação, em qualquer ocasião. Tá sempre usando aquelas palavras que fazem a gente pensar em Deus, fazem a gente pensar na vida, mas sempre de uma forma positiva. Jussara Yankee é um testemunho verdadeiro de fé. É uma pessoa que nos traz lições, lições de vida todos os dias. Não quer dizer, né, Jussara, que você já não teve algumas rasteiras da vida, mas levantou-se de todas elas com a nobreza de quem sabe para onde vai e de quem sabe quem segue. Com Jesus sempre à frente, como ela sempre diz, ela segue pela vida, vencendo um dia de cada vez. Recentemente, teve o diagnóstico de um câncer, o tratamento e, mais uma vez, a bravura que prevaleceu. A coragem, a força, a energia, inclusive, que ela passou para os amigos, para a família, para as pessoas que estavam mais próximas. Por isso, querida amiga, você é especial. E que você continue todos os dias da sua vida nos passando esse exemplo de fé, de amor ao próximo, porque ela é muito preocupada com o outro. Ela é muito preocupada com o que acontece ao seu redor, com aquilo que acontece com aqueles que fazem parte da sua vida, com aqueles que participam da sua vida, com aqueles que estão, né, ao seu redor, com aquilo que ela tem conhecimento. Ela está sempre buscando também pelo outro melhor. Por isso, nesse dia, nós queremos não só homenageá-la por quem você é, mas por quem você nos torna. Porque através de você, vendo você, nós nos tornamos pessoas melhores. Através de você, nós enxergamos a vida por uma outra lente. A lente do amor, a lente da paciência, a lente do ânimo, a lente de quem segue sempre acreditando que amanhã vai ser um novo dia. Mas para fazer o bem, hoje é o melhor de todos. Parabéns, querida amiga. Deus te abençoe, te proteja, te guarde. E na falta de mais coisas boas para te dizer, a gente chama Padre Fábio de Melo, tá bom? Feliz aniversário. Eu te desejo.

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0: Salve, Telêmaco Borba. Hoje orando conosco pela nossa cidade, o aniversariante de hoje, Roberto Miranda.
1: Oração por Telêmaco Borba. Reze comigo agora pela nossa cidade. Vamos criar um campo lindo de forças e de amor sobre todos nós. Abençoado seja o seu dia. Telêmaco Borba, eu te amo. Telêmaco Borba, eu te abençoo. Telêmaco Borba, me perdoe. Se eu e meus antepassados te ferimos, te causamos dor, te maculamos, te causamos prejuízo de alguma forma, com pensamentos, palavras, vibrações e emanações de desamor. Eu rogo que me perdoe, que nos perdoe. Sou infinitamente grato por cada segundo vivido aqui. Telêmaco Borba, eu envio meu amor para esse lugar, para essa cidade linda e abençoada, cheia de pessoas do bem, cheia de consciências amorosas e iluminadas. Eu só vejo o bem onde eu estou, com quem eu estou, aqui e agora. Amém.
2: Pessoas gostam de fazer promessas, mas os apaixonados são mestres em prometer, embora nem sempre consigam cumprir as coisas prometidas. E eu até gostaria de lhe prometer a felicidade eterna, mas porque sei que não poderei cumprir, desejo conquistar dia a dia ao seu lado uma felicidade possível. Eu poderia lhe prometer o mundo, mas isso não é algo que se pode alcançar. Por isso, desejo oferecer-me para construir com você um mundo diferente, um mundo melhor, um mundo onde a paz não seja uma ilusão. Eu poderia lhe prometer a lua, mas esse magnífico satélite não está à venda. Assim, desejo exercer suave magnetismo, atraindo você aos meus braços sempre que deles necessitar. Eu poderia lhe prometer as estrelas, mas isso seria utopia. Entretanto, quero e posso ser um tênue raio de luz, sempre que a escuridão aparecer em seu caminho. Eu poderia prometer atapetar estradas com pétalas de flores para suavizar sua caminhada. Mas na impossibilidade de cumprir, desejo lhe ofertar flores de ternura sempre que seus pés estiverem cansados. Eu poderia fazer a promessa de lhe dar o mais luxuoso castelo do mundo, mas certamente não cumpriria. Assim, almejo tecer com os fios invisíveis do amor um ninho de fraternidade e paz consolidado no lar. Eu poderia lhe prometer amor exclusivo, mas isso eu não posso, pois outras pessoas já conquistaram meu coração. Quando nasci, os braços de meus pais foram meu primeiro berço. Quando precisei de amigos, os encontrei. Quando descobri os laços de ternura de meus avós e outros familiares, a eles dediquei amor. Eu poderia prometer declamar as poesias mais belas do mundo para você, mas não tenho esse dom. Assim, desejo apenas procurar as palavras certas para lhe dizer nos momentos precisos e edificar com elas a ponte do diálogo que nos fará próximos em todas as situações. Eu poderia lhe prometer belos presentes a cada aniversário seu, a cada data importante para nós dois, mas temo um dia não lograr êxito. Por essa razão, desejo lhe ofertar as flores de amizade e afeição todos os dias, porque todos os dias serão importantes para nós. E se porventura um dia eu não fizer isso, socorra-me depressa, pois estarei precisando muito de sua ajuda. Eu poderia lhe prometer uma família feliz, com filhos saudáveis e inteligentes, mas isso não depende de mim. No entanto, se Deus nos confiar seus filhos para alegrar nossa união, desejo dar o melhor de mim em favor desses viajantes do infinito. Sejam eles inteligentes ou não, saudáveis ou não, carinhosos ou não. Eu poderia prometer a você jamais cometer equívocos, mas não posso assegurar isto, sob pena de me trair nos minutos seguintes. Todavia, desejo envidar esforços constantes pela autossuperação. E se vier a falir, rogarei que perdoe minha fraqueza. Enfim, eu poderia fazer-lhe mil promessas, como tantos apaixonados. Poderia dizer-lhe muitas palavras sem sentido ou vazias. Mas se não prometo dar-lhe tudo o que desejaria, eu posso lhe ofertar o meu amor sincero. Espero que você também não me prometa nada. Apenas desejo que aceite meu coração como prova das minhas mais elevadas intenções. E quando um dia o crepúsculo da existência se aproximar e nos encontrar lado a lado, aí então poderei assegurar que superamos juntos uma árdua batalha e que as promessas que não fiz se realizaram.
0: Conosco neste momento de reflexão, a tia Cecília Lavino para Juliano, pelo seu aniversário hoje. Também oramos em nome da dona Iracema e de toda a família, para o Roberto Miranda, pelo seu aniversário hoje, para o Wilson Paiva da Clabin também, pelo seu aniversário, pela Jussara Yankee, pedindo a Deus que abençoe também no seu aniversário e em todos os dias, pela neta Letícia, que faz aniversário amanhã, vovó Ana, vai pedindo por ela e por toda a família. Silva Mainardes, para o esposo Pedro, pelo Dia dos Namorados. A Marica, para o neto Dudu, que está em Dubai, está visitando agora. Também para todos os netos, para os filhos, para todas as filhas, para os amigos, para os vizinhos ali da área 1 e a toda a sua família. Também vamos orando com a Romilda Nascimento, com a Rosalina do São Francisco, com a Enedina, com a Ide, o Amadeu e toda a família, a Olga Timóteo, também para todos os seus familiares, a Lígia também, para a tia Marisa, para a mamãe Olga, pela Rosenilda, pela Ingrid, vamos orando também com Luiz Antônio Mendes, da área 3, com a Iracema Paim e família. Pedimos também neste momento pela Verônica Romã Carneiro, ela que vai pedindo pela família. Também o Clésio para todos os seus familiares. Oramos também com o Valdomiro Alves. Pedimos pela Ruth Ribeiro, pela Fátima Moreira, para os pais Avani e Joaquim, em nome da Olga, para a filha Lígia Cecília, pela recuperação da amiga Zélia. Pedimos também, neste momento, pela Fátima Souza, que Deus abençoe. Quem está pedindo é o seu esposo. Também vamos orando em nome da Terezinha Fernandes, para toda a sua família, pela Rosane da Luz Bueno. Vamos orando também com a Rosane de Tamarana, para toda a sua família, pela Neuci de Fátima, ali das Sem Casas, pelo Romildo Aparecido Ribeiro. Também conosco neste momento o José do bairro dos Leal e todos lá de Ortigueira. Pedimos pela Andréia da área 1, Ana Maria, pela neta, pelo seu aniversário hoje, a Letícia, amanhã, aliás, para todos da São Clemente, especialmente para o irmão Adilson e toda a sua família. Pelo Riva da Vila Cristina, para a Márcia. Oramos também com a Márcia de Lara, ela que pede também para o esposo Riva. O Hamilton Batista Miranda também ora conosco. Pedimos pelo Adir, pela dona Alexandrina, pela Amanda Azevedo, pela sua família, por ela e pela família aqui do centro. Pela Doraci Delgado, pela família, pela saúde de todos, para todos os aniversariantes desse mês. Ela diz que são muitos na família, para a mãe no plano espiritual, dona Fernandina de Matos, e a todos os demais aniversariantes. Elisandra do Bandeirantes, para o Gustavo, Paola, Paulo e familiares. Joelma Lima, ali da área 2, também a toda a sua família. Oramos com a Camila Furquim, com o Reinaldo da Silva do Jardim Adriane. Também pedimos pela Francisca Heroína, do Santa Rita. Ela pede pela saúde do seu pai e por toda a equipe ali da Plastipel. Também o Xixo ora conosco neste momento. A nossa ouvinte, Leoni Mariano, por toda a sua família. Pedimos também pela Nadir de Oliveira e família. A nossa ouvinte, Simone Lopes de Corumbá, para todos os seus familiares. Ela pede também por todos os casais, né, que Deus esteja envolvendo e abençoando a todos. Zenilda Nunes e família, Nice Pinheiro e família, Sandra Cirino e familiares. Pedimos também pela Dina Prachum e toda a sua família, pela Maria do Rocio Camargo, para Eliane Camargo, que está internada, e todos os seus familiares e todos os enfermos. Também a nossa ouvinte, Márcia Duchinski, a toda a sua família. É, também, deixa eu ver, a Cleonice, a todos os seus familiares, Ironilda de Fátima Campos, da área 2, também a toda a sua família, Francisco do Jardim Monte Carlo, também a toda a sua família, Celso, aos familiares e amigos, e Dalmira Marconde, Jardim Monte Carlo, para toda a família, também conosco, a Neuza Marinho para a família, a Mila Costa do Socomim para todos os familiares e nossos ouvintes, também a Luciane Azevedo para toda a sua família. Pedimos pela Janisley, pelo Polaco, pela Sandra Bueno do São Jorge, que pede também por todos os enamorados, Tereza Almeida, área 7 para toda a família, Josias Silva, do Centro, para todos os familiares, especialmente a equipe da Plastipel. Oramos também com a Glaci, ela também pede com muito carinho pela Jussara, que Deus lhe dê muita saúde. Também o Bentivi, Anice Delfino, para a Dona Alvina e todos os seus familiares. Oramos ainda com a Cleide Campos do Centro e família, com a Neiva Guimarães Ferreira, com a Servilha Aparecida, também para todos os familiares. Pedimos pela Rogéria Fátima Nascimento e família. A Rosana vai pedindo pelo Luiz Francisco de Moura, pela saúde. Maria José da Silva, também pela saúde. Para Maria de Lourdes Chaneschi, também de Toledo, pela sua saúde, para a Dora, também pela saúde, e para o Pedro e demais familiares. Oramos também, neste momento, pela mãe Sandra, é a Nara que pede, e por todos os seus familiares. Roseli Nascimento, para a prima Cantídia, pela Vilma, Célia, Francisca, Maria Vitória, pela Sandra do Brechó, pela Margarida Silveira, pela Rosana, pela Dora Bueno e todos os familiares. Também José Rosnei Calixto, da área 6, orando conosco, o Candinho em Curitiba, a Nilza para toda a sua família, a Neuza Aparecida Campos para o esposo Edson e toda a família, ali da área

0: Oramos também com a Adélia, com o Idilei Bueno e ainda com a Maria Júlia de Moura, do Alto das Oliveiras. Assim, Senhor, apresentamos uma lista de gente que pede, que agradece. E continuamos, Senhor, a pedir, como eternos pedintes que somos. Pedimos por saúde, pedimos por paz, pedimos pelos nossos familiares, pedimos pelos familiares dos outros. Senhor, ajude-nos por caridade a vencer a nós mesmos em primeiro lugar e a termos a certeza de que nós só podemos presenciar, só podemos viver um dia de cada vez. Ajude-nos a ter paciência para que assim possamos viver sempre bem. Pensando assim, pedindo a sua proteção e ajuda, vamos orar.
1: Poema Divino. Pai nosso que estás no céu, na terra, no fogo, na água e no ar. Pai nosso que estás nas flores, no canto dos pássaros, no coração a pulsar. Que estás na compaixão, na caridade, na paciência e no gesto de perdão. Pai nosso que estás em mim, que estás naquele que eu amo, naquele que me fere, naquele que busca a verdade. Pai nosso que estás naquele que caminha comigo e naquele que já partiu, deixando minha alma ferida pela saudade. Santificado seja o teu nome por tudo o que é belo, bom, justo e gracioso, por toda a harmonia da criação. Seja santificado por minha vida, pelas oportunidades tantas, por aquilo que sou, tenho e sinto, e por me conduzir à perfeição. Venha a nós o teu reino de paz e justiça, fé e caridade, luz e amor. Reino que sou convocado a construir através da mansidão de espírito, reflexo da grandeza interior. Seja feita a tua vontade, ainda que minhas rogativas prezem mais o meu orgulho do que as minhas reais necessidades. Ainda que muitas vezes eu não compreenda mais do que o silêncio em resposta às minhas preces, não te ouvindo assim dizer: Filho, aguarda, tua é toda a eternidade. O pão nosso de cada dia me dá hoje, e que eu possa dividi-lo com meu irmão. As condições materiais que ora tenho, de nada servem se não me lembro de quem vive na aflição. Pão do corpo, pão da alma, pão que é vida, verdade e luz. Pão que vem trazer alento e alegria. É o Evangelho de Jesus. Perdoa as minhas ofensas, os meus erros, as minhas faltas. Perdoa quando se torna frio meu coração, quando permito que o mal se exteriorize na forma de agressão. Que mais do que falar, eu saiba ouvir. Que ao invés de julgar, eu busque acolher. Que não cultivando a violência, eu semeie a paz. Que dizendo não às exigências em demasia, possa a todos agradecer. Perdoa-me, assim como eu perdoar aqueles que me ofenderem, mesmo quando meu coração esteja ferido pelas amarguras e dissabores da ingratidão. Possa eu, Senhor da vida, lembrar de que nenhuma mágoa é eterna e de que o único caminho que me torna sublime é a humilde estrada da reconciliação. Não me deixes cair nas tentações dos erros, vícios e egoísmo que me tornam escravo de minha malevolência. Antes que tua luz esteja sobre mim, iluminando-me, para que eu te encontre dentro de minha alma, como parte que és de minha essência. E livra-me de todo mal, de toda violência, de todo infortúnio, de toda enfermidade. Livra-me de toda dor, de toda mágoa e de toda desilusão. Mas ainda assim, quando tais dificuldades se fizerem necessárias, que eu tenha força e coragem de dizer: Obrigado, Pai, por mais esta lição. Tudo que nos cerca é poesia divina. Há um traço de Deus em cada ser da criação. Busquemos por Ele no desabrochar das flores, no correr das águas, no canto do vento,

no cintilar das estrelas. Mas acima disso, busquemos por Ele em nosso interior. Basta que por um instante fechemos os olhos e o sintamos. Lá Ele está, dando rima aos versos de nossas vidas.

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1: Libra, 23 de setembro a 22 de outubro.
2: Oi, Libra, vamos lá com você. 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Hoje, Libra, alcance suas metas e alavanque a carreira. A semana termina com foco nas mudanças e inovações. Valorize sua competência e mostre serviço. A oportunidade poderá chegar de longe e atrair seu interesse. Curta momentos românticos e encantadores neste Dia dos Namorados, viu, Libra?
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2: 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Hoje, Escorpiano, semana termina com uma formalização importante e lindos momentos de amor. Celebre o Dia dos Namorados em grande estilo, com uma viagem ou programa inesquecível. Valerá dar mais um passo nos estudos de idioma, de filosofia ou retomar um contato de fora com mais entusiasmo. Um plano maior se desenha para o futuro a dois, Escorpiano.
1: Sagitário, 22 de novembro a 21 de dezembro.
2: 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Sagitário, negocie um financiamento, acerte uma planilha, resolva uma questão a dois com mais disposição. Conversa íntima e objetiva esclarecerá uma situação incômoda. Vá direto ao ponto e desmanche impressões negativas. Casamento ou namoro com clima quente, a quatro paredes, cumplicidade e carinho, viu, Sagitário? Entra, João, porque às 10h07 nós vamos trazer boas notícias pra você. Vamos ver se o João não tá esbaforido, se ele não subiu escada. Subiu escada. Ele subiu, mas vamos ver se ele tá em forma. Agora nós vamos saber como é que tá o pulmão do João. 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
3: 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Subimos as escadas ali, mas o pulmão tá firme aqui, né? 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A voz também voltou, né?
2: Graças a Deus, né?
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1: É isso aí, João, bom dia, boas vendas por você, Lígia Cecília, antes tarde do que nunca, né, minha amiga? Beijo, querida, para a tia Marisa, para a mãe Olga, por você, Barão Vermelho.

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2: Capricórnio, 22 de dezembro a 20 de janeiro.
0: 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Capricórnio, coração falando mais alto nesse dia dos namorados, que traz muita emoção e prazer. Invente um programa diferente, surpreenda o par com um momento único que ficará guardado na memória. Mesmo com orçamento apertado, o que encantará será a criatividade e a expressão espontânea, Capricórnio.
2: Aquário, 21 de janeiro a 19 de fevereiro.
0: 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E daqui a pouquinho eu conto para você quem é que ganhou uma bandeja de ovos já ali apresentando o Lorival da Vila Agrícola, na rua Água Marinha, ali bem pertinho de onde era o ferro velho do Vitinho. Hoje, Aquário, você acordará com disposição para agilizar tarefas, brilhar no trabalho, cuidar do corpo e da beleza. Aproveite o pique para colocar ordem na casa ou retomar uma atividade física. Aposte em um jantar romântico neste dia dos namorados, viu, Aquário?
2: Peixes, 20 de fevereiro a 20 de março.
0: 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Solte a criatividade, semana termina animada com novidades dos filhos ou de irmãos e perspectivas positivas. 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

0: da Silva, aquele abraço. Bom dia, Nilvane dos Santos. Bom dia, Alice de Lara. Bom dia pra você também, Rosimeire da Conceição. Ligadinha conosco, quer desejar feliz dia dos namorados pro namorado Natan. Dizer que tem muito orgulho dele e admiração, ama muito ele. Eita, mundão, hein? Can't help falling in love, por favor, pro meu namorado. Quem pediu? Ana Laide da Área 2. Então, Marcinho já tá separando para você, Ana Laide. Outro abraço para Jéssica Pedroso. Bom dia, Tami Gonçalves. Abraço para dona Juraci. Tudo de bom, Elisson. Obrigadão pela sintonia. Outro abraço para o Claudinei de Oliveira. Opa, Jurami, dona Mary. Bom dia para você também, Darcy Ribas, o bigode, ligadinho conosco. Gente, a primeira bandeja de ovos hoje da Vila Agrícola foi para Eronilda de Fátima Campos. Eronilda de Fátima Campos ganhou a primeira bandeja de ovos de hoje. Daqui a pouquinho eu digo quem é que ganha a segunda. Can't help falling in love, quem canta? Márcio Luiz.
1: Pai, eu localizei aqui com André Botelho.

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0: que vem chegando com aquele sorrisão. Sônia da Santa Terezinha, bom dia, querida.
1: Bom dia, Fátima, minha linda, e a todos os ouvintes maravilhosos, Fátima.
0: Eita, nós, hein? Sextou, Sônia.
1: Sextou e é dia do quê, Fátima? Dia dos namorados.
0: Presente não falta aí.
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0: É isso aí, querida. Aquele abraço. Bom final de semana.
1: E um beijão para todo mundo, pai.
0: Boas vendas.
1: Obrigada.
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0: 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Achou aquela que eu te pedi, Márcio Luiz? Que a Laura Sena pediu? Laura, vou ficar te devendo. Quero mandar um abraço aqui. Rapaz, pipocou a coisa aqui hoje, hein? Quem é que quer Coplan Amargo? Gabriel, quer Coplan Amargo? Você quer qual Coplan? Conta pra mim. Xarope pra tosse, a Marilsa quer. Você quer Coplan Amargo? Você quer o Gel Doctor da Coplan? Ou você quer o xarope, o Gel Doctor, né? E o Coplan Amargo. Qual que você quer, tá bom? Vai contando pra mim. Diga, Silvia Mainades, minha querida, como é que estamos em Sapopema? Choveu muito por aí? Bom dia.
1: Bom dia, Fátima, Márcio Luiz, tudo bem? Silvia Mainades, Sapopema, eu e meu marido Pedro, estamos na sintonia. Hoje atrasou um pouco para tirar o leite. Meu marido tá ainda tirando o leite lá.
0: A hora que ela ligou, né? 8h40.
1: Eu queria que você tocasse para mim, Fátima. Edson Hudson, foi Deus que eu ofereci pro meu marido hoje, que é dia dos namorados.
0: Ei, Pedro!
1: E para quem gosta da música, ofereço para todos aí que estão na sintonia. Hoje choveu uma chuva muito forte à noite aqui, com muito vento. Mas graças a Deus, estamos tudo bem.
0: Graças a Deus, né?
1: Agradeço vocês aí por sempre tomando um alô e colocando nosso nome em oração aí. E para mim, para minha mãezinha, para o marido Pedro. E um abraço aí, Fátima. Deus abençoe vocês aí e tenha um abençoado final de semana a todos.
0: Amém, querida. Tá aí o Edson Hildson que você pediu.

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0: 10h59, quase 11 da manhã, minha gente. 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Oi, Cesarina, bom dia, querida. Diga lá.
1: Bom dia, meus queridos. Fátima, Marcinho, Lisa e toda a equipe da rádio. Tudo bem com vocês?
0: Tudo.
1: Então, tô passando aqui para avisar que eu tô na audiência desde cedo. E tô bem, graças a Deus. E ofereço o último louvor para toda a minha família, para as minhas amigas, para todas vocês aí da rádio, para a mãe do Marcinho, para as minhas amigas, as duas Lourdes, uma da Campina dos Pupos e a outra Lourdes, mãe do Guilherme, todas as amigas, enfim. E se eu for para o sorteio, eu gostaria de ganhar o Coplan Amargo. Eu tomo direto e o meu está acabando. Se eu for para mim ganhar, hoje eu quero o Coplan Amargo, tá bom?
0: Tá bom, querida.
1: Um beijo para vocês, um ótimo final de semana. Que Deus abençoe a cada um de vocês. Um grande abraço.
0: Amém, tchau, tchau. Querida. Tchau. Outro abraço aqui para Iraci, ali do Socomim. Para Márcia de Lara, aqui que é um Zezé de Camargo e Luciano. Nosso amor é ouro. Ali do São João. Tá aí, tudo de bom. Sandra Cirino, aquele abraço, eu quero xarope Coplan. Adora também, que é um Coplan para tosse. Aparecida quer ganhar o Coplan Amargo. Rosana Pinheiro, Coplan Amargo. Vocês estão todos virados o estômago, né? Pedrão da INSS, aquele abraço. Jane Ferreira, feliz aniversário para a prima Irma. Se possível, o escudo. Então a gente já deixa pro gospel esse, né?

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1: Eu te beijo.
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0: 12h10, um minuto na frente.
1: Minuto, hein, Fátima? Gente, faz uma diferença um minuto. Dá pra gente contar a história da nossa vida em um minuto, né, Fá?
0: Dá.
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1: Já tem aqui, Fátima. Né? Então vamos falar os nomes dos ganhadores da cartela de ovos, né? Dessa bandeja.
0: Que tem que retirar aqui na emissora, né,
1: Lisa?
0: Que
1: tem que retirar hoje, tá bom, gente? É hoje para retirar, porque amanhã tem outro sorteio. Daí começa a acumular, né, Fátima? E lembrando que os ovos têm validade. Uhum. Né? Então tem que retirar hoje, tá bom? Parou a chuva, dá para vir hoje, então. Vai para você uma bandeja de ovos para Eronilda de Fátima Campos. Telefone 9977-9058. Outra bandeja de ovos para Roseli Nascimento. Telefone 9914-1727. Outra bandeja de ovos, Itirley Bueno. Telefone 9900-1755. Então, bandeja de ovos para retirar hoje aqui na emissora.
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1: Bom, Fátima, e a cocada lá de Minas Gerais? Eu estava vendo o rótulo aqui, gente. Eu tô quase abrindo essa cocada aqui, Fátima.
0: Não, essa
1: então,
0: é por
1: corram buscar, então, Adir França, telefone 91-31-2067. Adir retira também hoje a sua cocada aqui também. É uma cocada com doce de goiabada. É uma delícia. Ai, lá do Recanto da Serra, lá vindo de Minas Gerais, né, Fátima? Nós temos a pizza também para retirar hoje, também sexta-feira, é para você, Ingrid, é Ribeiro de Souza, telefone 9871-7316. Então retira hoje a pizza lá com a Jéssica no Super Central,
0: vai
1: tá
0: direto
1: bom?
0: No Super Central,
1: não precisa passar aqui, isso mesmo, Fátima. Daí nós temos a paçoca, vai para Laura Sena, telefone 9816-0852.
0: Laura Sena retira...
1: A Laura Sena vai retirar amanhã com a Tânia, no box da Tânia, é o box 21. Tá bom, Laura? Então retira amanhã ali na Feira da Lua. Tá? A Feira da Lua é ali na rodoviária que tá acontecendo, né? Hoje tem Feira da Lua, amanhã tem Feira da Lua. Então vai retirar lá amanhã com a Tânia, tá bom, Laura?
0: Box Ocoplan, 21.
1: Box 21. Uhum. Ocoplan Amargo, ou Gel Doctor, ou Xarope Coplan, vai para você, Iraci Aparecida Ferraz dos Santos. Telefone 9927-8730. Então, Iraci vai retirar aqui comigo, ou com a Natália, ou a Maria Eduarda, aqui na rádio que está o seu Coplan. Pode escolher qual deles você quer. A feijoada, que é uma marmitex de feijoada, ali na Picanha na Chapa, né, Fátima? Vai para Alice de Lara, telefone 9113-6064.
0: Amanhã?
1: Amanhã, para retirar essa feijoada. Temos também a saca de batatas ainda,
0: vai
1: né, Fátima?
0: Vai ser sorteada agora, saca
1: e
0: de batatas.
1: E temos também o picles lá da Elô.
0: Então.

0: Aonde vender ovos? Quem é que tá querendo vender ovos aqui? É, ô Márcia, peraí. Que horas que abre? Ontem fui, tava fechado.
1: Que horas? Que você foi?
0: Que horas você
1: foi, Márcia? Fecha acho que 5h30.
0: Abre às 9h, né?
1: Abre 8h, Fátima.
0: É?
1: Tá abrindo, porque agora tem uma funcionária atendendo, né? Então, tá abrindo 8h.
0: E fecha?
1: 5h30.
0: Fecha 17h30. Certinho. Então, tá faltando a saca de batatas.
1: Uhum.
0: Vou botar pra rodar. Ah, tá rodando.
1: Parou, Fátima.
0: Parou na ou no... eu quero... Deus abençoe... Eu quero Coplan Amargo, mas não ganhou Coplan Amargo. Ganhou.
1: Ganhou uma saca de batatas.
0: Uma saca de batatas. Maria Vergensky.
1: Ô, dona Maria...
0: Maria Vergens, que vai ter sorte lá adiante.
1: Nossa, uma o Jair vai ter que caminhar lá para aquele lado.
0: Uma saca da Daiane e do Adriano, ali no caminhão, do ladinho da UPA, 9802-8855.
1: O telefone da Maria? 9802-8855.
0: Ganhou uma saca de batatas.
1: Agora tem um picles da Elô, ali na feira do produtor, tá bom?
0: Então.
1: É, no box 19, que você vai retirar um picles, tá bom? Não é um picles e nem é uma cesta de produtos, tá bom? É um picles ali com a Elô, no box 19.
0: Tá rodando.
1: Parou, Fátima?
0: Parou na ou no, deixa eu ver aqui, Eliane Madureira. Eliane Madureira, 9860-3835. Então, picles da Elô, você vai retirar na feira do produtor amanhã, Eliane Madureira, no box
1: 19.
0: Avisar bem as meninas ali,
1: box,
0: né?
1: Box 19, aham. Na feira do produtor, lembrando que a feira do produtor, Fátima, começa às 5 da manhã, mas termina às 11 da manhã.
0: Amanhã.
1: Tá, então não adianta ir mais tarde lá, que daí já tá o pessoal indo embora.
0: Uhum.
1: Né? Então tem horário pra começar e horário pra terminar.
0: Certinho, Lisa.
1: Certo, né, Fátima? Acho que foi todo mundo.
0: Eu acho,
1: né?
0: Que
1: todo
0: foi.
1: Todo mundo será avisado. Né? Então lembrando que se atentem a ir buscar nos dias que foi passado, né? Pra gente não ter, assim, esse dispêndio.
0: É, e para as meninas explicarem bem também.
1: Bem certinho, né, Fátima?
0: No
1: dia certinho,
0: hoje,
1: né?
0: Certinho e tudo mais. Até segunda, Lisa.
1: Até, Fátima. Bom final de semana para você, pro Márcio Luiz, para todos os ouvintes. Volto segunda-feira, se Deus quiser.
0: 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Pra rebolar, tempo nessa safadeza até o dia clarear. Eu deixo ela. Quero pedir desculpas pra todo mundo. Tinha várias declarações de amor aqui, inclusive do marido da Márcia Duchinski pra ela. É o André Luiz, Márcia. Então, uma declaração de amor aqui do seu marido. Ele pediu uma do Daniel, mas não deu tempo. Então vai, todo o carinho do André naquela declaração de amor que ele vai fazer pessoalmente, porque não deu pra gente pôr o Daniel aqui cantando pra você, tá bom? 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
0: 11h23. Vambora, Marcinho. Agradecendo a sintonia e o carinho de todos, né? Porque a gente volta na segunda. Feliz Dia dos Namorados, feliz Jogo do Brasil, vamos torcer pra todo mundo, né, Marcos? Torcer pelos presentes, torcer pelo Brasil. E encerramos com o Márcio.
3: Foi um pedido especial também, foi a Voz da Verdade, o Escudo.
0: O Escudo, Voz da Verdade.
3: Isso, a Voz
0: Deixa
3: da
0: eu
3: verdade.
0: Ver se tem mais aniversário aqui.
3: Tá bom.
0: Porque às vezes eu não falei aniversariante, né?
3: Isso.
0: E aniversário a gente tem que priorizar. Aniversário, se o meu computador me obedecer, a gente Deus, vai,
3: ele,
0: né?
3: Ele cria a vida própria.
0: Aniversário, não, ele tem vida própria, ele se manda. Vai para a Irma, pelo aniversário. Vai também para a Carmen Lúcio Marcos Aurélio, em nome da Rosana Pinheiro, que estão de aniversário hoje. Vai também para você... Ana Francisca, aqui não é aniversário, tá, aqui não, aniversário da Levina, para Maria Clara e para a sobrinha Lorena, pelo aniversário também, que Deus envolva, abençoe e proteja. Vai para o Roberto, pelo aniversário hoje, vai também para a Jussara Yankee, vai para o... Tá esperando, Carlão? Pode entrar e sentar. Vai pro Wilson, da Clabin, também, pelo aniversário hoje. Deixa eu ver quem mais. O Candinho mandando pro Roberto também. Pro Juliano, que está de aniversário hoje. Sobrinho da Cecília Lavino. A gente volta segunda, se Deus quiser. Calão segue com o microfone aberto. Tchau.

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3: Confira a hora certa. 11 horas 31 minutos.
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0: Alô, amigos! 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Muito bom dia! Estamos chegando aqui pela sua Rádio Capital do Papel, Telemóvel.

0: o estado do Paraná, para mais um show de notícia, informação, utilidade pública, reportagens. 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
0: Tempo chuvoso em toda a região dos Campos Gerais. Neste momento, a temperatura marcando aqui em Telêmaco Borba, 18 graus. E agora você acompanha, através do meteorologista do CIMEPAR, Paulo Barbieri, sobre a previsão do tempo para o fim de semana do jogo do Brasil na Copa.
4: A sexta-feira está começando com tempo instável nas diversas regiões paranaenses. Chove desde o começo da madrugada e na região central do estado, região de Cândido de Abreu, os acumulados já passam dos 70 milímetros. Essas chuvas devem permanecer principalmente nas regiões da metade leste do estado, ainda pela manhã e começo da tarde. A partir da tarde, temos a intensificação de um ciclone extratropical sobre o oceano na altura do Rio Grande do Sul, mas que não chega a influenciar diretamente as condições do tempo no Paraná. Assim, no período da tarde de hoje, o sol já predomina em grande parte do estado, deveremos ter aí apenas chuvas de intensidades mais fracas sendo registradas na região leste e região dos Campos Gerais. Não são chuvas significativas que deverão ocorrer. Já no sábado, o amanhecer será com temperaturas bastante baixas nas regiões da metade sul do estado, com os termômetros registrando temperaturas entre 8 e 10 graus. E já nas regiões norte e noroeste, os termômetros devem variar entre 12 e 13 graus. O sol predomina nesse sábado em grande parte do estado. Apenas na faixa norte do estado, áreas próximas à divisa com o estado de São Paulo, deveremos ter registro de algumas chuvas isoladas a partir do período da tarde. Portanto, no horário do Jogo do Brasil, às 18 horas, deveremos ter o tempo estável nas regiões da metade sul do estado, região oeste, sudoeste, centro-sul e também em Curitiba, região metropolitana, deveremos ter o tempo estável. Porém, com as temperaturas já em declínio. O amanhecer de domingo será novamente com temperaturas baixas nas regiões da metade sul do estado, principalmente centro-sul, sul, região metropolitana de Curitiba e também nos Campos Gerais, com os termômetros na casa dos 10 graus. Já nas regiões do oeste, noroeste e norte do estado, os termômetros sobem um pouquinho em relação ao sábado. Deveremos ter temperaturas no começo da manhã em torno de 14, 15 graus. À tarde, o sol predomina em todas as regiões, porém, no norte e noroeste, as condições seguem para chuvas isoladas no período da tarde e à noite de domingo. A semana começa, portanto, ainda com tempo instável, com chuvas de intensidades fracas e isoladas, principalmente entre as regiões noroeste e norte do estado, região central e também na região dos Campos Gerais.
0: E assim você acompanhou a previsão do tempo para este final de semana aqui no nosso microfone aberto. E ainda hoje você acompanha também informação, previsão do tempo para todo o país.
5: Brasil!
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0: E nós estamos chegando com toda a nossa equipe aqui pela 101.9 Capital do Papel e vamos na sua companhia até uma da tarde, levando aqui com a nossa equipe tudo aquilo que marcou as últimas horas em Telêmaco Borba, região dos Campos Gerais. Vamos trazer

0: participação também da Copa do Mundo. Você acompanha detalhes do início da Copa do Mundo, da abertura e também dos próximos jogos e próximas informações da Copa 2026. E daqui a pouquinho você acompanha comigo os principais destaques do nosso microfone aberto nesta sexta-feira. 11:39, 11:39. 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E ainda hoje, dentro do seu microfone aberto aqui pela sua Capital do Papel, você acompanha. Protestos na parte externa de estádio marcam dia de Copa no México. Copa do Mundo tem primeiros jogos no Canadá, Estados Unidos nesta sexta-feira. Mais de 85 mil pessoas assistem à abertura da Copa 2026 no México. Vai Brasil, com o início da Copa, a torcida Brasil nas ruas e pelo Hexa. Origem da Copa do Mundo vem de ruptura entre FIFA e COI sobre atletas. Márcio Luiz vem com informação, Corpo de Bombeiros e outros assuntos de Telêmaco Borba nesta sexta-feira. E também, criança de 10 anos desaparecida em Telêmaco Borba. Da Agência do Trabalhador, você acompanha vagas de emprego. Vamos saber quais são as vagas nesta sexta-feira da Agência do Trabalhador em Telêmaco Borba. Pastor Esaur Rodrigues vem com a sua mensagem de fé, a sua mensagem de esperança dentro do nosso microfone aberto nesta sexta-feira. Vamos também trazer informação na área jurídica. Vamos falar com o doutor Rodrigo Fagundes. Informação sobre previdência você acompanha nesta sexta-feira. Começa aqui mais um show de notícia e informação para você dentro do seu microfone aberto. Meu muito obrigado, um grande abraço e juntos a partir de agora com muita notícia para você. 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
1: No ar, Corpo de Bombeiros.
0: E as primeiras informações chegando do nosso microfone aberto, Márcio Luiz. Vamos saber com ele como é que foi as últimas horas em Telêmaco Borba, com muita chuva na madrugada. Não é verdade, meu caro Márcio Luiz? Bom dia.
3: É verdade, Carlão, muita chuva na madrugada. Agora o sol tá dando ar da graça aí. Tem hora que ele aparece, tem hora que desaparece, né, Carlão?
0: Esse horário exato que ele aparece e depois ele some.
3: É, ele dá um...
0: Ontem foi a mesma coisa, 11:40 por aí apareceu o sol aqui.
3: É verdade. Tá?
0: Até a Fátima deu um destaque. Olha o sol, Márcio Luiz.
3: Olha só que coisa, né? Linda.
0: Daqui
3: o sol,
0: a pouco ele sumiu.
3: É verdade.
0: Desapareceu.
3: Aí a dona de casa não sabe se pode pôr as roupas no varal ou não, né, Carlão?
0: Exatamente, mas há previsão de muita chuva pro dia de hoje ainda, viu, Márcio?
3: Tem toda razão, Carlão. Então nós temos perspectiva de muita chuva ainda hoje. O tempo deve se firmar realmente no sábado. Então o sábado deve ter aí um tempo bom, segundo o CIMEPAR. Não há previsão de chuva, pelo menos a priori, Carlão, pro sábado. Com mínima de 6 graus amanhã vai esfriar, rapaz. 6 graus. E máxima de 20, Carlão.
0: É, tá na hora de tirar as cobertas, né? Aquele que ainda não tirou do guarda-roupa, tire, né? Porque a coisa vai ficar brava, né?
3: Vai gelar, é um prelúdio aí do que vai ser o inverno mesmo, né? Então agora falando aqui sobre as ocorrências, passamos 2 dias sem dizer de ocorrências, mas ontem tivemos 2 acidentes e um detalhe curioso, Carlão, que sempre chama atenção, é moto com moto. Teve já bicicleta com bicicleta, né? Você lembra?
0: Teve.
3: É, o espaço... Aqui para todo mundo tá difícil, a gente tem
0: agora,
3: falado
0: moto,
3: sempre isso.
0: Com moto já não é mais novidade, né,
3: já
0: Márcio?
3: Já não é mais novidade, Carlão. Agora bicicleta com bicicleta a gente ficou preocupado, né?
0: Exatamente.
3: Então nós tivemos às 18h32 de ontem na rodovia, inclusive esse acidente que envolveu 2 motos, viu, Carlão? Na rodovia PR-160, sendo que um masculino de 31 anos sofreu ferimentos moderados. Então uma Honda... E um detalhe, né? As motos com a mesma cilindragem aí. É, CG-160...

0: que uma colisão com duas ao mesmo tempo. Hoje, até o presente momento, não tivemos ocorrência nesse sentido. O Carlão chamou atenção para uma manchete há pouco, inclusive a gente já vai desdobrar esse assunto agora, porque se trata de um assunto da máxima urgência, uma vez que uma criança desaparecida chama de fato a atenção, Carlão. Então, uma criança de 10 anos, segundo apurou aqui a página Atento à Rede, inclusive temos aqui o nome, José Israel dos Santos Almeida, residente ali no bairro São Silvestre. Segundo informações, ele saiu de casa ontem, vestindo calção azul da escola e uma blusa com capuz. Segundo um próprio familiar, a mãe desse garoto, o menino já havia saído outras vezes para brincar, é muito comum nessa idade, né? Mas sempre retornava para casa, só que isso ontem não aconteceu. Família esperando lá, chegou a noite, a madrugada e nada, quer dizer, a mãe entra em desespero e não é por menos, passa a madrugada fora de casa, onde está, de repente pode até na casa de um amiguinho, alguma coisa assim, mas é sempre importante informar, né? Então, preocupada com a situação, foi orientada essa mãe entrar em contato com as autoridades, né, policiais, guarda municipal, polícia militar, polícia civil. Então, o pessoal já está realizando as buscas, as informações que obtiverem, as pessoas que conhecerem esse garoto, José Israel, possam passar imediatamente à polícia, à guarda municipal ou até os meios de comunicação, mas sempre ter aquele cuidado, né, Carlão? Quando for dar uma informação, que ela seja verídica, ela seja precisa, porque não é justo, né? Uma pessoa, de repente, passar uma informação por brincadeira, olha, eu vi a criança em tal lugar e isso não for verdade. Então, por favor, né, as pessoas terem empatia e cuidado assim nesse sentido, tá certo, Carlão? A gente passa essa informação como prioritária. Eu acredito que o Carlão deve reforçar ao longo do microfone aberto essa informação aí ao longo do dia. Tem uma informação aqui importante também, Carlão. Empresa contratando profissional que tenha boa comunicação, noções de informática, computação, disponibilidade para trabalhar no período noturno, com expediente até 9:30 PM, disponibilidade para trabalhar também aos sábados até às 12:30. Se você é uma pessoa organizada, responsável, gosta de lidar com o público, essa vaga pode ser para você, viu, gente? Então, nós temos aqui o contato para as pessoas entrarem, 988095151. Então, 988095151. Então, é uma vaga, uma oportunidade de emprego para o cargo de secretário ou secretária, viu, Carlão? Pode ser homem, pode ser mulher, que tenha esse domínio aí na computação e que tenha essa disponibilidade de horário até para trabalhar no período da noite, ao longo da semana, até 9:30 PM e no sábado até ao 12:30. Então, uma oportunidade de emprego, o Carlão vai trazer daqui a pouco mais a Agência do Trabalhador, que disponibiliza também diversas vagas. A gente sempre diz, né, Carlão? Só trabalha quem não quer ou quem não pode, né?
1: Exatamente.
0: Por um motivo ou por outro. O emprego tá aí, né?
1: Tá aí, né?
0: Tá aí para a população. Um detalhe importante também, o pessoal que sempre ouve aqui o microfone aberto, são os expositores lá da Feira da Lua, e hoje acontece também, Carlão, hoje sexta-feira e amanhã sábado. Inclusive foi disponibilizado lá um telão justamente para as pessoas que lá comparecerem, os expositores, poderem também acompanhar o jogo da seleção brasileira que acontece nesse sábado. Tem o sentido do Carlão animado e tem palpite para o jogo de amanhã, Carlão? Né, o Brasil estreando contra Marrocos, qual é o seu palpite aí, Carlão? Vamos ver.
1: Eu vou de 2-1, Marcinho.
0: 2-1?
1: É, 2-1. Para começar.
0: Para o Brasil,
1: é Brasil, claro.
0: Brasil,
1: opa.
0: Claro. Então eu vou dar um palpite aí, Carlão. Eu vou para 2-0 para o Brasil aí. Pra não ficar o palpite igual do Carlão, eu tinha um palpite muito parecido com o teu, pra dizer que eu não tô colando o Carlão aqui, eu vou de 2-0, pra dizer que eu não tô copiando o Carlão aqui, mas acredito também na vitória brasileira, se
1: agora
0: Deus quiser.
1: O importante é vencer, né, Marcinho?
0: Até 0-0, né, Carlão?
1: Até 0-0, essa história do 0-0 aí, não importa.
0: Deus, o importante é ganhar de qualquer maneira, né, Carlão?
1: É, se tiver oportunidade de ganhar com 0-0,
0: é verdade.
1: Beleza, né?
0: Pra nós tá no lucro, né?
1: Tá no lucro, com certeza.
0: Você tem toda a razão.
1: Porque ontem o México ganhou, né?
0: Ganhou. Estreou bem, né?
1: Estreou de 2-0 em cima do...
0: Três
1: expulsões. Quer dizer, o nosso hábito brasileiro realmente teve um início de 3 expulsões,
0: né? Meteu o cartão pra todo lado, né?
1: Não tem dúvida.
0: Vermelho, né?
1: Eu vou trazer todas as informações da nossa Copa do Mundo na sequência, Márcio.
0: Ah,
1: após você, a gente vai trazer todas as informações sobre a Copa do Mundo, abertura do protesto na parte externa de estado do estádio, né, que marcou também o início da

0: Copa no México.
1: A Copa do Mundo realmente mobiliza todo o país, né? O mundo, né? O mundo todo. Né? O mundo inteiro, né, Canon? Ainda já aproveitando falar do esporte, já que você mencionou há pouco, Canon, as Panteras, a DTB aqui de Telemaco Borba, pela Liga Feminina de Futsal, enfrentou ontem o Taboão Magnus, que é uma das equipes mais fortes do país, e acabou sendo superada pelo placar de 3-2. O time volta a jogar hoje, vai pegar a equipe de São José dos Campos, naquela cidade, e a partida começa às 7 da noite. Convidar a todos para um destaque importante, que nós teremos o Bazar Beneficente da Comunidade Bom Jesus de Nazaré, que acontece, né, neste sábado, a partir das 8 da manhã até o meio-dia, fundos ali do Banco Itaú, tá certo? Quem desejar comprar roupas, né, agasalhos, calçados em geral, o pessoal pode aproveitar realmente esta oportunidade. E teremos o terceiro dia do novenário do Senhor Bom Jesus de Nazaré, também na comunidade do Bom Jesus. Hoje acontece o novenário, a terceira noite do novenário, então vai ser a partir das 19h30, o tema O Senhor Bom Jesus Inspira Nossa Passagem por Esse Mundo. Então nós teremos a participação ali da comunidade do Bela Vista e também da comunidade do Santa Rita, Canão. Teremos aí essas comunidades participando, né? Tudo isso nos preparativos da festa de Bom Jesus de Nazaré, né? Até a esposa do Canão esteve lá uma vez participando conosco lá das festividades. A gente agradece o carinho e atenção de todos vocês. Então, de minha parte, seria isso, Canão. Um abraço a você, ao nosso querido Herbert, a todos os ouvintes. Fiquem com Deus. Eu retorno com o Canão na segunda e retorno também amanhã, aí no Super Sábado. Um grande abraço, Canão, para você e para todos os ouvintes, para essa audiência maravilhosa.
0: Grande abraço para você, Marcinho. Uma ótima sexta-feira, bom final de semana. Amanhã, Márcio Luiz, a partir das 8 horas da manhã, com o Super Sábado, com muita música, com sua participação, tá certo? Aqui pela 101.9, Capital do Papel. 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Onze horas 58 minutos.
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0: Muito bem, mais de 85 mil pessoas assistem à abertura da Copa 2026 no México.
3: Começou a Copa do Mundo 2026. O primeiro mundial realizado em três países apresentou nesta quinta-feira a primeira das três cerimônias de abertura. O evento ocorreu no Estádio Azteca, na Cidade do México, capital mexicana. Mais de 85 mil pessoas prestigiaram a cerimônia, que contou com bailarinos vestidos de indígenas, representando as antigas civilizações Azteca, Maia, Olmeca e Tolteca. Sob um tapete azul claro que cobriu o gramado, o grupo dançou ao redor de uma réplica gigante da taça da Copa do Mundo da FIFA. A abertura contou ainda com a apresentação de artistas mexicanos e latinos, com destaque para a cantora Shakira. Ela e o nigeriano Burna Boy cantaram a música tema da Copa. tenor italiano Andrea Bocelli fez um dueto com a cantora sul-coreana EJ. Os dois se apresentaram ao redor de porta-bandeiras, representando as seleções que disputam o Mundial. A presidente do México, Claudia Sheinbaum, não participou da cerimônia e coube ao presidente da FIFA, Gianni Infantino, declarar aberta a Copa do Mundo. Na sequência, entraram em campo as seleções do México e da África do Sul. O jogo inaugural foi apitado pelo brasileiro Wilton Pereira Sampaio. A partida terminou em 2-0 para os donos da casa. Com informações da Agência Brasil, da Rádio Nacional em Brasília, Bianca Paiva.
0: Protestos na parte externa de estádio marcam dia de Copa no México.
4: Pouco antes da festa de abertura no estádio Azteca, na cidade do México, manifestantes transformaram um dos principais símbolos da Copa em palco para reivindicações sociais. Segundo o governo mexicano, 19 movimentos sociais participaram dos protestos. O Sindicato dos Professores cobrou diálogo com o governo sobre temas como aposentadorias, salários e a reforma do sistema educacional. Organizações de camponeses, trabalhadores do transporte e familiares de pessoas desaparecidas também participaram da manifestação. Durante o ato, houve confronto entre manifestantes e a polícia, que usou bombas de gás lacrimogêneo contra os movimentos sociais. Em Los Angeles, iranianos contrários ao governo do país realizaram um ato e pediram à FIFA que suspenda a seleção do Irã das competições internacionais. Os manifestantes alegam interferência política no futebol e repressão a atletas. Durante o protesto, eles exibiram fotos de esportistas que, segundo os organizadores do ato, teriam sido mortos ou torturados pelo governo iraniano. Uma das principais polêmicas dessa Copa tem sido a política migratória dos Estados Unidos. Torcedores, árbitros e integrantes de delegações de alguns países relatam dificuldades para obter visto ou autorização de entrada. Hoje, o secretário de Segurança Interna dos Estados Unidos, Mary Wayne Mullen, defendeu a atuação do governo. Ele afirmou que os Estados Unidos mantêm estreita cooperação com a FIFA, que a Federação Internacional foi informada sobre os critérios adotados para concessão ou negativa de vistos. O parlamentar, no entanto, evitou comentar casos específicos, como o do árbitro somali Omar Artan. Artan havia sido escalado para trabalhar em partidas da Copa do Mundo de 2026, mas foi impedido de entrar nos Estados Unidos. Alguns torcedores argentinos também tiveram de abandonar o sonho de assistir à Copa do Mundo de perto. Uma empresa do setor de eletrônicos decidiu, então, dar a esses fãs um prêmio de consolação, sem televisores, para que eles possam acompanhar as partidas da Albiceleste em casa. Com informações da agência Reuters, da TV Brasil em Brasília, narração de Lucas Kraus, reportagem de Yara Balduino.
0: Copa do Mundo tem primeiros jogos no Canadá e Estados Unidos nesta sexta-feira.
5: Na abertura da Copa do Mundo, um dos anfitriões, o México, venceu a África do Sul por 2-0 na capital mexicana. No jogo de fundo, a Coreia do Sul, de virada, bateu a Tchequia por 2-1 nesta sexta-feira, em jogo válido pelo Grupo B, com direito à abertura e show da cantora Alanis Morissette. O Canadá encara a Bósnia no Toronto Field. Pelo Grupo D, em Los Angeles, Estados Unidos e Paraguai, se enfrentam a partir das 10 da noite, com a apresentação da cantora brasileira Anitta. O Brasil segue treinando visando a estreia deste sábado diante de Marrocos. Prestes a deixar o Liverpool da Inglaterra, goleiro Alisson fala em estar focado na Copa do Mundo.
6: Coisa mais importante para mim agora é essa Copa do Mundo. E eu vou encarar como se fosse a última oportunidade, que a gente, futuro a Deus pertence, né? A gente não sabe o que vai acontecer no dia de amanhã. Tenho aprendido isso na minha vida. Mas o meu foco é para o momento, né? Para esse tempo. Uma oportunidade grandiosa de estar aqui representando a seleção brasileira em mais uma Copa do Mundo. E eu me sinto honrado, né, por fazer parte desse grupo seleto de goleiros que vão estar disputando 3 Copas do Mundo. Mas eu quero entrar no outro grupo, né, no grupo dos campeões, marcando meu nome aqui na história da seleção brasileira, junto com os outros 25 convocados. E esse é o meu foco, essa coisa mais importante para o momento.
5: Nesta sexta, a seleção faz o último treino quando o técnico Carlo Ancelotti vai definir o time da estreia brasileira no Mundial. Na Rádio Nacional em Brasília, Bruno Mendes.
0: Vai Brasil! Com o início da Copa, a torcida nas ruas e pelo Hexa.
7: A Copa do Mundo 2026 começou nesta quinta-feira com um jogo de abertura entre a seleção da África do Sul e um dos anfitriões do torneio, o México. A partida terminou com a vitória dos mexicanos. Com o início do Mundial, a expectativa dos torcedores brasileiros é que o Brasil conquiste o sexto título. Gabriel Alves, vendedor de 22 anos, acredita que a seleção brasileira tem grandes chances de conquistar o hexacampeonato.
8: Ah, sobre o Brasil, então, tô com uma expectativa boa, né? A gente tá com um elenco bom, uns bons jogadores. Ali a gente tem vários atacantes bons ali, como Ryan, Endrick, Rafinha também. O Brasil, assim, tem de tudo para ser um dos favoritos a ser campeão, né? E a gente vai enfrentar várias seleções aí, França, Portugal, que deve estar no nosso caminho. Mas eu acho que o Brasil chega com uma força grande para conquistar a sexta estrela e vamos com tudo em busca do Hexa.
7: Já o estudante Francisco Arthur, de 21 anos, já tem uma torcida caso o Brasil não seja campeão.
9: Ah, qual é a minha expectativa para a Copa do Mundo? Bem, minha expectativa é que não se repita o que aconteceu em 2018, que não se repita o que aconteceu em 2022 e o time não suba todo para o ataque, faltando 4 minutos para acabar o jogo. E assim, eu espero que a França ou a Argentina não ganhe, né? Tô torcendo contra eles o máximo que eu posso. E, é claro, estou torcendo para o Brasil, espero muito que o Brasil ganhe, mas caso isso não ocorra, minha torcida vai para a seleção de Portugal do Cristiano Ronaldo. Mas é claro, Brasil em primeiro lugar, que o Hexa vem esse ano aí. Bora, Brasil!
7: A seleção brasileira estreia na Copa neste sábado às 7 horas da noite contra o time do Marrocos. Com supervisão de Rafael Gasparuto, da Rádio Nacional em Brasília, Vitor Mendes.
0: Origem da Copa do Mundo vem de ruptura entre FIFA e COI sobre atletas.
10: Chegamos a Paris, em 21 de maio de 1904, quando a Federação Internacional de Futebol, a FIFA, foi criada para unificar a organização dos jogos entre nações. Nesse período, apenas alguns países europeus integravam a entidade, e a principal competição futebolística da época eram os Jogos Olímpicos. Mas o futebol não estava na grade fixa das Olimpíadas. Isso acontecia por uma regra imutável do COI, o Comitê Olímpico Internacional, de só aceitar atletas amadores nas modalidades, o que restringia o número de delegações interessadas em participar. O futebol só passou a integrar de vez o panteão olímpico a partir de 1908, nos Jogos de Londres, mas a história do amadorismo permaneceu. O professor de jornalismo da Universidade do Estado do Rio de Janeiro, Felipe Mostaro, conta que aconteceu uma série de embates entre o antigo presidente do COI, Baillé Latour, e o ex-presidente da FIFA, Jules Rimet, que defendia a entrada de jogadores profissionais no torneio.
11: Um palco fundamental para essa ruptura quase que total das duas entidades foi os Jogos Olímpicos de 1928, no congresso onde ia se definir quais as modalidades estariam presentes na próxima Olimpíada. O COI simplesmente disse que o futebol não faria parte mais. A FIFA se revoltou nesse congresso, essa briga que já ia nos bastidores se tornou uma briga muito pública, e o Jules Rimet, na presidência da FIFA, falou: então tá bem, nós vamos criar o nosso próprio campeonato.
10: Tudo se tratava de uma disputa pelo controle do esporte, já que nenhuma entidade queria ser taxada como subordinada à outra. Então, a partir daí, com sede no Uruguai, que havia sido bicampeão olímpico, criou-se a Copa do Mundo de Futebol. Nessa primeira edição, em 1930, apenas 13 seleções participaram, e uma delas foi a do Brasil, o único país a estar presente em todas as 21 edições. Mas foi somente na Copa de 1950, a do famoso Maracanaço, que essa história de Copa do Mundo ganhou ainda mais fama, conforme explica Felipe Mostaro.
11: O campeonato passa a se tornar muito potente, principalmente, né, depois da Segunda Guerra Mundial. Isso vai crescendo de uma maneira absurda, até a Copa de 70, que é a primeira a ser televisionada. Os impactos tecnológicos vão ser fundamentais. Então é muito interessante a gente ver a FIFA, né, chegar a essa edição de 2026 da Copa do Mundo, e grande parte também por estar muito entranhado no imaginário popular e também por conta da imprensa.
10: É por essas e outras que essa competição mexe tanto com a gente e mobiliza bilhões de pessoas no mundo. Mas isso é papo para um outro episódio da série.

0: E a nossa seleção brasileira estreia neste sábado, horário de Brasília, 19 horas, contra o Marrocos. Portanto, amanhã, estreia da seleção brasileira na Copa do Mundo 2026. E após os comerciais, vagas de emprego da Agência do Trabalhador.
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12h10, 12h10, Capital do Papel, Telêmaco Borba, microfone aberto. Assumindo o comando técnico do nosso microfone aberto a partir de agora, Ebert vai comigo até 1 da tarde. 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

0: sua sintonia, Simone Lopes, muito obrigado, Simone. Elaine Catarine de Souza também com a gente, obrigadão a você, muito obrigado aí pela audiência. Quem está conosco também no dia de hoje, Nelson Magalhães, Marli Gomes de Souza, muito obrigado, Marli, aquele abração especial para você e toda a família também conosco, sempre ligado com a gente, na nossa sintonia, o nosso amigo Candinho, na capital do estado do Paraná, Dineia Ligoski, obrigado, Roseli Nascimento, aquele abraço, também a participação de vocês todos aqui na nossa microfone aberto pela sua capital do papel. Lembrando que você pode mandar, né, a sua participação pelo 39101210, tá bom? Grande abraço para vocês todos, muito obrigado. Muito obrigado mesmo pela audiência, né? E ainda hoje, casal é preso com quase 800 gramas, né, de entorpecentes. Daqui a pouquinho a gente vai trazer no nosso meio policial, nas notas policiais do microfone aberto. Quem está passando também, deixando, passando para deixar o nosso último dia. E convido a todos que amanhã terá feira do produtor, né? Quem mandou aqui para mim, deixa eu ver. Fernanda Vidal. Fernanda Vidal dizendo que amanhã tem feira do produtor. Um grande abraço aos nossos produtores aqui de Telêmaco, Borba, Embaú, toda a região aí, viu? Muito obrigado a vocês todos pelo carinho da sua audiência. Muito bem, agora são 12 horas 15 minutos, 12 e 15, e nós vamos até a Agência do Trabalhador em Telêmaco, Borba, informação, vagas de emprego.
1: Olá, meus amigos, Luiz Ademir, voltamos a falar da Agência do Trabalhador. Oportunidades de emprego disponíveis em nossa agência no dia de hoje. Temos então vagas para fiscal de loja, farmacêutico, embalador à mão, enfermeiro socorrista com cor em ativo, enfermeiro nível superior com pós em urgências e emergências, encanador industrial, eletricista automotivo, consultor de vendas para a área financeira, chapeiro para panificadora para trabalhar das 13 às 21 horas e 20 minutos, casal sem filhos para cuidar de fazenda no município de Curiúva, borracheiro para caminhões e máquinas florestais, auxiliar de produção para a indústria madeireira, auxiliar de padeiro, auxiliar de limpeza, auxiliar de cozinha, auxiliar de confeitaria, atendente de balconista. Essas são todas vagas para trabalhar em panificadoras e supermercados. Também vaga para alinhador veicular, para trabalhar com alinhamento e balanceamento de caminhões e automóveis, ajudante geral em obras da construção civil. Vagas urgentíssimas aqui para açougueiro e auxiliar de açougue para trabalhar em supermercados. Também zeladora para limpeza, organização e manutenção em ambiente farmacêutico. Vendedor placista para revenda e exposição de aplicativos. Soldador para trabalhar em oficina de manutenção de carretas. Salgadeiro para mercado. Representante técnico em vendas. Recepcionista para clínica médica. Operador de prensa para materiais recicláveis, para trabalhar no período das 8 às 12 horas aqui no Distrito Industrial. Operador de pá carregadeira. Operador de caixa para loja de utilidades que tem experiência anterior na função. Operador de caixa para panificadoras em geral. Operador de cabeçote para empresa madeireira no Distrito Industrial que tem experiência anterior comprovada nessa função. Motorista entregador para loja de materiais de construção. Motorista profissional para coleta e entrega de pneus para empresa recapadora. Motorista carreteiro para transporte de combustíveis com CNH com EAR, cursos MOP, NR20 e NR35, que tem experiência anterior também na função. Monitora de cobranças para estacionamento regulamentado. Mecânico auxiliar para trabalhar em oficina de manutenção de caminhões. Mecânico para manutenção de caminhões diesel. Laminador de madeiras com experiência e disponibilidade para trabalhar em Santa Catarina, jovem aprendiz com ensino médio completo e que tenha cursos da informática, instalador e reparador para fibras ópticas e comunicação de dados que tenha veículo próprio para a função, inspetor de soldagens com certificação N1 vigente, CNHB, experiência anterior comprovada, que também precisamos de um profissional que tenha cursos em administração, psicologia, gestão e recursos humanos para carreira na área de RH. Também estão abertas disponíveis vagas para a nova loja do Grupo Verona aqui em nossa cidade. Temos uma certa urgência para todas essas vagas. Os candidatos deverão possuir ensino médio completo, disponibilidade de horário e deverão comparecer à Agência do Trabalhador com currículo impresso e atualizado para as seguintes vagas: conferente de carga e descarga, coordenador de RH. Este profissional deverá possuir nível superior, encarregado de hortifruti e granjeiros, encarregado de frios, gerente de loja, subgerente de loja, supervisor de açougue. Também vagas para início imediato, zeladoria, fiscal de loja, operador de loja para precificação de produtos, supervisor de caixa, auxiliar de tesouraria e operador de empilhadeiras. São essas as vagas disponíveis a partir de hoje. Nós desejamos aí um abençoado final de semana para todo mundo. Retornamos na próxima segunda-feira. Grande abraço.
0: Muito bem, assim você acompanhou vagas de emprego da Agência do Trabalhador aqui em Teremoco Borba, que volta comigo com outras informações na segunda-feira, né? E agora, gente amiga, você que me acompanha, né? Conosco aqui no microfone aberto, vamos seguindo com outras informações para você e aquele momento tão importante que nós trazemos na sexta-feira com a participação do pastor Exaor Rodrigues.
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0: E mais uma vez a mensagem do pastor Exaor Rodrigues dentro do nosso microfone aberto.
3: Graça e paz, queridos amados, diletos ouvintes, com muito carinho que nós estamos novamente adentrando através do vosso receptor. Este é o momento de comunhão com Deus. Quem vos saúda nesse dia é o pastor Exaor, da comunidade Embaixadora de Cristo. Estamos situados ali na rua Afonso Pena 275. Um abraço a você, Carlão, ao nosso querido amado técnico e operador Gilberto Alves. Que a paz de Cristo esteja nos vossos corações. Um abraço a todos nossos queridos diletos ouvintes. Eu gostaria de deixar um pensamento nesse momento tão especial, tão significativo para todos nós. Há um texto da palavra do Senhor bem conhecida, o Evangelho de João, no capítulo 4, versículo 23 e 24, diz assim: mas a hora vem, e agora é, em que os verdadeiros adoradores adorarão o Pai em espírito e verdade. Porque o Pai procura tais que assim o adorem. Deus é espírito, e importa que os que adorem, adorem a ele em espírito e em verdade. Graças a Deus. Queridos, quando nós lemos um texto como esse, que a Bíblia diz que Deus procura os verdadeiros adoradores para que possa adorar a ele em espírito e verdade, porque Deus é espírito. O nosso Deus é o nosso Pai e ele é sobrenatural. Todos nós que cremos em Jesus, todos nós que cremos no Deus único, Criador dos céus e da terra, nós podemos viver o sobrenatural de Deus, porque ele é o nosso Pai espiritual. Para nós operar no sobrenatural, tudo que nós precisamos é treinar o nosso espírito, porque Deus quer nos levar para uma outra dimensão maior, para que eu e você possamos ter um relacionamento, uma intimidade maior com ele, e possamos ver as manifestações dele através das nossas vidas. Então nós precisamos deixar o Espírito fluir em nossas vidas, o Espírito Santo, porque Deus quer que você se mova no Espírito, aonde que acontecem os sinais, os milagres, as coisas grandiosas, sobrenaturais. O próprio Jesus falando em João 14, a partir do 12, ele diz: aquele que crê em mim, não somente farão as obras que eu faço, mas coisas maiores ainda farão. Essas são palavras de Jesus. Por quê? Porque a palavra do Senhor diz que o mesmo Espírito que ressuscitou Jesus dentre os mortos, ele habita dentro de nós. E nós, muitas vezes, por falta de conhecimento, dessa intimidade, por falta dessa revelação, nós não temos desfrutado de tudo aquilo que Deus tem para nós. Por isso que o texto diz que nós devemos amar a Deus, a Deus, porque Deus é Espírito, ele procura os verdadeiros adoradores, que adore a ele em espírito e verdade. Nós somos adoradores do Senhor. Nós somos, o nosso Deus, ele é o Pai das luzes. Por quê? Porque Jesus diz, vós sois a luz do mundo. Então eu e você, nós somos luz do mundo e o Senhor quer se manifestar através das nossas vidas. Para fazer isso, é preciso nós sabermos as coisas certas, aprender a honrar o nosso Pai. Assim como nós devemos honrar o nosso Pai terreno, nós também temos um Pai celestial que nós devemos honrar. O que Deus tem para nós não é uma vida normal, porque nós somos filhos de Deus. Deus quer que você frua

0: no espírito. Porque sempre tem algo extra, algumas coisas maiores na presença do Senhor, porque em 2 Coríntios 5,17 diz que aqueles que estão em Cristo vivem novidade de vida. Deus tem algo grandioso para cada um de nós, a cada dia, a cada instante. Este é o privilégio, essa é a chave. E muitas vezes nós não estamos desfrutando de toda essa dádiva por falta do conhecimento, da revelação, porque muitas vezes nós não fomos ministrado aquilo que nós somos em Cristo Jesus, do poder de Deus que opera através dos seus filhos, porque nós somos membro ativo do corpo de Cristo. Então nós precisamos estarmos na presença de Deus para sempre. O Espírito Santo quer que mudar você, para você levar, viver e te levar numa nova dimensão, na intimidade com o Pai. Precisamos viver esta dimensão espiritual todos os dias. Precisamos honrar o nosso Pai Celestial, dando a Ele a honra e a glória, a gratidão por tudo que Ele é, por tudo que Ele fez, por tudo que Ele significa na minha vida e na sua vida. Sempre Jesus, Jesus para sempre. Até a próxima, querendo Deus. Tchau, tchau.
1: E assim você acompanha aqui no nosso microfone aberto com o pastor Esaor Rodrigues, a sua mensagem de fé, mensagem de esperança, dentro do seu microfone aberto, que volta na próxima sexta-feira. E após os comerciais, mais informação para você no seu microfone aberto.
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1: 12:27, 12:27. Daqui a pouquinho, girando com a notícia, você acompanha também no dia de hoje mais informação aqui no seu microfone aberto. 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
1: 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Nós vamos seguindo com mais informação para você no nosso microfone aberto.
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1: E mais informação chegando para você dentro do seu microfone aberto nesta sexta-feira. Inflação desacelera e fica em 0,58% em maio.

0: Infelizmente, vamos deixar a informação para daqui a pouco. Enem 2026, prazo para inscrição acaba hoje, às 23h59.
1: Agora não tem mais prorrogação. O prazo para inscrição no Enem, o Exame Nacional do Ensino Médio, termina mesmo nesta sexta-feira, às 11h59 da noite. Inscrições somente pela internet, na página do participante, lá no enem.inep.gov.br. E vale para todos os participantes, viu? Até mesmo aqueles isentos de taxa. Para quem vai terminar o ensino médio agora, em 2026, e em escola pública, a inscrição é automática. Mesmo assim, a pessoa precisa entrar lá na página do participante, escolher a língua estrangeira, se inglês ou espanhol, dizer se precisa de algum recurso de acessibilidade, se quer ser tratado pelo nome social e confirmar a participação. Neste ano, podem pedir tratamento especial também pessoas com fibromialgia e transtornos mentais, como ansiedade e toque, que é o transtorno obsessivo compulsivo. A resposta para esse atendimento e para quem quer ser tratado pelo nome social sai no dia 26. A taxa de inscrição no Enem é de R$ 85,00. O vencimento dela é até o dia 17, próxima quarta-feira. E pode pagar por crédito, débito, boleto ou Pix. Atenção, a inscrição só é confirmada depois do pagamento. As provas serão dias 8 e 15 de novembro. Tá tudo lá na página do participante, no enem.inep.gov.br. Da Rádio Nacional em Brasília, Priscila Mazenotti.
0: 12h32, 12h32. Dia dos Namorados, Polícia Civil do Paraná alerta para golpes amorosos e orienta sobre forma de prevenção.
2: Neste Dia dos Namorados, a Polícia Civil alerta a população sobre o estelionato sentimental, também conhecido como golpe do amor. De acordo com o delegado José Barreto, responsável pelo NUCIBER, o Núcleo de Combate aos Cybercrimes, O crime é praticado por meio de redes sociais, aplicativos de relacionamento e outras plataformas digitais usadas pelos criminosos para criar vínculos afetivos com as vítimas para obter dinheiro ou então outras vantagens.
3: O estelionato amoroso é um crime que ocorre quando cybercriminosos se passam por mulheres e enviam solicitações de amizade para homens, né, vítimas, por meio de programas de mensageria ou redes sociais. Após a conversa iniciar, eles solicitam fotos íntimas ou nudes, a quando então a vítima acredita e encaminha uma foto íntima. Após isso, os cybercriminosos geralmente se passam ou por um delegado, ou por um agente policial, ou por algum advogado e passam a exigir dinheiro das vítimas para que elas não sejam presas, geralmente alegando que aquela menina ela é menor de idade ou alguma outra situação. Da mesma forma, ocorre muitas das vezes com mulheres vítimas, quando cybercriminosos se passam ou por um falso médico que mora no exterior ou por um artista de cinema que se apaixonou perdidamente pela vítima e eles passam a estabelecer um namoro virtual.
2: Entre as alegações mais comuns dos criminosos para pedirem o dinheiro estão despesas médicas, problemas financeiros, acidentes, passagens aéreas, cobranças alfandegárias ou dificuldades para retornar ao país de origem. Também é comum que evitem encontros presenciais e apresentem desculpas para não fazerem chamadas de vídeo ou para justificarem informações inconsistentes nos perfis. Para reduzir o risco de se tornar vítima desse tipo de golpe, o delegado José Barreto orienta que os usuários mantenham cautela ao iniciarem relacionamentos pela internet, especialmente quando a interação ocorre exclusivamente no ambiente virtual.
3: É importante você verificar se, porventura, tem um DDD que é diferente do seu. Por que será que uma pessoa em outro estado está querendo estabelecer um namoro virtual comigo? Será que aquela pessoa que está ali, geralmente é uma foto de uma moça muito bonita, será que realmente ela iria querer namorar comigo do nada, sem qualquer motivo aparente, sem nunca ter tido um contato presencial anterior? É importante. Será que aquela pessoa é realmente ela? Ou será que é um homem por trás de um perfil feminino que está utilizando para te enganar? Da mesma forma, será que aquele ator de cinema, será que é ele? Se ele mora, às vezes, um ator dos Estados Unidos, por que que ele está falando português e solicitando dinheiro para a vítima mulher aqui no Brasil? Desconfie. Qualquer dúvida, não faça, não ceda qualquer pedido de fotos íntimas e muito menos faça qualquer pagamento.
2: Caso seja vítima ou suspeite de um golpe, a orientação é interromper imediatamente o contato com o criminoso e preservar todas as provas disponíveis, incluindo prints de conversas, links de perfis, endereços eletrônicos, números de telefone, comprovantes de transferência e demais registros que sejam relacionados ao caso. O boletim de ocorrência pode ser registrado em uma delegacia da Polícia Civil ou, nos casos permitidos, por meio da delegacia eletrônica da corporação. Repórter Gustavo Vaz.
0: 12 horas 36 minutos, 12h36. 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Agora são 12 horas 37 minutos. 12h37. E como sempre, fazemos às sextas-feiras, mais uma vez, a participação do nosso convidado, doutor Rodrigo Fagundes, da Advocacia Doutora Marli Fagundes, escritório em Telêmaco Borba, na Manuel Ribas 19, Centro. Esquina com a Avenida Samuel Clabin, telefone 3272-6255. Ele responde perguntas que chegaram até o nosso microfone aberto e nós, a partir de agora, vamos conversar com ele. A primeira pergunta que nos chega, doutor Rodrigo, muita gente está se aproximando da aposentadoria sem saber se as informações no sistema do INSS estão corretas. O que pode acontecer se houver erros?
4: Bom dia, Carlão. Bom dia, ouvintes. Para o pessoal que está perto de se aposentar, que está se aproximando ali, quer saber se está correto os documentos, as contribuições, está tudo lançado. Basicamente, você tem que acessar o seu INSS, seja no meuinss.gov.br, no site ou aplicativo, e você consegue tirar o CNIS, que é o histórico completo, o extrato de toda a vida, inclusive com todos os salários que estão registrados na sua vida profissional. Então vai verificar que tudo que você trabalhou, todas as empresas, todos os salários que você teve, eles já vão ter que estar ali correndo. Primeiro ponto é você conferir isso, se está correto com o que você realmente trabalhou. Por quê? Pode acontecer diversos erros, como por exemplo, ter um NIT duplicado, ter uma informação que está faltando, ter um trabalho sem registro que não foi lançado da forma correta, às vezes um simples ajuste no próprio INSS e você vai achar essa contribuição. Mas o primeiro passo é validar em cima disso. Depois, verificar quais pontos que não estão contados na sua aposentadoria. Exemplo, trabalhei na roça, trabalhei com atividade especial, recebi insalubridade ou periculosidade, por exemplo. Eu trabalhei numa empresa que eu fiz um processo trabalhista, muitas vezes não consta direto no INSS, ele não é automático, igual a gente pensa, né? Então, é verificar esses pontos e começar a resolver eles antes da entrada propriamente na aposentadoria, que você vai ganhar tempo no momento que for se aposentar de verdade.
0: Outra pergunta... O que uma família deve fazer, doutor, quando o INSS nega a pensão por morte?
4: Pensão por morte muitas vezes acontece de ser negado. É uma, dependendo da situação, se for casamento, se tiver tudo mais ali registrado bonitinho, é relativamente tranquilo. Porém, é muito comum da gente ver, principalmente para quem tem união estável. Então, assim, o primeiro ponto que é importante saber, que o negativo do INSS não é a palavra final, ou seja, ela vai faltar por... uma prova seja de documentos, que você não comprove uma união estável, por exemplo, ou você comprovar uma dependência econômica para aquelas pessoas que muitas vezes não só o filho, como às vezes a pessoa adota, entre aspas, ali, começa a morar junto com uma pessoa na família que depende economicamente dessa pessoa, ou seja, aquele sobrinho que vem morar na sua casa, que você paga todas as contas, que por algum motivo não tem o pai e a mãe, por exemplo, e acaba acontecendo isso que você custeia, ele pode ser impossível, uma pessoa que vá receber uma pensão por morte, por exemplo. Então, procure, veja qual documento está faltando, daí existe sim o recurso administrativo e caso seja necessário também existe a via judicial, que é uma opção de reverter essa decisão do INSS, do negativo da pensão.
0: Doutor, o trabalhador autônomo que para de contribuir para o INSS por alguns meses, corre algum risco?
4: Para quem parou de pagar o INSS, corre o risco de ficar sem a proteção do INSS. Vamos lá. Para o autônomo que para de pagar, sim, existe o risco de ficar sem a proteção do INSS. Por que que isso acontece? Você tem um tempo depois que você contribui, para quem já contribui há mais tempo, de mais de um ano, dois anos, três anos de contribuição, ele vai ter uma proteção que pode chegar de 12 a 24 meses depois que ele parou de pagar para ter essa proteção. Continua sendo protegido do INSS mesmo sem pagar efetivamente no mês a mês o INSS. O problema é que esse prazo, se você não cuidar, o INSS não vai te comunicar, não vai atrás disso. Então, quem fica muito tempo sem pagar tem que tomar esse cuidado e estar acompanhando, ver se ainda está protegido ou não. Dito isso, uma opção também é pagar como facultativo, caso a pessoa não esteja trabalhando, ou retomar os pagamentos como autônomo, por exemplo.
0: E nós seguimos com o Dr. Rodrigo Fagundes. Vamos agora. Quantos anos uma pessoa precisa para contribuir para se aposentar, doutor?
4: Quantos anos precisa trabalhar para se aposentar? Bom, vamos lá, não tem uma resposta só que eu possa te dar, ela pode ser várias formas. Por quê? A gente tem algumas regras de aposentadoria que estão valendo hoje, que você pode verificar que pode ser aplicável para você ou não, e por isso que pode ter mais de uma resposta. Primeiro, vamos começar da regra geral, que a gente pode falar 65 anos para o homem, 62 anos para a mulher, que é essa opção. Vamos dizer que é o padrão. Algumas classes, professores, algumas atividades especiais têm redução de 5 anos, ali vão para 60 anos, em via de regra, para o homem, né, no caso, para fazer o pedido de aposentadoria, quem tem insalubridade, quem que escolhe para uma aposentadoria especial, por exemplo. Outra situação, uma outra regra que existe, por exemplo, é a, desde a reforma da Previdência, vamos deixar isso claro, é que tem o pedágio de 50%, ou seja, quem faltava ao período curto para se aposentar na regra antiga, antes da reforma da Previdência, que era os 35 anos de contribuição, por exemplo, tem um pedágio de 50%. Ele cumpre 50% a mais e pode escolher pela regra antiga. Dentre outras regras, tem a regra de pontos também, que foi atualizada esse ano, que pode ser vantajosa ou não para as pessoas. Então tem uma série de regras que podem ser aplicadas, por isso que a gente fala muito. Outro ponto importante que vale falar é que as regras antes da reforma da Previdência ainda continuam valendo para quem fecha elas, por exemplo. Se até novembro de 2019 você fecha 35 anos de trabalho para o homem ou 30 para a mulher, você pode sim pedir aposentadoria com a regra antiga, com as regras específicas. Agora, o pulo do gato, vamos dizer assim, a sacada aqui que você tem que fazer é comparar todas as regras e ver qual é mais vantajosa, ou seja, qual você vai receber mais. Muitas vezes você espera 2, 3 meses, consegue pegar uma regra diferente e coloca 30, 40% a mais no valor da sua aposentadoria. Ou você escapa de um fator previdenciário, se for mais novo, que acaba aumentando o seu benefício e por aí vai. Daí, por isso que a gente fala sempre para simular. O próprio site do INSS, por mais que eu tenha 1 milhão de observações em cima disso, que tem que tomar muito cuidado, mas é uma boa referência para você ver quantas regras tem, por exemplo.
0: Muito bem, seguimos com outra pergunta ao doutor Rodrigo. Vamos lá então. Qual é a diferença entre auxílio-doença e aposentadoria por invalidez?
4: Diferença de auxílio-doença ou aposentadoria por invalidez. Vamos lá. Principal, conceitual ali da palavra, que é a ideia original, era que o auxílio-doença é para quando você não pode trabalhar por um período determinado ou curto. Por exemplo, vou fazer uma cirurgia, eu sei que nessa cirurgia eu vou precisar de 30 dias de repouso depois da cirurgia, por exemplo. Depois eu posso retornar às atividades normal. Esse período é um auxílio-doença que vai cobrir. Você vai cobrir aquele tempo da cirurgia mais a recuperação, por exemplo. Aposentadoria por invalidez é uma coisa que você presume que não tem solução. Então, até a gente aproveitando o gancho. Quando você fala, por exemplo, os nomes depois da reforma da Previdência, o nome correto agora é benefício por incapacidade temporária ou permanente, que no caso seria auxílio-doença e aposentadoria por invalidez. próprio nome diz, ela é temporária, é uma coisa que você vai passar, é uma fase, um momento que você está ali, depois você recupera e volta para a sua atividade normal. A aposentadoria seria por incapacidade permanente, ou seja, não ter uma perspectiva de que melhore aquela condição, ou também que vai melhorar, vai demorar um tempo muito grande. Temos alguns entendimentos nesse sentido. Por exemplo, a pessoa está com mais de 60 anos, dificilmente vai se integrar ao mercado, se ficou, por exemplo, 10, 15 anos fora do mercado, e por aí vai, tem esse tipo de regra. Mas basicamente, essa diferença é para quando você não tem condição de trabalhar de forma temporária ou definitivamente.
0: A demora do INSS para responder pedidos de benefício é uma queixa muito comum. O cidadão tem algum direito nesta situação, doutor?
4: Em casos de demora, o cidadão tem sim direito. E o INSS, em via de regra, por que eu falo isso? Porque nem sempre acontece. Mas ele tem um prazo em via de regra legal para responder, que a maioria dos benefícios são 30 dias. Em alguns casos, até chegando a 45 dias ali no prazo. Feito isso, você pode sim fazer com alguns pedidos, existem algumas soluções. Pode entrar com uma ação judicial, inclusive pedindo para o juiz obrigar o INSS a dar uma resposta, seja positiva ou negativa, que pelo menos a negativa você consegue dar um prosseguimento. Seja fazer um pedido administrativo, que seria uma segunda análise do próprio INSS, ou pedir mais documentos, por exemplo, que às vezes acontece, ou até ir direto para uma via judicial. Em alguns casos, por exemplo, você pode pedir na justiça quando foi negado, na própria do INSS negou um benefício, você pode pedir uma revisão na via judicial, que também é uma opção.
0: E nós vamos seguindo com o doutor Rodrigo. Quem é demitido perde automaticamente a cobertura do INSS, doutor?
4: Quem é demitido não perde automaticamente os direitos do INSS. Ele tem um prazo que precisa ser monitorado, que é o período que a gente chama de graça. O que é a graça? É aquela proteção que você continua, da mesma forma que você esteja trabalhando, você continua com os mesmos direitos que você tem em relação ao INSS. Uma sobre-doença, uma proteção ali em caso de um acidente, por exemplo, e por aí vai. Em via de regra, para quem contribuiu por menos de 10 meses, pode ter até 12 meses de cobertura após a demissão. Para quem trabalhou acima entre 10 e 20 anos, tem 24 meses de proteção. Em alguns casos, acima de 20 anos, ele chega até 36 meses de proteção, 3 anos ali de uma forma mais simplista, né? Então, depois disso, se ele não retomar as contribuições, ele vai perder essa qualidade de segurado e vai ficar sem essa proteção do INSS, que pode ser feito simplesmente com uma contribuição. Se não estiver trabalhando, pode ser escolhido, por exemplo, a contribuição pelo facultativo, paga um valor para quem não exerce atividade remunerada, para quem não trabalha registrado ou trabalha como autônomo, por exemplo, ou simplesmente fazer a guia de acordo com o que esteja trabalhando.
0: Tudo bem, a última de hoje com o doutor Rodrigo. Minha mãe tem 64 anos e nunca trabalhou com carteira assinada. Ela tem direito a algum benefício do INSS, doutor?
4: Quem tem 64 anos e não trabalhou com a carteira assinada, pode sim, pode ter a opção do caso do BPC. Ela garante, o BPC é um benefício que dá um direito a um salário mínimo por mês ali para a pessoa que não tenha condições de se manter e todo o grupo familiar. Quem que é o grupo familiar? As pessoas que moram na mesma casa. Por exemplo, se ela mora sozinha, só vai ter ela de renda, não tem renda, pode ser considerado. E esse benefício serve tanto para quem é considerado idoso, no caso, 65 anos ou mais, e não é o nosso caso, na verdade, ou para quem é portador de alguma necessidade especial, deficiência ali como um todo, pode sim também se enquadrar dessa forma. Então, vale verificar o critério, se não realmente não exercer uma atividade, se não trabalha, se não tem renda, ou se a renda for incapaz.

0: a previsão do tempo para todo o país e também notas policiais.
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0: pouquinho, notas policiais para você após a previsão do tempo que você confere a partir de agora dentro do nosso microfone aberto. Atenção, daqui a pouquinho, notas policiais para você no nosso microfone aberto.
1: Previsão do tempo para sexta-feira, 12 de junho de 2026. Região Centro-Oeste, em Cuiabá, céu com muitas nuvens, com pancadas de chuva e trovoadas isoladas nesta sexta-feira. Os termômetros na capital de Mato Grosso marcam mínima de 22 e máxima de 30 graus. Umidade relativa do ar gira em torno de 85 a 45%. Em Brasília, Distrito Federal, previsão de acúmulo de nuvens com pancadas de chuva e trovoadas isoladas. Temperatura mínima de 15 e máxima de 26 graus. A umidade relativa do ar vai de 90% a 40%. Região Nordeste, em Teresina, Piauí, acúmulo de nuvens ao longo do dia, mas sem previsão de chuva nesta sexta-feira. Temperatura mínima de 24 e máxima de 36 graus. A umidade do ar é de 80 a 30%. Simão Dias, em Sergipe, comemora aniversário com muitas nuvens no céu, mas sem previsão de chuva. A temperatura mínima é de 19 e a máxima de 30 graus. Umidade do ar varia de 100 a 45%. Região Norte, Rio Branco, no Acre, tem previsão de muitas nuvens com pancadas de chuva e trovoadas isoladas. Temperatura mínima é de 21 e a máxima de 30 graus nas horas mais quentes do dia. A umidade do ar é de 97 a 65%. Belém tem muitas nuvens no céu com pancadas de chuva isoladas. Temperatura mínima é de 23 e a máxima de 34 graus. A umidade relativa do ar na capital paraense é de 98 a 62%. Região Sudeste. São Paulo, capital, tem previsão de muitas nuvens no céu, com possibilidade de chover nesta sexta-feira. Os termômetros registram mínima de 14 e máxima de 25 graus. Umidade relativa do ar vai de 100 a 50%. Santo Antônio do Amparo, em Minas Gerais, completa mais um ano com o céu cheio de nuvens, com previsão de chuva o dia todo. A temperatura mínima é de 13 e a máxima de 27 graus. Umidade relativa do ar é de 90 a 40%. Região Sul, em Curitiba, Paraná, céu repleto de nuvens, com pancadas de chuva e trovoadas isoladas. Os termômetros registram mínima de 12

0: máxima de 19 graus. A umidade relativa do ar oscila entre 100 e 80%. Laurentino, Santa Catarina. Previsão de céu com muitas nuvens, pancadas de chuva e trovoadas no aniversário da cidade. Os termômetros registram mínima de 14 e máxima de 20 graus. A umidade relativa do ar fica entre 90 e 70%. Você ouviu a previsão do tempo para esta sexta-feira, 12 de junho de 2026. Com informações do IBGE Cidades e do Instituto Nacional de Meteorologia, INMET. E redação de Lucília Araújo, da agência Rádio Gov em Brasília, Vladimir Filipim.
1: Agora são 12 horas 55 minutos, 12h55. Vamos com mais informação dentro do nosso plantão de polícia. Muito bem, olha, informação nos chega neste momento, no início do microfone aberto, nós falamos sobre o desaparecimento de uma criança de 10 anos de idade aqui em Telêmaco Borba, né? Ali no São Silvestre. A informação que eu recebo neste momento, que o menino já foi encontrado, né? Esse menino que estava desaparecido desde ontem, o menino já foi encontrado, tá bom? Muito bem, vamos seguindo agora, são 12 horas 56 minutos. Nós vamos seguindo com mais informação para você dentro do seu microfone aberto. Informação que nos chega de Ponta Grossa. Atenção para esta informação, Ponta Grossa. Jovem de 19 anos ameaça massacre em escola onde estudou naquela localidade. Investigado mencionou massacre em escola de Suzano, São Paulo, em 2019, quando 7 estudantes foram mortos. O retorno após 7 anos, desta vez em Ponta Grossa. Um jovem de 19 anos é investigado após ameaçar um massacre em duas escolas na cidade de Ponta Grossa, nos Campos Gerais. Na manhã desta sexta-feira 12, a Polícia Civil do Paraná cumpriu mandado de busca e apreensão na casa de um rapaz que seria autor do perfil com as ameaças. Durante as diligências, a mãe do suspeito acabou presa, pois tinha um mandado de prisão em aberto. Conforme o delegado Fernando Henrique Ribeiro Vieira, titular da Delegacia do Adolescente de Ponta Grossa, as ameaças foram divulgadas por meio de redes sociais, utilizando-se de perfil falso e mencionando nominalmente dois estabelecimentos de ensino no município, circunstância que gerou intenso temor e preocupação entre os alunos, familiares, professores e toda a comunidade escolar. As duas escolas, alvo do jovem, possuem ligação com o suspeito. A primeira instituição é onde o rapaz estudou recentemente e possui grande conhecimento sobre acessos. Já a segunda escola, onde a família do jovem estuda. Assim que os fatos chegaram ao conhecimento da Polícia Civil, foram iniciadas diligências investigativas especializadas, incluindo medidas telemáticas a partir da análise dos elementos obtidos durante a investigação. Foi possível identificar o principal suspeito de ser o responsável pelas postagens ameaçadoras. Durante o cumprimento da ordem judicial, foi apreendida uma porção de cocaína na residência do investigado, o qual afirmou ser o proprietário da substância. Ainda durante as diligências, os policiais civis constataram que a mãe do investigado possuía mandado de prisão em aberto pelo crime de tráfico de drogas. Diante da ordem judicial, ela recebeu voz de prisão e foi encaminhada à cadeia pública Ideobrando de Souza para cumprimento do mandato. Portanto, foram estas as informações colhidas dentro do seu microfone aberto no nosso plantão de polícia.
2: Por isso eu digo...
1: Bem, amigos, bem, amigas, estamos sinalizando aqui pela sua capital do papel mais um show de notícia e informação dentro do seu microfone aberto. Para você que ficou na minha companhia e de toda a nossa equipe, o meu muito obrigado. Feliz Dia dos Namorados, bom final de semana, de muita paz, muita tranquilidade. Não esquecendo que na sequência tem um super musical especial para você e a partir

às 16h, Dimas Barbosa vem aí com muito mais música e informação. Gente, amiga, muito obrigado. Bom final de semana mais uma vez. Grande abraço e ao finalizarmos dizemos: Senhor, fazei de mim instrumento de vossa paz. Não esquecendo que amanhã, 8 horas da manhã, Márcio Luiz com você, com o Super Sábado, com muito mais música e participação pelo 3910-1210. Um abraço, bom final de semana e até segunda, se Deus quiser.

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2: 13 horas e 2 minutos.

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1: 13 horas e 42 minutos.

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3: 14 horas e 12 minutos.

0: 19h.
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1: 14 horas e 53 minutos.

Só quero que cê saiba que o pai, além de pai, também é amigo seu.

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3: 15 horas e 21 minutos.

0: Jean-Marc Frederico e Hugo Guilherme.
1: Chique demais, assim, tá louco.
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0: Poxa, Zé Ricardo e Thiago.
1: Valeu, Zayana Mais.
0: Bom demais.
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3: Pra que fazer isso com a gente, né? Minha preocupação, vou te contar qual que é.

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de junho, Dia dos Namorados. Você já fez aquela declaração para sua amada hoje? Já fez aquela cesta de delícias e maravilhas para ela? Conta pra mim aqui, Já serviu a namorada na cama hoje? Levou aquela cesta do café da manhã na cama pra ela acordar, sabendo que você está cada vez mais apaixonado? Sim ou não? Eu acho que não, hein? Olha, poucas as pessoas são tão românticas assim, né?

42 39 10 12 10. É o Zap Zap, aonde você vai mandar sua mensagem de áudio e também sua mensagem de texto. Ó, quer aproveitar hoje? Que hoje é dia 12, eu vou deixar, tá? Hoje eu vou abrir espaço pra você. Então você pode mandar uma mensagem de amor pra sua paixão. É? Vai mandar aquela frase romântica pra ela? Ou pra ele, não sei. Mas você pode mandar aqui, tá bom? Hoje.

pra você mandar pra gente aqui, tá? Se você quiser participar também, ligando pra nós, é o 3910-1200. A nossa amiga Natália Dias vai receber você com todo carinho aqui na

0: com tudo, menina, vem em mim. Gente, olha só, hein? 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
0: Aumenta o som, aumenta o volume e vem com a gente porque estamos começando o nosso passeio nessa tarde linda aqui na Tarde é Nossa. Backstreet Boys, aqui na 101. Boa tarde para você. Vem comigo!

0: gerente da Sicredi.
1: Gerente da Sicredi com Bruno Barreto e a participação de Caltrim Beat. Agora são 4:13, uma tarde linda, maravilhosa, com a presença do ouvinte já aqui com a gente na programação. Vamos ver quem tá por aqui já. Oi. Cadê você?
2: Boa tarde, meu amigo Dimas. Se não for o Dimas, é o Gilberto.
1: É o Dimas Barbosa. É o Dimas. Por enquanto, o Dimas Barbosa por
2: Gilberto,
1: aqui.
2: Eu acho que é só segunda-feira.
1: Só segunda-feira. Aham, uhum, tá.
2: Manda
1: lá, curtindo as férias.
2: Agora, agora aí, Amado Batista, é de novo lá, Princesa.
1: Princesa.
2: Minha prima Romilda de Ventania.
1: Certo.
2: Minha prima Leia da área 6. E todos que gostaram da música, um abraço, até mais. É o Foguinho do Jardim Itália.
1: Valeu, Foguinho, um abração pra você, brigadão pela companhia. É o Foguinho do Jardim Itália, mandando super abraço pra todo esse povo ali da região do Jardim Itália, sempre com a gente aqui na nossa tarde, trazendo um pouquinho mais de alegria pra deixar a gente ainda mais feliz aqui também, né? Obrigado, Foguinho, e todo o pessoal lá do Jardim Itália. Oi, boa tarde, não falou mais nada, só boa tarde mesmo? Então tá bom, uma boa tarde pra você, tá? Final do telefone 8129. Oi, Dimas, boa tarde. É a Márcia de Lara, do bairro São João. Valeu, Márcia. Um abração para você, muito obrigado pela audiência. Pessoal lá do bairro São João, aqui com a gente, também partilhando essa tarde, Dia dos Namorados, e estamos aqui abertos para você mandar aquele abraço para sua paixão, para o seu amor também, né? Pode usar aí os microfones hoje para você mandar aquele abraço carinhoso para o namorado, para a namorada, para o esposo, para a esposa, porque casais também são eternos namorados, né? Faça assim como a nossa amiga Francisca, é isso? Oi, Dimas, olha, boa tarde pra você. Eu gostaria de pedir a música Saudade de Você, com Zé Felipe. Eu quero oferecer pro meu esposo Luiz Felipe, do bairro Santa Rita, e gostaria de dizer que eu te amo muito, meu eterno amor. É a Francisca Heroína, aqui do bairro Santa Rita. Obrigado, Dimas. Valeu, Francisca. Eu que agradeço você pela participação, tá? Um abração também para esse camarada sortudo, né? O Luiz Felipe, lá do bairro Santa Rita. Valeu, grande abraço. Ô, Dimas Barbosa, é o Nelsinho. Hoje, eu gostaria de ouvir a música com KLB. Ela não está aqui. Quero oferecer para Nice Confeiteira, pro Celso da Lataria e Pintura, também lá pro BenTV, pro pessoal das ambulâncias do UPA.

0: para todos os ouvintes. Grande abraço, é o Nelsinho aqui com a gente, o Nelsinho Magalhães. Valeu, Nelsinho, um abraço, uma boa tarde para você, tá? Vem chegando, KLB. Ela não está aqui.
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0: Música linda também, que você curte aqui na programação da Tarde a Nossa.
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1: E já estamos de volta com a programação da Tarde é Nossa, que na 101.9. 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

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Agora são 16:28, 16:28. Quero aproveitar já e mandar um super abraço para minha grande amiga, a nossa parceiraça aqui da programação da Tarde Nossa, a Dirce Maria Sete, ela que sempre compartilha com a gente nossas tardes, nossos dias aqui na 101. E ela tá falando para mim assim, ó: Dimas, hoje, primeiramente, eu quero te agradecer por a gente estar junto nesses dias com você aí apresentando a Tarde é Nossa. Valeu, Dirce. Ela tá desejando aí um ótimo final de semana para nós também. Então, um grande abraço para você e muito obrigado, Dirce, porque segunda-feira o Gilberto vai estar de volta também aqui na programação, apesar de que teremos aí uma mudança na grade, né? Vamos ver como vai ficar a partir de segunda-feira a grade de programação aqui da Capital do Papel FM aí durante os outros dias que virão aí, tá certo? Então, segunda-feira teremos uma grade nova de programação aqui na capital. Só vamos aguardar para ver como vai ficar toda essa mudança para, claro, deixar o nosso dia, a nossa tarde ainda melhor aqui na 101.

E já vamos também já partilhar com vocês a mensagem que a Dirce mandou para nós hoje aqui. Vamos trazer a mensagem que fala da Semana dos Namorados. Justamente nessa data maravilhosa, hoje, dia 12, o Dia dos Namorados. Mulheres cometem o erro de se perderem. Elas se perdem em amores errados, em histórias que as consomem, em amizades decepcionantes, em dias tristes. Às vezes as mulheres se consomem em um pouco de cada vez, elas

param de sorrir, elas param de dançar, de surpreender. E depois cometem o maior erro. Elas esquecem que quem são e como se tornaram a mulher que é. Elas esquecem que são especiais, que são raras. Mas então, é essa beleza das mulheres. E chega um dia que elas abalam tudo e dizem: não, assim não vai, assim não dá. Os olhos reabrem e naquele momento, olhando para o espelho, elas se encontram. Se encontram em um novo olhar, em um penteado incomum, em uma repentina alegria. Elas se redescobrem iguais, mais diferentes, mais fortes, mais vivas. E é lindo. É lindo quando uma mulher se apaixona por ela mesma. E quando você encontra alguém que está disposto a mudar você, que está disposto a te dar amor, lealdade, carinho, que te assume e mostra pra todos o quanto te ama, que bate no peito com orgulho de falar que você é o amor da vida dele, que te respeita, que cuida de você. Olha, zele por essa pessoa e cuide para que o amor cada vez mais se fortaleça. Pois achar uma pessoa com um bom coração e que corre por você é muito raro. É muito raro. Não deixe qualquer bobeira separar. Não deixe que a inveja, o olho gordo, tenha um peso sobre o seu relacionamento. Valorize quem te ama. Valorize quem te ama. Esqueça o resto do mundo. Esqueça o passado. E viva cada vez mais o amor. Viva cada vez mais a paixão. Ame e deixe-se amar. E viva o Dia dos Namorados. Dirce, abraço.

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a programação da Tarde é Nossa. E se você mandou o seu recado, claro que você vai curtir a sua música, o seu sucesso aqui na nossa 101. Quero aproveitar para mandar um abraço lá para Ana Paula Ferreira do Jardim União. Um abração para você, Ana Paula do Jardim União. Também lá pro meu amigo Ben TV. Ô Dimas, eu gostaria de ouvir uma música com Zezé de Camargo Luciano, oferecendo pra Sandra, a minha namorada, a Sandra Gavilac, dizer pra ela, Dimas, que eu a amo muito. É o Ben TV. Valeu, Ben TV. Um abraço pra você, também pra Sandra Gavilac. Ô Dimas, boa tarde. Ó, quero oferecer hoje o programa todo para o meu eterno namorado, o Vandeco. Eu desejo um feliz dia dos namorados para ele. Eu sou muito grata a Deus pela vida dele e quero oferecer a música Onde Você For, Eu Vou, com Christian e Ralph. Também oferecer para todos que estão ouvindo, especialmente para o meu eterno namorado, Vandeco. Tchau, Dimas. Fica com Deus, Dimas. Valeu, um abração para você. É a Luciane. Pessoal aqui na cidade de Tibagi, aqui com a gente na programação da Tarde é Nossa. Bora começar a primeira sequência sertaneja pra vocês aqui na 101.

Música linda, maravilhosa, na voz da rainha saudosa e eterna Marília Mendonça, Deixa Ela Saber. Música romântica, gostosa, que você curte nessa super sexta-feira, Dia dos Namorados, aqui na programação da Tarde é Nossa, na primeira sequência sertaneja, né? Só música romântica, música linda, música pra você realmente viver este momento, né? E você também aproveitar pra já dizer pro seu amor, dizer pra sua paixão aí, que você ama ele ou ela demais também, tá? Se está com a sua paixão aí na frente, tá aí na casa, é? Tá aí no carro, está aí juntinho com você, então olha nos olhos delas e diga, olha, por tudo que nós passamos juntos, eu te amo.

Tá na capital, tá bom demais, rapaz do céu, hein? Que sequência sertaneja é essa, meu Deus do céu? Ó, chegou a juntar água aqui, correu uma lágrima aqui. Correu uma lágrima aqui com essa sequência romântica. Christian e Ralph, Onde Você For Eu Vou, Rio Negro e Solimões, Romântica. Marília Mendonça, Deixa Ela Saber, e também Zezé de Camargo Luciano, Felicidade. Que saudade de você, meu pai amado. Gente, olha só, hein? Sequência maravilhosa nesse dia especial do Dia dos Namorados. Com certeza você também se emocionou assim como eu, né? Você que está apaixonada, você que está amando, com certeza com essas músicas você também chegou a juntar água nos olhos ou de repente o coração bateu um pouquinho mais.

mais forte neste momento, né? Meu Deus do céu! Gente, a segunda sequência sertaneja vem daqui a pouco aqui na 101.9 e você pode também fazer mais uma sequência dessa de realmente fazer o coração velho daquela pulsada mais forte, né? Ai, ai, ai, ai, ai, ai, ai. 39, 10, 12, 10.

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7: E já estamos de volta aqui na 101, trazendo para vocês aí as melhores canções na programação da Tarde é Nossa. Pessoal perguntando aí, e a Copa do Mundo, Dimas? A Copa do Mundo tá pegando fogo ainda, né? Começou ontem, já tivemos lá a África do Sul perdendo pro México. E o Canadá tá estreando em casa e está levando uma chacoalhada lá da equipe da Bósnia. Tá 1-0 no intervalo, né? Tá 1-0 no intervalo. 1-0 Bósnia versus Canadá. Canadá tá perdendo em casa. Meu Jesus, é complicado, né? Na estreia não é fácil não, né? Todas as emoções realmente ficam à flor da pele e sabe como é que é? Copa do Mundo é outro nível, é outra história. Então, só trazendo para vocês informação, a Bósnia tá ganhando de 1-0 da equipe do Canadá. E vem para cá o pessoal participando com a gente, mandando oi também, músicas lindas, maravilhosas, Dimas, realmente essas músicas fizeram eu pensar um pouco mais lá no meu querido que já não mora mais com nós aqui, tá? Mas ele ainda mora no meu coração, ele é pai do meu filho, Dimas, é o Adilson, tá bom? Tá joia, obrigado por compartilhar com a gente esse momento aqui, tá? Deixa eu ver o nome dela aqui, cadê o nome dela aqui? Marlene, valeu Marlene, um abração pra você, tá? Com certeza o Adilson está olhando e cuidando de vocês cada vez mais, tá bom? Porque quando a gente ama de verdade, por mais que as pessoas não estejam perto da gente, mas o sentimento verdadeiro fica e permanece sempre, né? Então tá bom. Ai, ai, ai, tem mais mensagem chegando? Quem tá por aqui? Oi, boa tarde. Boa tarde.
8: Dina, quero assistir uma música com Lourenço Dorival.
7: Qual música?
8: Anel de Noivado.
7: Anel de Noivado.
8: Pra você, pra sua família, pra todas... Toda a família, todo o povo que estão assistindo a rádio.
7: Tá bom.
8: Toda a família.
7: Toda a família?
8: Família aqui da Vila Rural.
7: Uhum.
8: Que Deus abençoe vocês. Também mando lá pro Rosário, pro Chiquinho, Fatobene.
7: Pessoal lá de Rosário,
8: tá
7: um abraço.
8: Bom, meu filho? Deus que abençoe você e toda a sua família. Fica com Deus. Toninho Guilherme da Vila Rural.
7: Valeu, Toninho, um abração pra você, obrigado pela companhia, Toninho Guilherme da Vila Rural, mandando também aquele abraço lá pro pessoal em Rosário do Ivaí, gente boa demais da conta. Ô, Eduardo.
9: Boa tarde, Dimas Barbudo Charneski, o algodão doce da capital.
7: Que barbaridade.
9: Aqui é o Eduardo Lokovs, motorista de aplicativo na rodagem.
7: Fala, meu queridão.
9: Colocando de você.
7: Na sintonia da 101.
9: Não tá fazendo nada mesmo, como sempre?
7: Ó, olha.

0: Aqui uma pra mim aí.
1: Música.
0: Toque aí, João Carreiro e Capataz.
1: Qual?
0: Bruto, Rústico e Sistemático.
1: Bruto, Rústico, beleza, e Sistemático.
0: Beleza, um abraço de motoqueiro por trás pra você, que eu sei que você gosta.
1: Mas é um traste mesmo esse Eduardo, né? Esse Eduardo não vale nada. Valeu, Eduardo. Abração pra você, tá? Pro Eduardo e também pra todo o pessoal que estão aí como motorista de aplicativos. Um abração pra vocês. Nossos amigos taxistas também, um abraço. Um abração pra todo mundo que estão aí trabalhando nessa tarde e nos ouvindo também. Um abraço, tá? Quem mais? Dimas Barbosa. Dimas, ó, passando pra desejar pra vocês aí um ótimo programa. E se possível, toca pra nós aí uma com Richard Marx. Ofereço para minha esposa e eterna namorada, a Jô, e também para todos os ouvintes desse programa Show de Bola. Olha, é o Claudião do Bom Jesus, Dimas. E se possível, também na hora do sertanejo, toca para nós Bruno e Marrone, duas vezes você, tá bom? Quero oferecer também para minha eterna namorada, a Jô. Grande abraço, valeu, um abração para você também. É o Claudião do Bom Jesus. Valeu, Claudião, um abração para ti também, tudo de bom.
2: Boa tarde, Dimas.
1: Boa tarde.
2: A Jô de Rolândia.
1: Oi, Jô.
2: Eu quero aquela música lá.
1: Qual música?
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1: Por toda a minha vida
2: 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E oferecer pro meu namorado, meu eterno namorado. O Rosildo.
1: Grande Rosildão.
2: Ele tem que me aturar muito ainda.
1: Opa. Se Deus quiser, ele quer, ele quer.
2: E para todos os seus ouvintes de perto e de longe.
1: Obrigado.
2: Para todos os namorados,
1: todos.
2: Jovens, casados,
1: uhum.
2: Né? E foi um prazer, Dimas, eu ter... ouvindo você, né, esses 15 dias, apesar que algum dia eu não participei, mas estava ouvindo.
1: Estava ouvindo, tá bom, não tem problema não.
2: Uhum. E vou ver agora quando que você vai cobrir outra pessoa, né? Acho que agora demora um pouco, né? Mas foi um prazer.
1: Prazer
2: acompanhar
1: é todo
2: você
1: meu.
2: Na tarde é nossa.
1: Tamo
2: tá?
1: junto.
2: E bom final de semana. Até domingo, se Deus quiser.
1: Valeu,
2: bye, bye.
1: Um abração pra você, minha parceira, minha amiga, nossa ouvinte da 101.9, a Jô, aqui da cidade de Rolândia. Um abração pra você também, pro esposo Rosildo e claro, que Deus dê muita, muita, muita, muita saúde pra você, menina. Com certeza estarão aí juntos por muito tempo com a graça de Deus, tá bom? Um abração pra você. Tem mais mensagem chegando aqui na 101.9. Oi, Dimas. Boa tarde, meu amigo. Ó, estamos aqui ligadinhos, marcando 20 graus na Grande Curitiba e o vento a 17 quilômetros por hora. Mas o céu tá azul, Dimas. E pra céu azul... Claro, somente Elvis Presley pra cantar pra nós, tá certo? Tá certo, você falou, tá falado. É o Candinho, aqui da cidade de Curitiba, com a gente na tarde a nossa. Vem chegando Elvis Presley. Aleluia.

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0: Ah, tá na capital, tá na melhor, tá bom demais. Música linda, né? Ícaro e Gilmar, com a participação também de Luan Pereira. Você foi diferentona. Agora são 5:18, 5:18. Deixa eu abrir os microfones para a galera já mandar o seu recado, mandar sua mensagem. E hoje, Dia dos Namorados, também está aberto a sua participação para mandar aquele abraço para sua paixão, para o seu amor, para você que é namorado, para você que é namorido, para você que é casada, casado, enfim, você pode usar o microfone da 101.9 para fazer a sua declaração de amor. Hoje eu tô liberando, tá? Hoje eu tô liberando pra você mandar o seu recado pra gente e a gente quer compartilhar com a sua paixão essas mensagens lindas que chegam aqui pra gente no WhatsApp 3910-1210.
1: Nome dela? Cadê o nome?
2: Fala, meu amigo Dimas, como é que tá por aí, meu garoto?
0: Beleza?
2: Manda um abração aí pro pai Antônio, pra minha esposa Noemi. E já um feliz Dia dos Namorados pra ela.
0: Isso.
2: Que Deus abençoe ela. Tá bom? Dizer que eu amo muito ela, tá bom?
0: Beleza.
2: Um abração pro Daniel, pra Graciele, pra Ariane, pro Gerro Pedro.
1: Boa tarde.
2: Pra todos que estão na melhor programação, hein, meu piá?
0: Maravilha!
2: Valeu, meu guri.
0: Valeu!
2: Manda uma música apaixonada pra nós aí, meu garoto.
0: Pode ficar tranquilo que hoje bom tá de demais, bola. Hein? Obrigado pelo bom de bola, gostei. Valeu, um abraço, é o DJ Jarbas aí lá da Vila Rosa. Valeu, Jarbas, um abração pra você, tá? Oi, boa tarde.
3: Olá, Dimas Barbosa, uma boa tarde, daí dentro.
0: Beleza?
3: Tá um tempo aí.
0: Aqui tá gostoso agora.
3: Parou de chover, tá parou, frio. Aqui tá friozinho, mas só que agora parou a chuva.
0: É, aqui também
3: hoje
0: tá
3: é feriado
0: sem chover.
3: Na cidade de Ibaiti, né?
0: Ah, é feriado em Ibaiti? É, Dia dos Namorados é feriado. Ih, conta pra nós por quê.
3: Mas eu tô ouvindo a programação da nossa capital do papel aí.
0: Tamo junto e misturado.
3: Eu gostaria de ouvir hoje, se for possível, você tocar pra mim aí. É. Você Não Soube Amar, com o Renato e seus Blue Caps.
0: Certo.
3: A qual ofereço pra Marli e pra Nina, aqui da cidade de Ibaiti. Eu sou o Luiz Botafogo, desde pequenininho. Se pintar outro pra aí, manda prender.
0: Manda prender.
3: Ótima
0: então,
3: tarde.
0: Então tá bom. Valeu, Luiz. Um abração pra você. É o Luiz Botafogo, aqui da cidade de Ibaiti. Se aparecer outro, manda grampear, porque é falso também, né? Ô, Dimas, ó, eu sou a Gilmar, aqui da Área 1. Quero oferecer o programa pro meu marido Ademir, que está fazendo aniversário hoje. O Ademir tá fazendo aniversário hoje? Então, os parabéns para ele lá, que o Papai do Céu esteja abençoando cada vez mais, guardando e protegendo também. Feliz aniversário, ô Ademir! Também, Dimas, hoje é Dia dos Namorados. Eu quero desejar para ele também feliz Dia dos Namorados. E toca para mim, É o Amor, com Zezé de Camargo e Luciano, tá bom? É a Gilmara. Valeu, Gilmara. Um abração pra você. Muito obrigado pela audiência aqui na 101.9. Pra você e pro Ademir também. São 5:21.

mandar um oi também pro pessoal que estão indo para casa descansar depois de um dia de lida, um dia de trabalho, né? Mandar um abraço pro pessoal que estão aí nos ônibus da Vinça, os motoristas que estão com o rádio ligado e também alegrando aí as tardes dos nossos colaboradores que estão indo para casa depois de um dia de trabalho também, tá? Um abração para vocês e, claro, bom descanso e sempre na melhor, na nossa 101.9.

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8: Tá na capital, tá na melhor, tá bom demais, tá bom demais. É a sua tarde mais gostosa aqui na 101, na rádio que vai longe, pra fazer companhia pra você. A tarde.

0: Aí pra vocês na 101.9, Péricles e também Luan Santana, Cuidado Cupido. Agora são 17:43, 17:43. Oi, boa tarde.
1: Sem Deus eu não existo.
0: Nós não somos nada, né?
1: Sem Deus não existo.
0: Uhum.
1: E um abraço pra quem gostar de mim. Que Deus abençoe as pessoas que gostar de mim também.
0: Tá bom.
1: Deus abençoe o senhor também, seu homem maravilhoso, que nós gostamos do senhor, que é bem o senhor.
0: Obrigado, tá?
1: É, Gilberto Alves, tá fazendo falta
0: fazendo
1: aí.
0: Fazendo falta
1: Dona
0: também,
1: Fátima,
0: né?
1: Uhum. O Pia Velho, sabe?
0: Tá bom.
1: Um abraço pra todos vocês aí, sabe? Que a gente é uma pessoa boa, uma pessoa maravilhosa. E pra quem gostar de nós, tá bom, seu Dino?
0: Beleza, carequinha. Um abração pra você,
1: vamos
0: tá?
1: Vamos fechar os carneiros e fazer uma comidinha, né,
0: seu Dino? Coisa boa também, né? Valeu, um abração pra você. Uma excelente tarde, já começo de noite. Ô, Dimas, boa tarde. É a Anice Delfino. Oi, Anice, boa tarde pra você também. Tudo que é de bom. Oi, Dimas, boa tarde. Hoje eu quero ouvir a música com Eduardo Costa. Imagina! Eu sou a Márcia Pinheiro de Campina Alta. Quero oferecer pro meu marido Nelo e pra todos que gostam da música, tá bom? Tá bom, Márcia. Um abração pra você, pessoal lá na Campina Alta. Boa tarde, Dimas Barbosa. Boa tarde, ouvintes da Capital do Papel. Quero oferecer o programa a todos, em especial ao meu filho Montanini. Te amo, filhão. Estamos juntos sempre, tá? É a Rosane, da Área 2. Valeu, Rosane. Abração pra você e também pro filhão lá, que está também lá, o Montanini, curtindo a gente. A Neiva do São Silvestre também tá por aqui na programação, tá oferecendo pra todos da rádio, pros seus filhos, Nora, netos, pro Eduardo e pra todos os seus amigos e também pra todo o pessoal lá do bairro São Silvestre. Valeu, dona Neiva. Já, já na sequência depois aí, Amado Batista, não, qual que é a música? Separação, né? Separação com Leonardo e Eduardo Costa na sequência depois pra vocês aqui, tá bom? Muito obrigado pelo carinho, pessoal lá do São Silvestre, mas não sai daí não, tá gente? A segunda sequência sertaneja também está demais, demais e vai vir já. Depois do intervalo comercial, você ouve Sucesso Sertanejo aqui na 101.
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0: Tá na capital, tá na melhor, tá bom demais, tá bom demais. Zezé de Camargo, Luciano, João Carreiro e Capataz, Bruno Marrone e Eduardo Costa com Leonardo. Essa é a sua segunda sequência sertaneja aqui na programação. 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

Tá na melhor, tá bom demais. Aí pra vocês a segunda sequência sertaneja dentro da programação A Tarde é Nossa. Bruno e Marrone.

0: Tá na melhor, tá bom demais. Eduardo Costa e Leonardo, Separação. Também você curtiu aqui na sequência sertaneja. Bruno e Marrone, Duas Vezes Você. João Carreiro e Capataz. Bruto, Rústico e Sistemático. E também Zezé de Camargo e Luciano. A música é o amor, é o amor. Agora são 18 horas em ponto. 18 em ponto.
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0: E terminando aí também nessa programação aí, a tarde é nossa hoje, agora 18 horas, né? Terminando, quero agradecer primeiramente o carinho de cada um de vocês. Agradecer você, meu amigo, você, minha amiga, que partilhou com a gente essa tarde gostosa aqui dentro da programação A Tarde é Nossa, que volta segunda-feira, né? Volta segunda-feira aqui dentro da grade da programação, tá? Muito obrigado pelo carinho. Gilberto Alves volta na próxima segunda-feira e eu ainda fico com vocês até às 19 com o Sertanejão Bom Demais, que começa logo após o intervalo comercial. Portanto, não sai daí, fica com a gente porque já já tem muita música sertaneja pra você aqui na 101. Grande abraço, tamo de volta já já.

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3: Muito boa tarde para você que está chegando aqui na 101.9. A partir de agora no seu rádio, Sertanejão Bom Demais, com as melhores músicas sertanejas do passado e também que lançamento que você quer curtir, você ouve aqui no nosso Sertanejão. Muito prazer.

0: 12 de junho de 2026. Agora são 18 horas mais 4 minutos, 18:04, e você já pode mandar o seu recado, já pode pedir a sua música, já pode mandar o seu oi aqui no nosso WhatsApp. 42 39 10 12 10. Estamos falando ao vivo aqui da rua Reginaldo Guedes Nocera, primeiro andar, do centrão de Telêmaco Borba para toda a nossa região, através do nosso dial 101.9 e também através da rede mundial de computadores, indo para todos os cantos do Brasil. 101.9 é uma emissora do Grupo T de Comunicação, a maior rede de rádios do sul do Brasil. É a capital, aquela que faz companhia para vocês 24 horas no ar.
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0: E se você gosta de boa música, então aqui é o lugar certo. Sertanejão bom demais, a partir de agora no seu rádio. E já começamos com esse clássico da música sertaneja, Edson Hudson, Ainda Ontem Chorei de Saudade. Boa noite, boa sexta-feira pra você, até às 19. Vamos juntos aqui na 101.

0: Melhor tá bom demais aí pra vocês, Lourenço, e também o Lorival, anel de noivado. Essa foi lá pro seu Toninho, ali na Vila Rural, que está com a gente também aqui na programação sintonizado na 101.9. Agora são 18h14, 18h14, quem mais tá por aqui com a gente? Oi, boa noite.
1: Boa noite, tudo bem?
0: Tudo bem?
1: Eu sou aqui de Ventania. E eu queria pedir uma música do Fernando Sorocaba, Deixa Eu Amar Você.
0: É.
1: E eu quero dedicar ela pro amor da minha vida, o nome dele é Luan.
0: Luan?
1: E hoje eu queria declarar uma poesia pra ele. O nome da poesia é Nós.
0: Nós, vai.
1: Que o nosso amor não seja somente infinito como o universo, mas que ele seja inacabável como as estrelas no céu. A cada estrela que morre no céu, mais 4 estrelas nascem. Então seria mais 4 chances de te amar mais uma vez. Te amo, meu amor.
0: Olha só, mensagem linda lá pro Luan, né? Pro Luan. Um abração, obrigado, pessoal, pela companhia aí também, lá de Ventania. Obrigado pela audiência. Olá, Dimas! Olha, toca pra nós a música Nosso Amor é Ouro. Oferece especialmente pro meu cajuzinho, o Riva. Dimas, fala pra ele que eu não quero pato como presente dos namorados. Ele que não me apareça aqui com pato. Ai, ai, ai, mas que... Ô, Riva... Tá fazendo criação aí na casa, Riva, é? E tá presenteando a Márcia com pato? Ela não quer pato, hein? Ela quer outro presente dessa vez, tá? Um abração pra Márcia de Lara, também lá pro Riva, ali no bairro São João. Obrigado pela audiência, pessoal, aí, tá?
2: Olá, meu amigo Dimas.
0: Oi.
2: Boa noite pra você e todos os ouvintes da Rádio Capital.
0: Boa noite.
2: Estamos chegando aí nessa sexta-feira abençoada pra participar do programa aí.
0: Certo, vai
2: e
0: aí.
2: Pedir pra você tocar um sucesso pra nós e com Nando Moreno, A Última Carta, ofereço a todos vocês da rádio, tudo também de Trêmulo Borba, toda a galera de Embaú aí que tiver sintonizado na Rádio Capital, vai pra todos nós também aqui de José Lacerda.
0: Um abração
2: todos,
0: pra vocês aí.
2: Apesar do Rod Cima, todos também na reserva, enfim, tudo que tiver curtindo o sertanejão bom demais aí.
0: Beleza.
2: E uma ótima noite, meu amigo, um ótimo
0: pra
2: final de semana
0: todos
2: também.
0: Nós.
2: E até mais, Dimas, toca pra nós aí. Obrigadão.
0: Valeu, Oséias, um abração pra você, muito obrigado pela audiência, nosso parceiraço Oséias Machado. Também lá no José Lacerda, Coqueiro, aquela região ali, quero mandar um super abraço pra esse grande parceiro, esse grande amigo, que também é comunicador também, lá na cidade do Imbaú, meu parceiraço Mirto Betinho, Mirtinho, né? Uma pessoa fantástica.

0: de um coração enorme. Mirtinho, um abração pra você e obrigado sempre pelas palavras, pelo carinho que você tem pra comigo, tá bom? Obrigado pela audiência sempre. Mirtinho Betim, ali do José Lacerda, aquela região do Coqueiros e tudo mais ali também.
1: Boa noite, Dimas.
0: Boa noite.
1: Quero ouvir a música Coração Bandido.
0: Coração Bandido?
1: É Marília Mendonça.
0: Deu uma travada aí, a Marília Mendonça, né?
1: Epa, deu uma enroscada aqui na voz. Eu quero oferecer para todos meus amigos e amigas lá do Grupo Amigos Capital do Papel.
0: Certo.
1: E para Silvia de Sapopema.
0: Quem
1: para
0: mais?
1: Dirce lá da Colônia Dona Luísa, de Ortigueira. Para a Vanderleia Maria.
0: A Vanderleia. Pontão, Ortigueira.
1: Fábio Ortigueira.
0: Certo.
1: E também para todos os dar um parabéns para todos os dias dos namorados.
0: Dia dos namorados hoje.
1: E abraço.
0: Tá
1: Helena
0: bom.
1: De São Francisco.
0: Valeu, Helena. Um abração pra você lá no bairro São Francisco com a gente aqui no Sertanejão. Bom demais.

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0: Maranhão e Marcião, aqui no Sertanejão, bom demais. Nosso amor é ouro. Essa foi lá pra Márcia de Lara, né? Ela que ofereceu lá pro Riva. Ô Riva, vamos falar sério, Riva. Pato de presente de Dia dos Namorados, não dá. Ô Riva, conta pra mim o que você vai dar pra Márcia de presente hoje, Riva.
2: Boa tarde, meu amigo algodão doce da capital.
0: Ah, ó outro também aqui. Você tá escutando muito o Eduardo Locoves, tá? Ô Riva, você tá ouvindo muito o Eduardo Locoves.
2: Dimas, toca pra nós, fazendo um favor. Anjo protetor.
0: Anjo protetor.
2: Oferece lá pra minha esposa, Márcia de Lara. Beleza, Dimas? Tamo junto, Riva por cá.
0: Valeu, Riva, um abração pra você, obrigado pela audiência. Escutou já hoje a mensagem dela aqui, né, Riva? Então, eu não quero ver confusão amanhã aí na casa de vocês não, tá?
3: Boa noite, Dimas.
0: Oi, boa noite.
3: Como é que tá?
0: Beleza, mano? Graças a Deus.
3: Que o Heitor do São Roque.
0: Olá, Heitor, velho, como é que tá, Heitor? Beleza, mano? Tudo na paz? Fala, Heitor.
3: Eu, Dimas. Hoje eu gostaria de pedir uma música aí pra você.
0: Qual música?
3: Do Corpo Silvio tocar aí, dos Filhos do Rio Grande.
0: Qual?
3: Eu não sei se é Lembrança do Nosso Amor ou Saudade do Nosso Amor. Procurem pra nós, por favor, se for possível.
0: Eu vou ver aqui, tá? Tá bom, vou ver aqui.
3: Apertar pra minha esposa, hoje é dia dos namorados, né?
0: Uhum.
3: E que nós siga aí, firme até o fim, né?
0: Amém, com certeza.
3: Mas valeu, Dima. Um abraço aí, se for possível, toque pra nós, tá bom?
0: Tranquilo! Um abração pra você,
3: tchau, tchau.
0: Tá, Heitor? Tchau, tchau. Você, a esposa, esse casal maravilhoso e fantástico também, sempre nos prestigiando aqui na nossa programação. Um abração pra vocês aí, tá?
4: Olá, boa tarde, Dimas.
0: Boa
4: Como
0: tarde.
4: Vai você? Tudo bem,
0: bom,
4: meu amigo?
0: Graças a Deus.
4: Grande abraço pra você.
0: Fala, Sidney.
4: Gostaria, se fosse possível, de ouvir a música Índia.
0: Índia.
4: Acho que deve ser com Cascatinha, Ana.
0: É.
4: É, muitos que cantam essa música, uma música muito bonita, gosto
0: muito
4: demais
0: legal,
4: dessa
0: muito
4: música.
0: Legal, uhum.
4: E gostaria de oferecer aí pra esses malacabados aí do Tio Foguinho, do Clésio, Zaurzão Veio.
0: Esse é malacabado
4: da
0: mesmo, Prêmia né?
4: Leia, e tantos amigos conhecidos, né?
0: Certo.
4: Esse pessoal aí do grupo, né? Da Capital do Papel.
0: Grupo
4: tudo
0: Amigos
4: gente
0: da Capital.
4: Boa.
0: Gente fina demais.
4: Muitos que eu conheço, outros não conheço.
0: Uhum.
4: Né? Um grande abraço pra todos.
0: Beleza.
4: Um grande abraço pra todos os meus amigos que amo demais. E os meus inimigos que não me amam, eu quero dizer pra eles que procurem me amar porque eu sou um cara gente boa.
0: Gente boa demais.
4: Porque eu sou um cara gente boa.
0: Você é legal demais.
4: Pula, mentira.
0: Não, você é legal, estou sabendo disso aí.
4: Mas um abração pra todos.
0: Tá
4: pros
0: bom.
4: Meus amigos, pros meus inimigos, né? Que também merecem o meu abraço.
0: Com certeza, carinho, exatamente.
4: E procurem gostar de mim, porque eu sou um cara bom.
0: Tá bom.
4: Eu sou gente boa.
0: É, gente Cuida boa demais, né?
4: Um abração pra você, Dimas.
0: Obrigado.
4: Para os nossos amigos ali, o seu Antônio, o Denilson e toda a vizinhança ali.
0: Denilson.
4: Deus abençoe a todos. Uma boa noite.
0: Denilson.
4: E só pra me identificar, é Sidney Rodrigues da Silva, aqui do Jardim Itália.
0: Valeu.
4: Forte abraço.
0: Sidney, um abração pra você também. Obrigadão pela audiência. Nosso amigo Sidney, esse é gente boa, tá? Ele falou brincando aqui, mas ele é gente boa demais da

conta, nosso parceiraço Sidney. Só não dá pra emprestar dinheiro pra ele, mas que ele é gente boa, isso ele é. Deixa eu mandar um super abraço carinhoso também, gente, mandar um abraço bem apertado pro Sádio e também pra Leonilda. Estiveram aqui na emissora, vieram aqui me conhecer, né? Diz que ouve nosso programa todos os dias e estavam muito, muito curiosos para conhecer o Dimas Barbosa pessoalmente. Então eles vieram aqui na recepção, nós fomos ali, batemos um papo, conversamos, fomos uma... Muito boa a conversa mesmo, tá, Sádio? Foi um prazer conhecer você e também a Leonilda. São lá do Santa Rita, né? É isso? São lá do bairro Santa Rita. O Sádio é conhecido como Sádio Gesseiro. Então tá bom. Sádio, um abração pra você, pra dona Leonilda. E mais uma vez, muito obrigado pelas palavras, pelo carinho, pela audiência que você nos dá todos os dias. Eles levantam cedinho. 5 horas da manhã, antes que já estão com o rádio ligado. Eles ouvem a nossa oração, eles adoram quando o programa começa com a oração, então eles adoram o nosso sertanejão também, né? Um abraço pro Sádio e também pra Leonilda, lá no Santa Rita. Já deve ter chegado em casa, né? Eles falaram, Dimas, nós vamos chegar em casa e vamos ouvir o Tapete da Sala com Teodoro e Sampaio, tá bom? Então tá aí,

0: Demais, Cascatinha e mais Inhana, Índia, pra gente viajar na saudade com grandes clássicos da música sertaneja. Aqui na 101, você sabe, é o sertanejão bom demais, fazendo companhia pra você.
1: Opa.
0: Opa.
1: Boa noite, Dimas.
0: Boa noite.
1: Beleza?
0: Beleza?
1: Rony da Socomim aqui.
0: Oi, Rony. Rony do bairro Socomim. Fala, Rony.
1: Ia pedir uma música com o Eduardo Costa. Nome da música, Imagina Eu.
0: Imagina Eu. Agradecer
1: pra minha namorada, Cauane Vitória, e desejar um feliz dia dos namorados pra ela. Obrigado, Deus abençoe.
0: Valeu, amém. Deus abençoe você também, tá? Rony e também lá a Cauane. Um abração pra eles. Obrigado pela audiência. Dimas Barbosa, boa tarde. Ó, manda um alô pra nós, pro Vandeco, pro Perninha, e diga lá que tô chegando no rancho. Valeu? Valeu, é o Valdir. Ô, Vandeco, ó, o Valdir tá mandando um recado pra você aí, tá? Ele tá chegando aí no rancho, beleza, ma? Um abraço, Valdir, obrigado pela audiência, levando a gente também de carona. Ô, Dimas Barbosa, Dimas, aqui é a Laine, passando pra, é Laine mesmo, né? Laine, deixando pra, passando pra deixar o meu recado lá pro meu marido, o Vinícius da Costa. Meu amor, eu quero te desejar feliz dia dos namorados e dizer que te amo muito. Você é melhor marido do mundo. Obrigado por tudo, minha vida. Eu te amo muito. Estou morrendo de saudades. Logo, logo, logo, vamos estar juntinhos para sempre. E de saudades, nunca mais sofreremos. E quero oferecer, Dimas, uma música para sempre com Jorge Matheus, a música para sempre com você, tá bom? Tá certo, valeu, Laine. Um abração para você. Se der tempo, eu coloco ainda na programação, tá? Obrigado pelo carinho, pela audiência. Um abração para você e também lá pro Vinícius da Costa. Quem mais também tá com a gente? Oi, Dimas. Olha, passando aqui para desejar para você uma feliz noite. É o Adriano. Valeu, Adriano. Um abração para você também, tá? Uma feliz noite para você. Boa noite, Dimas. Aqui é a Lourdes do Imbaú. Dimas, eu gostaria de pedir uma música com Jean Giovanni. Convite de casamento, Dimas. Quero oferecer para o meu esposo Carlos, meu eterno namorado, pois vamos fazer 32 anos de matrimônio. Aí sim, né? Aí é bom. 32 anos.

0: 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Jean e Giovanni, convite de casamento. Mandar um boa noite lá pro meu parceiro, meu amigo fazendeiro. Alô, fazendeiro, um abraço pra ele, também pra dona, pra esposa dele também lá na Vila Rural, nos acompanhando. E o fazendeiro tá desejando tudo que é de bom pra minha esposa, né, Dimas? E também que somos eternos namorados. Então tá mandado o recado aí, tá? O fazendeiro desejando aí toda a felicidade pra esposa e, claro, eternos namorados também, meu parceiro fazendeiro e também a esposa lá na Vila Rural. Quem mais também tá chegando por aqui com a gente na programação?
1: Pio Dimas, tá? Manda um abraço pra minha ex-namorada, tá? Lá de Cândido de Abreu, tá?
0: Tá bom.
1: Tá bom, abraço. Locutor Juarez, Rádio Capital do Papel, FM.
0: Dá gosto?
1: Dá gosto de ouvir.
0: Aí sim, aí eu dou valor, é bom demais, hein? Grande abraço, é o JJ, valeu Juarez.

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Nando Moreno, a última carta. Agora são 18h56, quero agradecer o carinho, agradecer a grande audiência aqui na programação da Tarde Nossa e também do Sertanejão, bom demais. Eu volto amanhã às 14 com a Máquina do Tempo, ainda cobrindo as férias do Gilberto Alves, que volta na segunda-feira de férias, depois aí de 20 dias, aproveitando para descansar, né? Vai voltar com toda a energia para trazer para vocês aquele programa maravilhoso que ele sempre faz, que ele sempre comanda aqui na grade da programação, tá? Lembrando que segunda-feira a grade vai ser diferenciada, vai ser diferente para você. Você que é acostumado com a grade de hoje, segunda-feira vai ser alterado, tá bom? Mas, claro, você continua com os melhores amigos comunicadores aqui na 101. Parceiros que fazem o dia ficar mais gostoso para você, com música, com informação, com notícias, com brincadeiras, diversão e também, claro, com a sua companhia aqui na nossa 101.9. Seja sempre bem-vindo, sempre, sempre, sempre, porque nós fazemos de tudo para fazer a melhor rádio para você. Vem chegando a Voz do Brasil. Eu volto amanhã, a partir das 14. Grande abraço. Jorge Matheus, para sempre com você, para fechar a programação de hoje. Bom final de semana. Deus abençoe cada um de vocês, ó. Coração pulsando por ficar com vocês mais um dia. Tchau, tchau.

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1: Está no ar a Voz do Brasil. As notícias do governo federal que movimentaram o país no dia de hoje.
2: Olá, boa noite.
0: Boa noite para você que nos acompanha em todo o país.
2: Sexta-feira, 12 de junho de 2026.
0: Vamos ao destaque do dia. Apoio aos entregadores de aplicativos.
2: O governo lança o novo Move Entregadores e Moto App para financiamento de bicicletas elétricas, elétricas, ciclomotores, motonetas e motos flex e elétricas produzidas no país.
0: Presidente Lula destaca que trabalhadores vão ter garantia do governo para conseguir juros menores.
3: O governo está assumindo o fundo garantidor para que ninguém deixe de emprestar dinheiro para você comprar moto por falta de garantia. O governo é a garantia de você.
2: Você vai ouvir também habitação.
0: 85 mil moradias serão construídas por meio do Minha Casa Minha Vida. 50 mil delas na modalidade rural do programa.
2: O governo federal prevê investimento total de 10 bilhões de reais nesta nova seleção habitacional.
0: E vamos falar também da transferência de imóveis federais para municípios regularizarem casas nas periferias.
2: Para acomodarem famílias em prédios que estão ociosos na cidade.
0: É o programa Imóvel da Gente, tema da nossa entrevista com a secretária de Patrimônio da União, Carolina Stuck.
2: Hoje, na apresentação da Voz do Brasil, eu, Mariana Jungmann e Luciano Seixas.
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2: Foi lançada hoje uma nova vertente do programa Move Brasil, agora para ajudar entregadores de aplicativos na entrega e transporte de passageiros.
0: Eles vão poder financiar motos e outros veículos semelhantes para trabalhar com total garantia do governo.
4: O programa Move Brasil, Entregadores e Moto App é voltado para motociclistas ou ciclistas que trabalham com entregas de mercadorias, transporte de passageiros ou de cargas. Com a linha de crédito, eles vão poder financiar veículos como bicicletas elétricas, ciclomotores, motonetas e motos flex e elétricas produzidos no país. O presidente Lula comentou que a nova linha de crédito dá autonomia aos entregadores, que terão total garantia do governo para conseguir o financiamento.
3: O que é que nós fizemos de novidade? O governo está assumindo o fundo garantidor para que ninguém deixe de emprestar dinheiro para você comprar moto por falta de garantia. O governo é a garantia de você. Vocês não estão apenas conquistando o direito de ter uma moto. O que a gente tem que dizer é o seguinte: a gente está deixando de pagar um aluguel para a gente comprar um patrimônio.
4: Será possível financiar um veículo por beneficiário e os trabalhadores terão 2 meses para começar a pagar, com prazo de financiamento de até 48 meses. E as montadoras poderão oferecer descontos para a compra. As taxas de juros são de 12% ao ano para os homens e 11,5% para as mulheres. Se o trabalhador financiar R$ 21.000 para comprar sua moto, por exemplo, a parcela ficará em cerca de R$ 552. Para o coordenador da Aliança Nacional dos Entregadores por Aplicativo, Nicolas Souza, poder financiar um veículo vai trazer segurança aos trabalhadores.
5: A gente vai poder trocar de moto com mais facilidade, a gente vai poder conseguir comprar bike elétrica, principalmente os irmãos que entregam de bike aí e que tem poucas condições hoje de trabalhar com saúde, com segurança, pedalando morro acima, né?
4: Podem solicitar o financiamento ciclistas e motociclistas cadastrados como entregadores em aplicativo há pelo menos 6 meses e que tenham realizado no mínimo 100 corridas. E ainda entregadores com carteira assinada que atuem há pelo menos 6 meses na mesma empresa. O ministro do Desenvolvimento, Indústria, Comércio e Serviços, Márcio Elias Rosa, comentou o alcance do programa.
6: Se nós contarmos todos, os seletistas, os de plataforma, nós vamos alcançar 1 milhão de colegas, aí, de companheiros e de companheiras. Todos os dias rodam as ruas de todas as cidades, pequenas e grandes cidades, levando remédio, comida, documento. E essas pessoas que trabalham tanto dia após dia são absolutamente essenciais.
4: A adesão ao MOV será pelo site gov.br/MOVBrasil. Após o cadastro, o trabalhador será informado se atende às condições e a partir de 13 de julho poderá procurar a Caixa, o Banco do Brasil ou instituições financeiras habilitadas para a contratação do financiamento. Reportagem Márcia Fernandes.
2: Moradias para quem vive no campo, em comunidades rurais e quilombolas.
0: O governo do Brasil anunciou a contratação de 85 mil moradias pelo programa Minha Casa Minha Vida.
2: Também foi contemplada a modalidade de construção por meio de entidades, como associações e cooperativas.
7: Um total de 85 mil moradias serão construídas por meio do Minha Casa Minha Vida. Destas, 50 mil unidades serão destinadas à modalidade rural do Programa Habitacional do Governo. Atualmente, a iniciativa contempla famílias com renda bruta anual de até 50 mil reais. Entre os beneficiários estão agricultores familiares e integrantes de comunidades quilombolas rurais. Para Vânia Marques, presidente da Confederação Nacional dos Trabalhadores Rurais e Agricultores Familiares, as novas moradias representam reconhecimento para o povo do campo.
8: Garantir moradia digna para as famílias do campo é reconhecer a contribuição para o país e afirmar que ninguém pode ser deixado para trás.
7: Outras 35 mil moradias vão atender a beneficiários do Minha Casa Minha Vida, a entidade, em 218 municípios brasileiros. Esta linha do programa federal é voltada para famílias de baixa renda, organizadas por entidades privadas sem fins lucrativos, que em alguns casos também auxiliam na execução das obras e no suporte técnico dos projetos. O presidente Lula garantiu que mais recursos podem ser liberados para esse tipo de parceria.
9: A única coisa que vocês precisam é que a gente tenha confiança em vocês e respeito que vocês darão conta do recado. Portanto, se preparem, porque quanto mais casa vocês fizerem, quanto melhor for a qualidade da casa que vocês fizerem, mais vocês vão ter direito de ter mais casa para fazer.
7: O ministro das Cidades, Vladimir Lima, reforçou que as duas modalidades do programa Minha Casa Minha Vida, entidades e rural, são importantes porque a participação da população é protagonista na solução de problemas habitacionais.
10: Somente por intermédio dessas entidades conseguimos chegar na zona rural e oferecer moradia digna aos brasileiros do campo. São empreendimentos que, de fato, vão transformar a vida das famílias e dar dignidade para as famílias aí que esperam tanto tempo por uma casa para morar.
7: O governo do Brasil prevê investimento total de 10 bilhões de reais nesta nova seleção habitacional. Os recursos serão liberados através do Fundo de Desenvolvimento Social. O governo do Brasil também anunciou a liberação de 1 bilhão de reais em crédito e instalação, que é destinada à construção e reforma de casas para famílias assentadas e comunidades quilombolas, que fazem parte do Programa Nacional de Reforma Agrária. Reportagem Gabriela Noronha.
0: De um lado, imóveis ociosos da União, como prédios públicos em regiões centrais das grandes cidades, ou áreas que já foram rurais e hoje viraram a casa de muita gente nas periferias pelo país.
2: De outro lado, famílias que precisam dos títulos de propriedade das suas casas ou de um apartamento para morar. Prefeituras que precisam de espaço para equipamentos públicos.
0: Para fazer esses dois universos se encontrarem, o governo do Brasil criou o programa Imóvel da Gente.
2: Mais cedo, nós conversamos

0: Estamos com a secretária de Patrimônio da União, Carolina Stuck, sobre esse trabalho. Acompanhe a entrevista. Secretária Carolina Stuck, muito boa noite. Vamos começar falando do programa Imóvel da Gente? Ele tem feito, né, uma transferência dos imóveis ociosos do governo federal para fins sociais, como habitação, por exemplo. A senhora pode explicar melhor para a gente como é que funciona o programa e para que outros fins os imóveis podem ser destinados?
1: Boa noite, Mariana. Boa noite, Luciano. Então, o programa Imóvel da Gente é uma política de democratização do patrimônio da União. O objetivo dele é transformar imóveis ociosos ou subutilizados em políticas públicas. Então, é fazer com que esses imóveis públicos cumpram a sua função social, ambiental e econômica, tentando atingir, né, chegar diretamente à população, transformando esses imóveis em equipamentos públicos. O programa prioriza quatro áreas de ação, né? A primeira delas é a habitação de interesse social, numa forte parceria com o programa Minha Casa Minha Vida, nas suas várias modalidades, mas em especial o programa Minha Casa Minha Vida Entidades. A segunda linha visa fazer a regularização fundiária, que várias áreas da União, historicamente, se transformaram em centros urbanos, foram, né, urbanizados, a população ocupou essas áreas, e essas famílias não receberam até hoje os seus títulos de propriedade. Então, um dos objetivos é fazer essa regularização, né, esse loteamento, esse parcelamento dessas áreas, para que as famílias possam ter os seus títulos. A terceira área de atuação do programa são as políticas públicas e os programas estratégicos do governo federal. Aqui entra a educação, a saúde, a assistência social, a segurança alimentar, a cultura, enfim, diversos equipamentos, né, tanto equipamentos federais como daqueles que são geridos por estados e municípios, numa parceria com esses entes, para que a gente possa, então, beneficiar ao máximo o atendimento à população. E uma última linha, que são grandes áreas, né, que já foram áreas operacionais, como aeroportos ou rede ferroviária, e que hoje se transformam em equipamentos de múltiplos usos. Essas são as quatro principais áreas aí do programa.
2: E que tipos de imóveis entram no programa? Prédios, fazendas, salas comerciais? Como é que é isso, secretária?
1: Isso. A Secretaria de Patrimônio da União faz a gestão de todos os tipos de imóveis, né? Como vocês citaram, prédios ou terrenos ocupados, às vezes grandes áreas rurais, e cada uma delas vai sendo destinada para uma finalidade para a qual ela tem vocação. Então, tem áreas, né, rurais, por exemplo, que são destinadas ao INCRA para reforma agrária ou que são áreas de ocupação originária dos nossos povos e comunidades tradicionais, às vezes áreas, né, das comunidades ribeirinhas próximas aos rios federais, mas também os prédios, às vezes prédios da própria administração pública federal que acabaram sendo desocupados, que a administração não utiliza mais nos centros das áreas urbanas, e que hoje podem virar moradia, por exemplo, né? Então, a gente tem todos esses tipos de imóveis dentro do escopo de atuação aí do programa Imóvel da Gente.
0: Secretária, a senhora mencionou antes que algumas áreas da União acabaram virando cidades, né? E que o governo faz esse esforço de regularização de titulação dessas pessoas que foram morar lá, né? E ontem o presidente Lula anunciou a destinação de imóveis numa parceria e também com o programa Periferia Viva. Como é que esses dois programas conversam? Como é que vocês trabalham juntos?
1: Perfeito. Então, a SPU fez um trabalho, um esforço muito grande para fazer um mapeamento de todos esses núcleos urbanos informais que existem em áreas da União, para poder fazer esse processo de regularização. Então, quais são as famílias que ocupam? Só que, e precisa para que isso aconteça, dos parceiros locais, dos estados e dos municípios, que são eles que conseguem fazer o projeto de urbanização dessas áreas, o loteamento, mas isso tudo custa caro, né? É preciso fazer o georreferenciamento, é preciso um trabalho social com as famílias para fazer o cadastramento dessas famílias, e nem sempre os entes locais, os municípios têm, né, capacidade de gestão e capacidade financeira para fazer isso. Então, nessa parceria, o Ministério da Gestão e Inovação e o Ministério das Cidades conseguiram fazer uma parceria. O PAC Periferia Viva está investindo 200 milhões de reais para atender, nesse primeiro momento, 91 núcleos urbanos em 45 municípios. Foi isso que a gente anunciou ontem, né? Celebrou alguns desses contratos ontem. E essa parceria é inédita. É a primeira vez que esse recurso para titulação de famílias é destinado exclusivamente para áreas da União.
2: Quantos imóveis já foram repassados para o

0: o imóvel da gente e qual a expectativa de repasses até o fim do ano?
1: Ontem nós anunciamos, no balanço de maio de 2026, 1.804 imóveis destinados. E ontem, com as destinações de ontem, a gente já chegou a quase 1.900 imóveis. A expectativa é que até o final do ano a gente chegue a 2.000 imóveis, beneficiando aí em torno de 400 mil famílias em centenas de municípios em todos os estados brasileiros.
2: Muito bem, nós conversamos com a secretária de Patrimônio da União, Carolina Stuck. Muito obrigada, secretária, pela sua entrevista à Voz do Brasil.
1: Obrigada a vocês, boa noite.
0: O governo vai investir 160 milhões de reais para fortalecer a economia popular e solidária.
2: Esse modelo econômico tem como princípio a cooperação entre os trabalhadores e a solidariedade.
0: O resultado é uma remuneração mais justa, maior preocupação com o meio ambiente e o fortalecimento das redes locais de fornecimento.
3: Uma cadeia de produção que envolve 5 estados do país com foco na sustentabilidade. Esse é o trabalho da cooperativa Justa Trama, com sede em Porto Alegre, que comercializa itens de vestuário e artigos de enxoval, feitos com algodão agroecológico. Patrícia Ribas, costureira e diretora financeira da cooperativa, explica como é o processo de produção.
4: A plantação do algodão sai do estado do Ceará e do Rio Grande do Norte, vai para o Pará de Minas, é feito fio e o tecido vai para Porto Alegre, Rio Grande do Sul, onde é produzida as peças. Rondônia também está incluído porque ela também faz parte com os adereços, botões de cascas de coco e produtos da Amazônia mesmo, né?
3: O dinheiro arrecadado no fim do ano é repartido entre todas as organizações que participam da cooperativa. Esse é um modelo de economia popular e solidária, forma coletiva de organização em que os trabalhadores se baseiam na cooperação e na solidariedade. Para fortalecer iniciativas como essa, o governo vai investir 160 milhões de reais. O anúncio foi feito nesta sexta-feira, durante o primeiro Festival Nacional de Economia Popular e Solidária, realizado no Rio de Janeiro, com apoio do Ministério do Trabalho e Emprego. Fernando Zamban, secretário nacional de Economia Popular e Solidária, explica a que esse dinheiro se destina.
5: Grande parte dos investimentos vem no apoio à melhoria da gestão dos empreendimentos, que é o grande problema, o grande gargalo identificado por esses empreendimentos. Outra parte é investimento, adquirir equipamentos, logística, para permitir que eles tenham mais condições de disputar licitações públicas, acesso ao mercado, colocar o produto no mercado convencional que nós encontramos nas prateleiras, ter produto da economia solidária também disponível para a população em geral.
3: Ainda durante o evento, foi assinada a portaria que institui o segundo Plano Nacional de Economia Solidária, principal instrumento de planejamento estratégico do setor. A carioca Maria Inês de Queiroz Calper faz questão de comprar itens artesanais e contribuir para a valorização de iniciativas ligadas à economia solidária.
6: Primeiro que eu acho mais belo, eu acho o preço mais justo e eu dou realmente o valor. Essa coisa do tempo, da dedicação, né, do físico da pessoa, debruçar sobre aquilo e fazer aquele trabalho manual, eu acho isso muito importante.
3: Hoje há cerca de 30 mil empreendimentos econômicos solidários no país, geralmente na área de artesanato e na produção de alimentos, sendo que a maior parte dessas organizações ainda atuam de maneira informal. Reportagem Natália Koslick.
2: Em uma entrevista à TV Brasil, da empresa Brasil de Comunicação, o diretor do Programa Nacional de Imunizações, Éder Gatti, explicou sobre a suspensão temporária da vacina contra a dengue do Butantan.
0: A ideia é estudar os casos junto ao Instituto e à Anvisa para identificar possíveis fatores de risco e orientar a população da forma mais segura possível.
2: Mais cedo, nós conversamos com a repórter Natália Koslick para entender o que houve e as providências que estão sendo tomadas. Boa noite, Natália. Vamos rememorar o que houve. A vacina começou a ser aplicada, foi suspensa essa semana, né? Conta pra gente.
7: Boa noite, Mariana, Luciano e ouvintes da Voz do Brasil. A vacina contra a dengue, desenvolvida pelo Instituto Butantan, passou por todos os estudos e testes necessários antes de ser disponibilizada à população. Ou seja, ela seguiu o processo normal das vacinas que são incorporadas para distribuição pelo Sistema Único de Saúde. O que acontece é que quando a escala foi ampliada, foram manifestados aqueles 42 casos de eventos raros divulgados pelo Ministério da Saúde no início da semana. E por isso a decisão pela suspensão temporária do imunizante. Agora esses casos vão ser avaliados individualmente para investigar o que houve com esses pacientes e possíveis fatores de risco.

0: risco que tenham interação com a vacina. Em entrevista à TV Brasil, o diretor do Programa Nacional de Imunizações, Éder Gatti, explicou como funciona esse processo.
1: A gente vai fazer um levantamento assim, quais foram os fatores de risco que levaram essas pessoas a desenvolverem esses agravos, considerando que a maioria, e a grande maioria, não desenvolveu. Porque, eventualmente, nessas investigações, a gente acaba identificando fatores de risco que permite a gente direcionar a vacina para um grupo e contraindicar para outro. Por exemplo, pode ser desde um uso de medicamento, pode ser desde uma doença que a pessoa tenha, pode ser até mesmo a idade dela. Tudo isso são coisas que a gente precisa avaliar com muito cuidado para tomar a melhor decisão e garantir a proteção da população. Quando a gente vacina em massa, os eventos muito raros aparecem, que foi justamente o que aconteceu.
0: Vale ressaltar que foram notificados 42 eventos em um universo de 500 mil pessoas que haviam sido vacinadas até o momento.
2: Natália, com essa suspensão, o que acontece com as doses do imunizante que já foram distribuídas aos estados e municípios?
0: Luciano, por enquanto essas doses ficam em stand-by, até que haja uma definição definitiva sobre essa análise, que está sendo desenvolvida em parceria com o Instituto Butantan e a Anvisa.
3: Agora, Natália, existe uma outra vacina contra a dengue, do laboratório Takeda, que também foi incorporada ao SUS e que já vinha sendo aplicada em crianças e adolescentes, né? Sei que deve ter muita gente preocupada com isso por aí. Muda alguma coisa no caso desse imunizante?
0: A princípio, não, Mariana. O diretor do Programa Nacional de Imunizações, Éder Gatti, explicou que no caso da vacina do laboratório japonês, não foram encontrados agravos.
1: A vacina do laboratório Takeda, que foi incorporada em 2024, nós já temos quase 9 milhões de pessoas vacinadas pelo SUS, de 10 a 14 anos, e nós fizemos a mesma avaliação com essa vacina e não encontramos nada semelhante até o momento. Então, a vacinação contra a dengue das crianças e dos adolescentes de 10 a 14 anos é feita com outra vacina, e essa outra vacina tem um bom perfil de segurança, uma vez feita conforme os protocolos do Ministério da Saúde.
2: Agora, como evitar que essa investigação acabe gerando desconfiança sobre a eficácia das vacinas em geral?
0: Pois é, Luciano, exatamente o contrário. Esse episódio deve ser interpretado de forma oposta, na visão do diretor do Programa Nacional de Imunizações. Ele fez questão de ressaltar que todo esse processo da suspensão temporária deve reforçar a confiança das pessoas no trabalho de controle dos órgãos de saúde, já que foi o próprio governo que divulgou os casos e que prestou os esclarecimentos.
1: O Ministério deu toda a transparência para o que foi encontrado. Isso demonstra que as pessoas devem ter confiança no programa e confiança no Sistema Único de Saúde. Porque se nós encontrarmos qualquer problema em qualquer produto que é utilizado na população, nós seremos os primeiros a tomar providência e os primeiros a comunicar.
0: Vale lembrar que a vacina contra a dengue, desenvolvida pelo Butantan, estava sendo aplicada apenas em cidades de São Paulo, Minas Gerais, Ceará e Tocantins. E para quem tomou a vacina nos últimos 21 dias, a orientação do Ministério da Saúde é fazer o acompanhamento em uma unidade de saúde local para observar possíveis reações adversas. Mariana, Luciano.
3: Obrigada, Natália Koslick, pelas suas informações aqui na Voz do Brasil.
2: Termina daqui a pouquinho, às 23h59 de hoje, as inscrições para o Exame Nacional do Ensino Médio.
3: Esse mesmo prazo vale para quem deseja solicitar atendimento especializado e tratamento por nome social.
2: As provas serão aplicadas nos dias 8 e 15 de novembro em todo o país e são a principal porta de entrada para a educação superior no Brasil, como destacou o ministro da Educação, Leonardo Bacchini.
4: O Enem é muito importante porque é a principal ferramenta de acesso à educação superior no Brasil hoje. Com seu resultado do Enem, você pode acessar o SISU, ou seja, você pode ingressar nas universidades federais, em universidades estaduais, nas universidades públicas do Brasil. Você pode acessar o ProUni, você pode acessar o FIES e muitas universidades privadas também utilizam ao longo do ano a nota do Enem. E agora temos uma novidade, que as universidades federais também, no meio do ano, têm o SISU+, que aproveita também as notas do Enem. Com isso, sua vida muda.
3: As inscrições devem ser realizadas na página do participante, no endereço enem.inep.gov.br/participante.
2: Lembrando que os estudantes concluintes do ensino médio da rede pública também devem acessar esse mesmo endereço para confirmar a participação no Enem e complementar as informações necessárias.

0: inflação desacelerou no mês de maio, com índice de 0,58% contra 0,67% no mês de abril.
1: De acordo com o Instituto Brasileiro de Geografia e Estatística, os maiores impactos foram dos grupos alimentos e bebidas, seguidos por habitação, cuidados pessoais e energia elétrica.
0: Em 2026, até maio, a inflação é de 3,20%. E nos últimos 12 meses, a alta no custo de vida é de 4,72%.
1: O próximo lote de restituição do Imposto de Renda de Pessoa Física será pago em 30 de junho.
0: Os demais créditos serão programados para 31 de julho e 31 de agosto.
1: O primeiro lote foi pago em 29 de maio e somou 16 bilhões de reais.
0: Entre as novidades desse ano está o cashback, destinado a contribuintes com direito à restituição, que não estavam obrigados a apresentar a declaração referente a 2024.
1: Nesses casos, a Receita Federal vai elaborar uma declaração no modelo simplificado.
0: O pagamento desse lote será feito em 15 de julho.
1: E essas foram as notícias do Governo do Brasil.
0: Uma realização da Secretaria de Comunicação Social da Presidência da República.
1: Com produção da empresa Brasil de Comunicação.
0: Fique agora com as notícias do Poder Judiciário e do Congresso Nacional. Boa noite, um bom fim de semana.
1: A gente volta na segunda-feira. Boa noite, até lá.
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4: STF determina ajustes no plano de reestruturação da CVM.
5: No dia de combate ao trabalho infantil, TST destaca a campanha Vida de Aprendiz.
4: Para o STJ, comprador de imóvel tem legitimidade para exigir obras em áreas comuns.
5: Boa noite, eu sou Marcela Luiza.
4: E eu sou Walter Lima.
5: O Supremo Tribunal Federal determina novas medidas para reforçar a atuação da Comissão de Valores Mobiliários, órgão responsável pela fiscalização do mercado de capitais brasileiro.
4: A decisão é do ministro Flávio Dino, relator do caso no STF. Judite Aragão.
6: O ministro reconheceu avanços nas medidas voltadas à modernização tecnológica da Comissão de Valores Mobiliários, como o uso de inteligência artificial, a integração de bases de dados e a ampliação da cooperação entre órgãos de fiscalização. Mas considerou insuficientes as propostas relacionadas ao aumento da produtividade e à recomposição do quadro de pessoal da autarquia. Na decisão, Flávio Dino rejeitou a meta apresentada pela União de reduzir em apenas 20% o estoque de processos administrativos em tramitação. O ministro considerou o índice incompatível com a gravidade da crise e determinou a apresentação de novas metas para acelerar a análise e o julgamento dos casos.
5: Hoje, 12 de junho, é o Dia Mundial de Combate ao Trabalho Infantil.
4: Para marcar essa data, a Justiça do Trabalho criou a campanha nacional Vida de Aprendiz. Começar certo faz toda a diferença. Que está sendo promovida durante todo o mês. Larissa Batista.
7: O foco do TST tem sido converter esse tipo de ação irregular em vagas de jovem aprendiz, garantindo proteção legal, remuneração e a permanência na sala de aula. Os dados mais recentes do IBGE mostram que o país tem mais de 1 milhão e 650 mil crianças e adolescentes entre 5 e 17 anos em situação de trabalho infantil. Alguns são submetidos às piores formas de exploração, que envolvem graves riscos à saúde e à segurança.
5: Comprador de imóvel pode ajuizar ação individual para exigir obras de infraestrutura em áreas comuns do condomínio.
4: Para o STJ, não é necessária a ação coletiva dos condôminos. Fátima Uchoa.
8: O comprador de um lote ajuizou ação contra a construtora responsável pelo loteamento, pedindo a conclusão de obras de infraestrutura nas áreas comuns que estavam atrasadas. A Justiça de Goiás condenou a empresa a finalizar as obras e aplicou multa contratual pelo atraso na entrega. A terceira turma do STJ manteve a determinação. Segundo a relatora ministra Nancy Andrighi, embora a conclusão das obras prometidas em contrato seja um direito coletivo de todos os proprietários, o descumprimento também atinge diretamente a esfera particular de cada um, o que permite a atuação individual na justiça.
5: Ministro Cássio Nunes Marques completa um mês na presidência do Tribunal Superior Eleitoral.
4: Defesa da urna eletrônica e do voto livre marcam o primeiro mês de gestão. Fábio Ruas.
9: O ministro Cássio Nunes Marques tem uma agenda marcada pela defesa da democracia, inclusão, fortalecimento da confiança no sistema eletrônico de votação e pela preparação para as eleições 2026. Outro foco da gestão é o enfrentamento da desinformação e do uso indevido da inteligência artificial.
5: Justiça Federal determina medidas para garantir serviços de saúde em reservas extrativistas no Amazonas.
4: Decisão atende a pedido do Ministério Público Federal, Sabrine Menezes.
10: Segundo as investigações, as Resex Ituxi e Médio Rio Purus, localizadas em Lábrea, abrigam diversas comunidades tradicionais que enfrentam dificuldades de acesso aos serviços de saúde devido à localização e às peculiaridades da região. Com a decisão, a União e o município devem apresentar, em até 30 dias, medidas para garantir transporte de emergência e atendimento médico para as comunidades. Caso não cumpram as determinações, União e município podem ser multados em R$5.000 por dia.
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5: Uma boa noite.
4: Bom fim de semana e até segunda-feira.
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11: Eu sou Humberto Pinheiro e estes são os destaques de hoje do Jornal do Senado, que começa agora. Projeto aprovado no Senado amplia a proteção à honra e à privacidade das pessoas. Trabalhadores da safra não poderão acumular salário e benefícios sociais. Proposta pode facilitar a quitação de dívidas entre contribuintes e o poder público. Boa noite. Uma proposta que restringe a divulgação de imagens de vítimas de crimes ou acidentes avançou no Senado. O projeto foi aprovado pela Comissão de Constituição e Justiça e segue agora para análise do plenário. A medida prevê limites para a divulgação e o compartilhamento de imagens que possam expor a dignidade das vítimas e de seus familiares. Repórter Pedro Pincer.
12: O texto altera o Código Civil para prever que o registro ou a divulgação de imagens de vítimas de crimes ou acidentes e de cadáveres poderão ser proibidos quando atingirem a honra da pessoa retratada ou tiverem finalidade comercial. Atualmente, a legislação já prevê restrições para a divulgação de escritos e imagens de uma pessoa nessas situações. O relator, senador Marcelo Castro, do MDB do Piauí, falou sobre o fato que motivou a apresentação do projeto.
13: Foi um acidente que aconteceu com a cantora Marília e compositora Marília Mendonça, que foi filmada a imagem dela, foi divulgado. Isso causou um grande trauma e esse projeto visa exatamente a proteger essas imagens de pessoas que são vítimas de acidente ou de violência.
12: O texto alternativo de Marcelo Castro altera ainda a pena prevista no texto original. Em vez de reclusão, a punição passa a ser de detenção de 6 meses a 2 anos e multa. A proposta segue agora para o plenário.
11: A criação da Universidade Federal do Xingu, no Pará, avançou no Senado. A Comissão de Educação aprovou o projeto que institui a UFX, com sede no município de Altamira. A Universidade Federal do Xingu deverá atender cerca de 430 mil moradores de municípios da região da Transamazônica e das bacias dos rios Xingu e Tapajós. Mais informações com o repórter Rodrigo Rezende.
14: A Comissão de Educação do Senado aprovou a criação da Universidade Federal do Xingu, a UFX. Pela proposta, a nova instituição, com sede em Altamira, será criada a partir do desmembramento da Universidade Federal do Pará. A relatora do projeto, senadora professora Dorinha Seabra, do União do Tocantins, destacou que a presença de uma universidade federal modifica o cenário social da região de instalação.
15: A implantação de uma instituição autônoma com capacidade em pesquisa e extensão contribui sensivelmente para a transformação da realidade social e econômica do seu entorno.
14: O senador Zequinha Marinho, do Podemos, Podemos do Pará, afirmou que o funcionamento de uma universidade federal em Altamira irá contribuir muito para uma região que fica a centenas de quilômetros

0: quilômetros afastada da capital, Belém.
1: A cidade de Altamira, que é o principal polo da Transamazônica, é em torno de 850 quilômetros. Então, há um vazio nessa região da presença da universidade pública para preencher esse espaço, atendendo não só a cidade de Altamira, que já é, digamos, a sede da extensão da UFPA lá, e faz um trabalho extraordinário, mas não tem pernas para atingir os municípios do Xingu, né?
0: A proposta, que foi apresentada pelo então senador Paulo Rocha, do PT do Pará, será analisada agora pela Câmara dos Deputados.
2: O senador Rogério Marinho, do PL do Rio Grande do Norte, criticou a condução da política econômica do governo federal e afirmou que o crescimento dos gastos públicos tem provocado o aumento da dívida do país. Segundo o parlamentar, a situação fiscal brasileira se deteriorou nos últimos anos e poderá gerar impactos negativos para as próximas gerações. O senador comparou os indicadores econômicos atuais aos registrados durante a gestão do ex-presidente Jair Bolsonaro. Para Marinho, o aumento das despesas públicas é resultado da criação de novos tributos. O parlamentar também citou projeções da instituição fiscal independente sobre a relação entre dívida pública e produto interno bruto, o PIB.
3: Nós sabemos que ao final deste período, a dívida, relação dívida-PIB, que era 71 pontos percentuais, segundo o IFE, que é a nossa instituição fiscal independente aqui do Senado da República, baterá 84 pontos percentuais. Significa que os brasileiros vão herdar uma herança maldita do governo do PT.
2: Trabalhadores rurais contratados por Safra não poderão acumular o salário com benefícios sociais. O governo federal vetou integralmente o projeto aprovado pelo Congresso, que autorizava a manutenção desses benefícios durante a contratação temporária no campo. A proposta tinha como objetivo estimular a contratação de mão de obra sazonal na agricultura sem a perda de programas sociais. Com o veto, a decisão agora será analisada pelo Congresso Nacional, que poderá manter ou derrubar o veto. Repórter Marcela Cunha.
4: A proposta determinava que o salário recebido em atividades de plantio e colheita não entrasse no cálculo da renda familiar usado para conceder ou manter benefícios sociais como Bolsa Família. Na justificativa do veto, o governo afirmou que a proposta é inconstitucional e criaria uma despesa obrigatória e permanente sem estimativa do impacto financeiro. Mas o relator do projeto, o senador Jaime Bagatoli, do PL de Rondônia, argumentou que a dificuldade de contratar trabalhadores já provoca perdas em diferentes culturas e regiões do país.
5: O pessoal da Bahia está de joelho por não ter mão de obra. Está se perdendo manga, cacau, uva e ninguém pode fazer essa contratação sem carteira assinada.
4: Pelo texto aprovado no Senado, o trabalhador poderia aceitar o emprego formal durante a safra sem perder imediatamente o benefício. O veto ainda será analisado em uma sessão conjunta do Congresso Nacional.
2: Já o senador Lucas Barreto, do PSD do Amapá, defendeu o avanço da exploração de petróleo e gás na margem equatorial, faixa litorânea que se estende do Amapá ao Rio Grande do Norte. Segundo o parlamentar, a atividade pode representar uma oportunidade para reduzir desigualdades históricas na Amazônia e impulsionar o desenvolvimento econômico do estado que ele representa. E o Senado deve analisar um projeto de lei que permite a utilização de créditos e direitos creditórios para quitar dívidas entre a União, estados e municípios e contribuintes. A medida pretende dar mais eficiência à gestão de créditos públicos e facilitar a solução de pendências financeiras entre o poder público e os contribuintes. Repórter Alexandre Campos.
6: O mecanismo previsto no projeto é simples. O particular, pessoa física ou jurídica que tiver um direito líquido e certo para receber da União como precatório federal ou crédito de tributo federal reconhecido, poderá receber autorização federal para usá-lo para quitar ou amortizar uma dívida que tem com estados, Distrito Federal ou municípios. As prefeituras e os governos estaduais, por sua vez, poderão usar esses créditos dos particulares para pagarem ou reduzirem suas dívidas com o governo federal. Essa triangulação, segundo o autor do projeto, o senador Alan Rick, do Republicanos do Acre, vai facilitar o pagamento de dívidas.
7: A ideia é dar utilidade econômica a créditos que já existem e permitir que eles sejam usados para resolver passivos públicos de forma mais eficiente.
6: Alan Rick lembrou ainda que os estados, o Distrito Federal e os municípios poderão limitar o uso desse mecanismo, considerando os contribuintes que dificilmente pagariam suas dívidas com esses entes.
2: Com trabalhos técnicos de Josivaldo Souza, o Jornal do Senado fica por aqui. Acompanhe agora as notícias do Tribunal de Contas da União e da Câmara dos Deputados. Boa noite e bom fim de semana.
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9: O Tribunal de Contas da União avaliou o sistema de concessão automática de benefícios do Instituto Nacional de Seguridade Social, o INSS. A ferramenta foi criada para agilizar a análise dos pedidos e reduzir o tempo de espera dos segurados. A fiscalização apontou avanços na automação, mas também que os resultados esperados ainda não foram alcançados. Um dos problemas é que a fila de espera e o tempo de análise continuam sendo desafios para o INSS. A auditoria identificou o uso de sistemas antigos, falta de pessoal e dificuldades para ampliar o número de benefícios concedidos de forma automática. O TCU fez recomendações para aumentar a segurança das análises automáticas e melhorar o atendimento ao cidadão. Saiba mais em tcu.gov.br.
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10: Câmara facilita o acesso de garis ao banheiro durante o período de serviço.
11: Projeto que proíbe atenuante em crimes de violência sexual vai a plenário.
10: Salvador poderá ser a sede simbólica do governo federal no dia 2 de julho.
11: Boa noite. Os deputados aprovaram um projeto que transfere simbolicamente a sede do governo federal para Salvador no dia 2 de julho. Agora o texto será analisado pelo Senado, como informa a repórter Daniele Lessa.
12: A Câmara dos Deputados aprovou o projeto que estabelece a transferência simbólica e temporária da sede do governo federal para a cidade de Salvador, capital da Bahia, no dia 2 de julho de cada ano. O 2 de julho é o principal feriado estadual da Bahia, celebrando a consolidação da independência do Brasil com a expulsão definitiva das tropas portuguesas de Salvador em 1823, em lutas que tiveram a participação de figuras históricas como Maria Quitéria, jovem que se disfarçou de homem, ingressou no exército para lutar pela independência, mostrando grande habilidade no combate. Pelo texto aprovado, apresentado pelo deputado Léo Prates, da Bahia, a sede do governo federal será transferida simbolicamente para Salvador nessa data, em homenagem às celebrações da independência. A medida terá caráter simbólico e não interrompe o funcionamento normal das instituições em Brasília. Relator da proposta, o deputado Gabriel Nunes, do PSD baiano, destacou que a independência brasileira não se limitou a um único episódio, tendo a Bahia um papel central nesse processo, especialmente no Recôncavo Baiano, que serviu como base de organização das forças que lutaram contra o domínio português após a proclamação da independência em 7 de setembro.
13: Naturalmente, o 7 de setembro de 1822 é de grande valia, de grande importância, representa o grito de independência do nosso país, mas ainda havia grande dificuldade na consolidação em diversas localidades e nosso Estado teve um papel preponderante para essa consolidação, principalmente no nosso Recôncavo Baiano.
12: O deputado Kim Kataguiri, do Missão de São Paulo, se manifestou contra a votação do projeto, argumentando que existem temas de maior relevância para serem aprovados no plenário da Câmara.
14: Está muito caro o Congresso para fazer esse trabalho, para ficar decidindo sobre esse tipo de pauta. Sinceramente, vossas excelências acham que não há matéria mais importante, que essa é a prioridade para ser levado para o plenário, que não poderia aprovar uma comissão?
12: O projeto que estabelece a transferência simbólica da sede do governo federal para Salvador no dia 2 de julho agora será analisado pelo Senado. Da Rádio Câmara de Brasília, Daniele Lessa.
8: Direitos Humanos.
10: Clarissa Tércio, do PP de Pernambuco, critica a participação de crianças na última edição da Parada do Orgulho LGBT+, em São Paulo. A parlamentar argumenta que o evento possui

0: e conteúdo estritamente adulto e inadequado para menores de idade.
1: Segundo Clarissa Tércio, a infância está sendo utilizada como instrumento de militância ideológica por meio de financiamento público a entidades do setor. A deputada também acusa políticos da esquerda de realizar campanha eleitoral antecipada no evento.
2: Segurança Pública.
0: Os deputados aprovaram um projeto que proíbe atenuantes em crimes de violência sexual. Saiba mais sobre a proposta que está pronta para entrar na pauta do plenário na reportagem de Maria Neves.
3: A Comissão de Constituição e Justiça aprovou o projeto da deputada Laura Carneiro, do PSD do Rio de Janeiro, que proíbe a redução de pena para crimes sexuais, independente da idade do agressor. A proposta também veda a diminuição do prazo de prescrição de crimes de natureza sexual. O projeto ainda será votado pelo plenário. Atualmente, a legislação determina que nos casos de violência sexual cometidos por menores de 21 anos no momento da agressão e de maiores de 70 anos quando for proferida a sentença, a pena pode ser reduzida à metade. O tempo de prescrição também cai pela metade nessas mesmas circunstâncias. Uma lei que entrou em vigor no ano passado, também sugerida por Laura Carneiro, proíbe a redução de pena e de prazo de prescrição caso a vítima de violência sexual seja mulher. O objetivo do projeto aprovado é estender essa vedação a todos os crimes sexuais. O relator, deputado Ricardo Aires, do Republicanos do Tocantins, afirma que, embora a violência sexual afete na grande maioria dos casos mulheres e meninas, homens e meninos também podem ser vítimas e merecem igual proteção do Estado.
4: Nós vemos uma escalada no país de crimes sexuais. Acontece cotidianamente fatos lamentáveis, de maneira que, ao tirarmos das circunstâncias de atenuação de pena e também no que diz respeito à redução dos prazos prescricionais, os praticantes desses crimes, nós vamos estar, de certa forma, colaborando com uma justiça que seja eficiente, que seja célere.
3: Com a mudança, todos os agressores sexuais ficarão sujeitos ao cumprimento integral da pena. O aumento do prazo de prescrição do crime também é importante, como explica Ricardo Aires, porque a justiça passa a ter mais tempo para investigar os casos. Da Rádio Câmara de Brasília, Maria Neves.
1: Otone de Paula, do PSD do Rio de Janeiro, apresentou o projeto que prevê o aumento das penas para crimes contra a dignidade sexual de crianças e adolescentes quando praticados por ministros religiosos ou pessoas que exerçam funções equivalentes.
0: O deputado entende que a posição de liderança espiritual aumenta a gravidade dos delitos por causa da relação de confiança estabelecida com as vítimas e suas famílias. Para Otone de Paula, é necessário adotar punições mais rigorosas para coibir esse tipo de violência.
1: Dr. Jaziel, do PL do Ceará, celebra o avanço da proposta que reduz a maioridade penal para 16 anos. No entendimento do deputado, a medida atende a um clamor da sociedade que quer o combate à impunidade.
0: De acordo com o Dr. Jaziel, a legislação atual serve de proteção para criminosos que atuam a serviço de facções, valendo-se da menoridade. O parlamentar espera que a matéria avance com urgência na comissão especial e no plenário da Câmara.
2: Meio Ambiente.
1: Chico Alencar, do PSOL do Rio de Janeiro, denuncia ameaças sofridas por moradores da Serra da Chapadinha, na Bahia, que atuam na defesa do meio ambiente. Ele alega que as vítimas enfrentam intimidações relacionadas à especulação imobiliária e à exploração mineral.
0: O parlamentar cobra providências das autoridades para garantir a segurança dos defensores socioambientais e a preservação da área ameaçada. Chico Alencar afirma que vai acompanhar o caso para assegurar a proteção das pessoas envolvidas e dos direitos das comunidades locais.
2: Educação.
1: Proposta regulamenta o uso de uma terapia específica para o acompanhamento de pessoas com autismo. A repórter Sofia Peçanha tem os detalhes

0: A regulamentação que está sendo analisada pelas comissões da Câmara.
1: A Comissão do Trabalho aprovou o projeto que estabelece critérios para a utilização da terapia baseada na análise do comportamento aplicada, conhecida como ABA. A proposta busca regulamentar a atuação de profissionais da saúde e da educação que utilizam a técnica, principalmente no acompanhamento de pessoas com transtorno do espectro autista. O objetivo é desenvolver habilidades de comunicação, socialização e autonomia, garantindo mais segurança e qualidade no atendimento, como afirma a deputada Flávia Moraes, relatora na comissão.
2: E a intenção do projeto é justamente regulamentar, criar critérios, definir, nível de qualificação, de capacitação para que os profissionais apliquem essa técnica. Porque, na verdade, no meio disso, a gente tem aqueles que não estão preparados e, pela falta de conhecimento, de preparo, acaba comprometendo, ao invés de ajudar, compromete aí a saúde, o desenvolvimento, dessa criança, dessa pessoa.
1: A ABA é uma abordagem baseada na ciência do comportamento, que utiliza métodos estruturados e reforço positivo para estimular o aprendizado e a adaptação do paciente. Pelo texto, a terapia poderá ser aplicada por profissionais das áreas de saúde e educação, desde que sejam graduados ou pós-graduados em análise do comportamento aplicada. Segundo a relatora, a definição de critérios mínimos de formação é essencial para evitar atendimentos inadequados e proteger os pacientes.
2: Então, por isso, a necessidade da definição aí desses critérios, das exigências de escolaridade, formação para esse profissional, para que a gente possa garantir mais segurança nesse tratamento, na aplicação dessa terapia.
1: A proposta também prevê que estagiários e acompanhantes terapêuticos atuem sob supervisão de profissionais qualificados. A expectativa, segundo Flávia Moraes, é ampliar o acesso ao tratamento em todo o país, com mais profissionais capacitados e maior cobertura nos municípios. Para ser aprovado, o projeto que estabelece critérios para a utilização da terapia baseada na análise do comportamento aplicada precisa ser analisado por mais três comissões, seguindo agora para a Comissão de Educação. Da Rádio Câmara de Brasília, Sofia Peçanha.
3: Justiça.
4: Adriana Ventura, do Novo de São Paulo, defende decreto legislativo contra medidas federais que regulam as redes. A deputada classifica os normativos do executivo como censura explícita e tentativa de cerceamento à liberdade de expressão e da imprensa.
0: Adriana Ventura também sugere a votação da proposta que acaba com o foro privilegiado. A parlamentar defende que todos os cidadãos e autoridades respondam sob as mesmas regras da justiça comum.
4: Na opinião de Raimondo, PT do Rio de Janeiro, as denúncias sobre uma suposta operação financeira ilegal envolvendo o filme sobre a biografia de Jair Bolsonaro aumentaram a rejeição à família. Segundo ele, os recursos para o filme seriam de fundo de previdência dos servidores fluminenses.
0: Para Raimond, as acusações configuram crime de evasão de divisas e ato de lesa-pátria, agravados pelo envio de relatórios confidenciais do país a autoridades estrangeiras. Ele pede que a Procuradoria-Geral da República adote medidas severas diante desses fatos.
3: Eleições.
4: Bom Gás, do PT do Rio Grande do Sul, questiona a decisão do Tribunal Superior Eleitoral que suspendeu a divulgação de uma pesquisa de opinião sobre a eleição para a presidência da República. O parlamentar menciona que entidades do setor consideram a suspensão inconstitucional.
0: Bom Gás explica que o levantamento abordava a reação popular diante de denúncias de repasses financeiros milionários envolvendo o Banco Master e o filme sobre Jair Bolsonaro. Para ele, as investigações sobre a suposta fraude financeira desgastaram a imagem da oposição.
3: Economia.
4: O prazo de responsabilidade de construtoras por imóveis entregues pode aumentar. É o que prevê projeto em debate no Congresso, como informa o repórter Luiz Cláudio Canuto.
5: O prazo de responsabilidade das empreiteiras por obras entregues pode aumentar, beneficiando os proprietários de imóveis. É o que prevê uma proposta em discussão no Congresso. O texto já foi aprovado pela Câmara e aguarda a votação no Senado. Pelo projeto aprovado até o momento, o Código Civil será alterado de forma a ser ampliado de 5 para 10 anos o prazo máximo em que o empreiteiro é responsável pela segurança e estabilidade das obras. Os prazos de garantia deverão variar conforme o
6: tipo de defeito encontrado na obra e começarão a valer a partir da entrega do imóvel, da conclusão da obra.

0: Toninho Wandscher explica o alcance do projeto.
1: Ele vem trazer uma segurança maior para quem compra o imóvel. Você que vai comprar um imóvel, você vai ter uma garantia de 10 anos da estrutura, né, que é aplicada para você construir uma casa. Então, hoje é 5 anos, então você vai ter 10 anos se acontecer algum problema, algum episódio por falha da construção, você tem direito de recorrer e a empresa tem que sanar esse erro. E nós relatamos esse projeto e fizemos realmente um relatório que atende o interesse tanto das construtoras como também daquele que compra o imóvel. Aquele que compra, ele tem que ter certeza que está comprando um imóvel em condições. E para isso ele terá 10 anos para poder reclamar caso ocorra alguma falha construtiva do imóvel.
0: O texto também prevê o direito do proprietário de pedir o cancelamento do contrato dentro do prazo de 1 ano, a partir do início da garantia. Mesmo nesses casos, o empreiteiro continua responsável pelos consertos durante o período de garantia. Por outro lado, a proposta aprovada na Câmara estabelece que a construtora ou o empreiteiro não será responsável se o imóvel não receber manutenção adequada ou forem feitas reformas que mudem a estrutura original da construção. O projeto foi apresentado pelo deputado Celso Russomano, do Republicanos de São Paulo. Para virar lei, precisa ser aprovado pela Câmara e pelo Senado. Da Rádio Câmara de Brasília, Luiz Cláudio Canuto.
2: Relações Exteriores.
3: Jandira Fegali, do PCdoB do Rio de Janeiro, relata os resultados de uma missão nos Estados Unidos para tratar de economia e segurança nacional. A deputada cita a entrega de documentos contrários à imposição de tarifas comerciais contra o Brasil e em defesa da soberania do PIX.
4: Jandira Fegali acrescenta que a comitiva também pediu a investigação de uma suposta lavagem de dinheiro envolvendo empresários e membros da família Bolsonaro. Ela informa que foram apresentadas provas de remessas financeiras irregulares destinadas a um fundo no Texas.
2: Trabalho.
3: A Câmara aprovou proposta que facilita o acesso de garis ao banheiro durante o serviço. O repórter José Carlos Oliveira explica como isso será feito.
5: As comissões da Câmara dos Deputados aprovaram um projeto de lei que garante ao trabalhador que exerce suas atividades ao ar livre o acesso gratuito a banheiros durante o serviço. A medida beneficia, por exemplo, os garis e os jardineiros. A proposta partiu do deputado Gilberto Abramos, do Republicanos de Minas Gerais, e prevê que o empregador cumpra a medida por meio da instalação de banheiros químicos nos locais de trabalho ao ar livre, ou faça parceria com outros empreendimentos que tenham banheiros disponíveis. O texto também garante o acesso desses trabalhadores a banheiros instalados em prédios públicos e privados. O relator na Comissão do Trabalho, o deputado Sérgio Silva, do Republicanos de Pernambuco, regulamentou esse ponto.
6: A legislação brasileira deve criar condições para o trabalho de todos que sejam dignos. Em relação aos estabelecimentos comerciais, como esses estabelecimentos são privados, entendemos que é necessário que o acesso seja condicionado às exigências próprias do estabelecimento, porque a entrada de pessoas traz questões relativas à segurança e à retribuição pelo uso do espaço.
5: O deputado Sérgio Silva explica agora o acesso aos prédios públicos.
6: Quanto aos prédios de órgãos públicos, deve ser observado as condições de acesso ao prédio, como a emissão de identificação, por exemplo. No mais, pretendemos incorporar ao projeto a previsão de que o próprio empregador deva articular na gestão do seu empreendimento forma de assegurar que os trabalhadores tenham acesso às instalações sanitárias.
5: Outra alteração do relator foi garantir a inclusão dessas regras na CLT, Consolidação das Leis do Trabalho. O texto também foi aprovado na Comissão de Constituição e Justiça e segue para análise do Senado, sem necessidade de votação no plenário da Câmara. Da Rádio Câmara de Brasília, José Carlos Oliveira.
2: Transportes.
4: Beto Preto, do PSD do Paraná, informa a criação de uma subcomissão para acompanhar o fim da concessão da Malha Ferroviária Sul, prevista para 2027. Ele acredita que o tema exige ampla discussão diante dos impactos para os municípios atravessados pelos trilhos.
3: Beto Preto defende o debate de alternativas que ampliem a segurança nas passagens de nível e melhorem a convivência entre a operação ferroviária e o trânsito urbano. Ele diz que é preciso construir soluções que atendam tanto à população quanto à logística do transporte ferroviário.
4: Cobalcini, do MDB, defende...

0: defende a concessão de importantes rodovias federais em Santa Catarina como alternativa para acelerar investimentos em infraestrutura. Na visão do deputado, a falta de recursos públicos tem dificultado a execução de obras estratégicas para o Estado.
1: Cobalcini afirma que a duplicação de trechos como as BRs 282, 470 e 153 são fundamentais para melhorar a segurança nas estradas e garantir mais eficiência no escoamento da produção catarinense rumo aos portos da região.
0: Termina agora o jornal Câmara dos Deputados, produzido pela Rádio Câmara, com trabalhos técnicos de Wellington Teles e apresentação de Luciana Vieira e Ana Raquel Macedo. Boa noite.
1: A Voz do Brasil está de volta na segunda-feira. Uma boa noite e um bom fim de semana.
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1: 20 horas e 2 minutos.

0: Benu. Obrigado, gente.
1: Obrigado, gente. Que coisa linda.
2: Senhoras e senhores, uma salva de palmas para Guilherme Benuto.
3: Muito obrigado.
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